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2: Boa noite, está com a Renascença e comigo, Manuel Cabral, e pela frente temos um belíssimo feriado num dia em que o tempo já pede um programa mais reconfortante. Por isso, eu hoje trago-lhe uma sugestão de filme para ir ver ao cinema. Parece-lhe bem? Então é já a seguir, mas antes disso temos Avril Lavigne com I'm With You. Está com a Renascença sempre, nunca igual. Boa noite.

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Calema na Renascença com chuva de amor. E vem a propósito, porque hoje, por todo o país, já se vai começar a sentir alguma chuva. E para mim, nestes dias em que podemos descansar, mas não está a grande tempo, uma boa ideia de programa é sempre ir até ao cinema. E essa é a minha sugestão para hoje. Ir ver A Ilha Esquecida. Um filme de animação para toda a família. Os seus filhos vão adorar e vão estar entretidos umas boas horas durante a tarde, enquanto descobrem a história de dois melhores amigos que passam por uma grande aventura para chegar a casa. Para mim, não há melhor. A chuva lá fora e nós a descansar no cinema com um belo balde de pipocas à frente. Para mim, é um programa incrível para este feriado. Agora, a chegar à Renascença, temos Dua Lipa com Dance the Night. Está com a Renascença sempre, nunca igual. Boa noite.

0: Glenn Medeiros na Renascença, um cantor americano com raízes nos Açores e que nos traz Nothing's Gonna Change My Love For You. 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A chegar à Renascença é a Adele com Skyfall. Está com a Renascença sempre, nunca igual. Boa noite.
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0: Maroon 5 na Renascença com Sunday Morning. Hoje, amanhã é de segunda-feira, mas tem sabor amanhã de domingo, porque temos pela frente um incrível feriado que eu espero que aproveite da melhor maneira, sempre claro, na companhia da sua Renascença. Já a seguir, temos a Nena com O Amor Existe. Está com a Renascença sempre, nunca igual. E comigo, Manuel Cabral. Boa noite.
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1: Maninho na Renascença com Frágil e agora vamos saber o tempo para hoje num dia que vai estar nublado e com possibilidades de chuva em todo o país. No Porto, a máxima é de 23 graus, Coimbra chega aos 27 e Lisboa aos 24. Évora tem máxima de 28 graus e é a cidade mais quente hoje e Faro chega aos 26. Já nas ilhas, Ponta Delgada tem máxima de 23 graus e o Funchal chega aos 24. Agora na Renascença é Justin Bieber e esta que se chama Daisies e já a seguir temos as notícias para atualizar a informação. Está com a Renascença sempre, nunca igual, e comigo, Manuel Cabral. Espero que tenha uma ótima noite e um excelente feriado.

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4: Boa noite, são 2:01 nos Açores. Notícias na Renascença, destaques a esta hora.
5: Segunda volta garantida nas eleições presidenciais no Brasil. Apenas um mal-entendido, palavras de Pedro Proença, à polémica com Cristiano Ronaldo. Garantida a segunda volta nas eleições presidenciais no Brasil. Já estão apurados praticamente todos os votos. Flávio Bolsonaro lidera a contagem, conseguiu 47% dos votos. Lula da Silva surge em segundo lugar com 45%. É uma diferença de mais de 2 milhões de eleitores. Os números garantem uma segunda volta marcada para o dia 25 de outubro. Lula da Silva e Flávio Bolsonaro falaram ao mesmo tempo há instantes. O atual presidente brasileiro diz que na segunda volta vai continuar a lutar para mudar o cenário do país. Já Flávio Bolsonaro admite continuar uma campanha limpa e diz ser o único candidato dedicado a resolver os problemas reais do Brasil e dos brasileiros.
6: Eu sou o único candidato que assumiu o compromisso pelo fim da reeleição, porque eu só preciso de um mandato para colocar o brasileiro e a brasileira no centro do meu governo, para que eu possa atacar resolver os problemas reais do Brasil. Eu quero a oportunidade de cuidar do Brasil, eu quero a oportunidade de cuidar do povo brasileiro, eu quero a oportunidade de cuidar de você que está me assistindo. E é assim que eu vou fazer, com muita energia, com muita alegria e com muita esperança, porque o Brasil vai vencer. Bora, Brasil!
5: Flávio Bolsonaro, há instantes, o candidato em primeiro lugar na contagem para as eleições presidenciais no Brasil. Para o analista político brasileiro, Lucas Aragão, a segunda volta pode dar mais força a Bolsonaro.
7: O mercado de votos, os votos que sobram do primeiro turno, são amplamente mais favoráveis ao Flávio Bolsonaro. Algo em torno de 60, 70% dos votos restantes tendem a migrar para o Flávio Bolsonaro.
5: Análise de Lucas de Aragão, especialista em relações internacionais, ouvido pelo jornalista Tomás Anjinho Chagas. A segunda volta das eleições presidenciais no Brasil está garantida. No futebol, 4 jogos, 4 vitórias. A seleção portuguesa venceu esta noite a Noruega por 2-1. As esquinas começaram em desvantagem, mas João Cancelo igualou o resultado ainda na primeira parte. Já na segunda, Gonçalo Ramos assinou o golo que deu a vitória a Portugal. A seleção portuguesa soma assim 12 pontos no grupo A4 da Liga das Nações e consegue o apuramento para os quartos de final. Sobre a polémica com Cristiano Ronaldo, não passou de um mal-entendido, garantia de Pedro Proença.
8: É um mal-entendido. E os mal-entendidos resolvem-se quando este triângulo, que é a Federação Portuguesa de Futebol, o treinador e os próprios jogadores, fazem parte deste processo. E, portanto, isto tem sido dito por todos e o Presidente da Federação volta a reiterar: o Cristiano Ronaldo faz parte do nosso património e estará cá sempre que o Mister assim o quiser.
5: O presidente da Federação Portuguesa de Futebol, Jorge Jesus, diz também que a polémica não passou de um mal-entendido. Confrontado, porém, com um alegado pedido de desculpas, o selecionador é claro.
9: Desculpe, pedir desculpas com? Desculpa, eu não peço desculpas a ninguém.
5: Jorge Jesus na conferência de imprensa depois da vitória frente à Noruega por 2-1. A seleção portuguesa regressa aos relevados em novembro. Já o campeonato português arranca já esta sexta-feira. Ponto final nesta edição. Está tudo em rr.pt.
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4: A informação está em permanência no site da Renascença e na aplicação. Eu sou o Oscar Daniel, desejo-lhe uma ótima segunda-feira. Desde já também um bom feriado. Vamos estar juntos até bem perto das 5 da manhã. Tenha uma boa semana. Kimi Gimi, Britney Spears.

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Temo de Calema. Vamos ter um dia em que há possibilidade de aguaceiros, máximas de 25 graus para o Porto, 26 para Lisboa e 26 também para Faro. Nas ilhas, conto com 24 de máxima para Ponta Delgada e 26 para o Funchal. Vem Alessia Cara com Scarce to Your Beautiful. Boa noite, boa viagem.

0: Bárbara Tinoco está com a Renascença, sempre, nunca igual. Vem três músicas seguidas: Alex Warren, Fernando Daniel e Backstreet Boys. É feriado, mas há quem esteja a trabalhar. Se for o seu caso, uma boa noite de trabalho.
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São os Backstreet Boys. 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B.O.B. 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

Lady Gaga com Beyoncé. Está com a Renascença, sempre, nunca igual. Eu sou o Oscar Daniel. Estamos em feriado de segunda-feira, 5 de outubro. Espero que esteja a ter uma ótima noite com a Renascença, seguramente. E com músicas como esta, Sabrina Carpenter, Expresso.

Acompanhe a Renascença nas plataformas digitais, Instagram, também no TikTok, todas as publicações que pode ver e pode ver também publicações completas no site da Renascença em rr.pt. Desejo-lhe uma ótima madrugada, venha aí comigo até às 5 da manhã. Eu sou o Oscar Daniel, notícias às 3. Tenha uma boa noite.

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4: Boa noite, são 3 horas, 2 horas nos Açores. As notícias na Renascença, destaque-se esta hora.
5: Eleições no Brasil, garantida a segunda volta entre Flávio Bolsonaro e Lula da Silva. Portugal venceu a Noruega por 2-1. Flávio Bolsonaro e Lula da Silva são os candidatos da segunda volta das eleições presidenciais no Brasil. Com praticamente todos os votos contados, Flávio Bolsonaro ficou à frente na contagem com 47% dos votos. Lula da Silva conseguiu apenas 45%, com uma abstenção de 21%. Lula apelou no seu discurso aos brasileiros que não votaram para garantir que vai conseguir vencer a segunda volta.
6: O povo gosta que eu disputo o segundo turno. E eu sou muito bom no mata-mata, no tete-a-tete. Aí nós vamos ver quais são os projetos que o país tem. Nós vamos fazer um apelo para que as pessoas saibam que nesse momento histórico do Brasil, o voto é necessário para a gente definir o futuro desse país. Os bolsonaristas se preparem, porque nós vamos derrotá-los.
5: Lula da Silva, na última hora, no seu discurso, depois de conhecidos os resultados eleitorais, já Flávio Bolsonaro diz-se satisfeito com a vantagem. O filho do ex-presidente Jair Bolsonaro diz que os resultados decretam o fim do partido dos trabalhadores.
7: Brasileiros e brasileiras que deram esse voto de confiança para mudança. A palavra é mudança. O Brasil não aguenta mais e eu estou muito satisfeito. Foi por muito pouco, mas eu fiquei muito feliz com a quantidade de brasileiros que foram às urnas, para se manifestarem, não se omitiram, porque queriam essa mudança e é o fim, decretado o fim da era do PT.
5: Flávio Bolsonaro, no seu discurso na última hora, depois dos resultados eleitorais das eleições deste domingo, a segunda volta das eleições no Brasil está marcada para o dia 25 de outubro. No futebol, 4 jogos, 4 vitórias. A seleção portuguesa venceu esta noite a Noruega por 2-1. As esquinas começaram em desvantagem, mas João Cancelo igualou o resultado ainda na primeira parte. Já na segunda, Gonçalo Ramos assinou o golo que deu a vitória a Portugal. Sobre a polémica com Cristiano Ronaldo, Jorge Jesus e Pedro Proença, garantiram que não passou de um mal-entendido. Já do lado do jogador, João Cancelo disse esperar apenas que as coisas terminem da melhor forma.
8: O Cristiano é o nosso capitão, é o símbolo da nossa seleção, é o melhor jogador que Portugal já teve e as coisas certamente vão acabar da melhor maneira. Mas o importante aqui é estas 4 vitórias. Acho que fizemos um grande trabalho todos, ele incluído, e agora é desfrutar e em outubro estarmos cá outra vez.
5: João Cancelo em declarações à RTP Notícias depois da vitória de Portugal frente à Noruega. A seleção portuguesa soma agora 12 pontos no grupo A4 da Liga das Nações e consegue assim o apuramento para os quartos de final. A seleção portuguesa regressa aos relvados em novembro. Já o campeonato português arranca já esta sexta-feira. 22 pessoas ficaram desalojadas na sequência de um incêndio em Rio Tinto, no concelho de Gondomar. Um bombeiro ficou ferido no combate às chamas. A autarquia garantiu uma solução para as pessoas sem solução para pernoitar. Ponto final nesta edição. Está tudo em rr.pt.
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4: A informação está em permanência no site da Renascença e também na aplicação. Eu sou o Oscar Daniel, vou estar consigo até às 5. Bom feriado, boa semana. Vamos estar juntos ao longo destas horas aqui na madrugada da Rádio na Renascença. It's time, Imagine Dragons.

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1: Lindíssima, canção dos Napa com Sortudo. Conte para esta segunda-feira para o feriado a possibilidade de aguaceiros no território do continente, máximas de 25 graus para o Porto, 26 para Lisboa e para Faro. Nas ilhas, a máxima prevista para Ponta Delgada de 24 graus, o Funchal tem uma máxima de 26 graus. David Guetta, Teddy Swims, com God.

0: Marvin Gaye na madrugada da Renascença, sempre, nunca igual. Não tarda nada aí três músicas seguidas com Harry Styles, Barbra Tinoco e Kelly Clarkson. Desejo-lhe uma boa viagem.
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Tem uma voz absolutamente extraordinária esta senhora com Because of You, Kelly Clarkson. Desejo-lhe uma boa viagem se está a viajar. Para si que, enfim, não tem feriado, está a trabalhar. Uma boa noite de trabalho. À prova de bala, são os Kalema, logo depois vem os Aerosmith.

Maroon 5, One More Night. 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Callum Scott.

Madrugada de feriados de 5 de outubro, comigo Oscar Daniel até às 5 da manhã aqui na Renascença. As notícias às 4. Boa noite, bom feriado.

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3: Boa noite, são 4 horas, 3 nos Açores. As notícias na Renascença, destaque-se esta hora.
4: Eleições no Brasil, Flávio Bolsonaro à frente nos votos, segunda volta garantida. Polémica com o Ronaldo não passou de um mal-entendido, diz Pedro Brunes. Com os resultados praticamente apurados, o Brasil vai a uma segunda volta para as eleições presidenciais. Flávio Bolsonaro foi o candidato mais votado, com 47% dos votos. Lula da Silva conseguiu 45%. A abstenção atingiu os 21%, são mais de 33 milhões de eleitores. No seu discurso, o atual presidente da República Brasileira descreve a incerteza de uma vitória de Bolsonaro, filho do antigo presidente.
5: Do outro lado, nós temos apenas incerteza com a biografia de um passado tenebroso. Não existe nada que possa vislumbrar um horizonte promissor para a sociedade brasileira. Não é a biografia do pai, não é a biografia do filho, é uma biografia tenebrosa, com ligações tenebrosas, com suspeitas gravíssimas.
4: Já Flávio Bolsonaro admite que os números ditam o fim do Partido dos Trabalhadores.
6: Brasileiros e brasileiras que deram esse voto de confiança para mudança. A palavra é mudança. O Brasil não aguenta mais e eu estou muito satisfeito. Foi por muito pouco, mas eu fiquei muito feliz com a quantidade de brasileiros que foram às ruas, foram às urnas, melhor dizendo, para se manifestarem, não se omitiram porque queriam essa mudança e é o fim, metade do fim da era do PT.
4: Flávio Bolsonaro, nas últimas horas, no seu discurso, depois de apurados praticamente todos os votos, restam apenas 22 secções de voto em mais de 499 mil. A segunda volta das eleições brasileiras está agendada para o dia 25 de outubro. Hoje é a primeira vez que António José Seguro discursa nas cerimónias do dia da implantação da República. Também Carlos Moedas discursa nas comemorações do 5 de outubro na Praça do Município, em Lisboa. A partir de hoje, há descidas nos preços dos combustíveis. O preço do gasóleo deverá descer 3 cêntimos por litro. Já a gasolina fica apenas 1 cêntimo mais barata. No futebol, a seleção portuguesa venceu esta noite a Noruega por 2-1. Com golos de João Cancelo e Gonçalo Ramos, as esquinas somam 4 vitórias em 4 jogos. Sobre a polémica com Cristiano Ronaldo, não passou de um mal-entendido, garantia de Pedro Proença.
7: É um mal-entendido. E os mal-entendidos resolvem-se quando este triângulo, que é a Federação Portuguesa de Futebol, o treinador e o próprio jogador, fazem parte deste processo. E, portanto, isto tem sido dito por todos e o Presidente da Federação volta a reiterar, o Cristiano Ronaldo faz parte do nosso património e estará cá sempre que o Mister assim o quiser.
4: O presidente da Federação Portuguesa de Futebol, Jorge Jesus, diz também que a polémica não passou de um mal-entendido. Confrontado, porém, com um alegado pedido de desculpas, o selecionador é claro.
8: Desculpe, pedir desculpas com? Desculpa, eu não peço desculpas a ninguém.
4: Jorge Jesus, na conferência de imprensa, depois da vitória frente à Noruega, Portugal soma assim 12 pontos no grupo A4 da Liga das Nações e garante o apuramento para os quartos de final da competição. A seleção portuguesa regressa aos relvados em novembro. Ponto final nesta edição. Está tudo em rr.pt.
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3: Bom feriado com a Renascença, eu sou o Oscar Daniel, venha comigo até às 5, agora com Black Eyed Peas.

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1: Possibilidade de aguaceiros, território do continente, máximas de 25 para o Porto, 26 para Lisboa e Faro, nas ilhas 24 para Ponta Delgada e 26 para o Funchal. Walk the Moon.

0: Pedro Santos já deu nome e está com a Renascença sempre, nunca igual. Vem Olivia Dean, Amor Eletro, também Boys to Men.
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Este é o som da madrugada da Renascença, comigo Oscar Daniel até às 5 da manhã. Metro Boomin, The Weeknd e 21 Savage com Creepin'. Metro Boomin, want some.

Desejo-lhe a continuação de um bom feriado com a Renascença. Às 5, Falino Coelho, eu sou Oscar Daniel. Encontro marcado a qualquer instante aqui na Renascença. 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
4: Bom dia, são 5 horas 4 nos Açores. Vamos às notícias em destaque esta hora.
5: Bom dia, Luís.

0: Flávio Bolsonaro ficou à frente de Lula da Silva na primeira volta das eleições presidenciais brasileiras. Com praticamente todos os votos apurados, Bolsonaro conseguiu 47% dos votos e o atual presidente 45%. Lula da Silva ainda não perdeu a esperança. Na segunda volta, promete derrotar os bolsonaristas.
1: O povo gosta que eu dispute o segundo turno. E eu sou muito bom no mata-mata, no tete-a-tete. Aí nós vamos ver quais são os projetos que o país tem. Nós vamos fazer um apelo para que as pessoas saibam que nesse momento histórico do Brasil, o voto é necessário para a gente definir o futuro desse país. Os bolsonaristas se preparem, porque nós vamos derrotá-lo.
0: O atual presidente brasileiro que apela à abstenção de 21% para conseguir vencer na segunda volta. Já Flávio Bolsonaro admite continuar uma campanha limpa e diz ser o único candidato dedicado em resolver os problemas reais do Brasil.
2: Eu sou o único candidato que assumiu o compromisso pelo fim da reeleição, porque eu só preciso de um mandato para colocar o brasileiro e a brasileira no centro do meu governo, para que eu possa atacar e resolver os problemas reais do Brasil. Eu quero a oportunidade de cuidar do Brasil, eu quero a oportunidade de cuidar do povo brasileiro, eu quero a oportunidade de cuidar de você que está me assistindo. E é assim que eu vou fazer, com muita energia, com muita alegria e com muita esperança, porque o Brasil vai vencer! Bora, Brasil!
0: O filho do antigo presidente Jair Bolsonaro, no seu discurso depois da divulgação dos resultados. O presidente argentino já reagiu aos resultados eleitorais brasileiros. Numa publicação na rede social X, Javier Milei felicita Flávio Bolsonaro e diz que a liberdade dá mais um passo em frente no Brasil. A segunda volta das eleições presidenciais brasileiras está marcada para o dia 25 de outubro. Em Espanha, depois do chumbo no Congresso dos decretos sobre a habitação, Pedro Sánchez estará inclinado a antecipar as eleições. Segundo o jornal El País, o primeiro-ministro espanhol terá passado o fim de semana em contactos com vários membros do PSOE e do governo. Sánchez deverá anunciar hoje a antecipação de eleições em Espanha, como avança o jornal espanhol. No futebol, a seleção portuguesa venceu a Noruega por 2-1 este domingo, com golos de João Cancelo e Gonçalo Ramos. As esquinas somam 4 vitórias em 4 jogos. Sobre a polémica com Cristiano Ronaldo, não passou de um mal-entendido, diz Jorge Jesus. O selecionador diz que Ronaldo tem as portas abertas para voltar quando quiser.
3: O Cris, ele é que tem de decidir a vida dele antes da minha convocatória com ele, que a gente tínhamos falado os dois, e agora a próxima convocatória, se o Cris estiver a jogar e se quiser estar na seleção, porque é que não? Mas não depende de mim.
4: Da sua parte não há qualquer ressentimento com Cristiano
3: Ronaldo?
4: Porque
3: isto foi um mal-entendido. Isto não tem. Na minha opinião, acho que é fácil de resolver.
0: Jorge Jesus, à RTP Notícias, depois da vitória frente à Noruega. A fechar, a partir de hoje já há descidas nos preços dos combustíveis. O preço do gás óleo deverá descer 3 cêntimos por litro, já a gasolina fica apenas 1 cêntimo mais barata. Ponto final nesta edição. 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
8: Muito bom dia, se for o seu caso. Bom fim de semana. Hoje estou sozinho, amanhã Sandra Torres regressa. Vou consigo até às 7 da manhã.

E hoje temos muitas nuvens e períodos de chuva, sobretudo durante a tarde, que podem ser acompanhados de trovoada. O vento também vai soprar com alguma intensidade nas zonas mais altas e pode chegar aos 60 km por hora. Portanto, hoje guarda chuva por perto.

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0: Vamos recordar o extremamente desagradável da passada sexta-feira com a Joana Marques. Vamos a isso.
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2: Ricardo Araújo Pereira acusa o toque e bem ao receber este galardão, dizendo que há 30 anos não estava ainda a fazer nada, muito menos no humor. Tinha só 22 anos. Faz e fez depois muito pelo humor de quem sou absolutamente fã, começando aliás a escrever bem novinho para o Herman José e para mim.
3: Este é uma pessoa a ler o Instagram de Maria Ruef.
4: Cá está, começando aliás a escrever bem novinho para mim e para o Herman. Foi que aprendeu tudo o que sabe. Uma vez que nós já tínhamos a tarimba de quem há tantos anos pisa as tábuas. Ricardo merece todos os prémios, mas este galardão comemorava a memória de quem fazia humor havia 30 anos.
3: De facto, tem mais ar de Maria Henrique do que de Maria Ruef.
4: A voz dela fica.
3: É verdade. Já chega. Onde é que se desliga a Maria Henrique?
4: Em lado nenhum.
2: Serve este texto, sim, para não permitir a queima de arquivo, sinal de uma aviltante falta de memória, sinal também do regresso, ou melhor, de um infelizmente nunca extinto machismo. Não basta, meus senhores, para cumprir cotas, premiar a Joana Marques, não discutindo, obviamente, o seu mérito. É preciso fazer mais, ser-se justo.
4: Serve este texto, sim, para não permitir a queima de arquivo. Sinal de uma aviltante falta de memória.
3: Ah, é aviltante outra vez, por favor.
4: Sinal de uma aviltante falta de memória. E quem sabe, por sermos mulheres, sinal também do regresso, o melhor, de um infelizmente nunca extinto machismo. Não basta, meus senhores, para cumprir cotas, premiar a Joana Marques.
3: Como é que eu adivinhei que isto ainda ia sobrar para mim? Eu estava tão contente com esta bugiganga que me deram e afinal foi só para cumprir cotas.
5: Ah, se fosse para cumprir cotas, ia eu. Não é cotas?
4: Sim, Ana.
3: Percebemos. Extremamente desagradável.
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0: Hoje é feriado, não há extremamente desagradável, mas pode sempre recordar este e outros episódios em podcast estão nas plataformas habituais.
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0: Muito bom dia, seja a trabalhar ou a descansar. Bom, se está a descansar, não sei o que é que faz acordado a esta hora. Mas pronto, tenha um bom dia e um bom fim de semana grande que acaba hoje, claro.

E hoje vamos ter muitas nuvens em praticamente todo o país e períodos de chuva que podem ser acompanhados de trovoada, sobretudo durante a tarde. O vento vai começar por ser fraco a moderado e vai mudando ao longo da manhã, podendo tornar-se mais forte nas zonas mais altas durante a tarde. E olha, com rajadas podem chegar aos 60 km por hora. Portanto, hoje é um dia mais cinzento e instável, principalmente durante a tarde, e convém mesmo ter o guarda-chuva por perto.

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Se acordou mal disposto, ajudou-se, tem a solução, que é acordar e ligar a rádio. Bom, mas a ciência também tem outra solução para si. Aqui é que só tem um problema, vai precisar de arranjar um burro. Um estudo da Universidade da Califórnia descobriu que bastam 3 minutos na companhia de um burro ou de um cavalo miniatura para melhorar o estado de espírito. Neste estudo participaram 61 adolescentes e 4 animais, 2 cavalinhos, chamados Olivia e Randy, e 2 burros, a Mary e o Memphis. E durante 3 minutos, os jovens fizeram festas ou coçaram o pescoço dos animais. No final sentiam-se mais calmos, menos nervosos, menos tristes, menos sozinhos. E olha que também ficámos a saber uma coisa importante para o dia em que encontrar um burro. Eles preferem que lhes cocem o pescoço. Aliás, quando não estavam a gostar das festas, alguns simplesmente iam embora. O que também me parece uma excelente lição para a vida. Não está a gostar da conversa? Vai embora. Portanto, hoje de manhã, se alguém lhe perguntar porque chegou atrasado ao trabalho, que não é o caso de muita gente que não trabalha, diga apenas, olha, desculpe, mas tive que passar 3 minutos com um burro, foi recomendação científica. Não sei se vai melhorar o seu estado de espírito, atenção, mas eu gostava muito de ouvir a resposta do seu chefe.

Muito bom dia, olha, hoje estou sozinho, amanhã a Sandra Torres está de volta e estaremos aqui também para começar melhor o seu dia. Se hoje não é dia de trabalho, então aproveite para descansar. É mais ou menos isto.

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5: Bom dia, são 6 horas 5 nos Açores. Vamos às notícias, em destaque esta hora. Bom dia.
6: Bom dia, eleições no Brasil. Flávio Bolsonaro à frente de Lula, segunda volta garantida. No futebol, polémica com Ronaldo não passou de um mal-entendido, admite Pedro Proença. Com os resultados praticamente apurados, o Brasil vai a uma segunda volta para as eleições presidenciais. Flávio Bolsonaro foi o candidato mais votado com 47% dos votos. Lula da Silva conseguiu apenas 45%. A abstenção atingiu os 21%. No seu discurso, o atual presidente da República apelou aos mais de 33 milhões de brasileiros que não votaram para garantir que vai derrotar os bolsonaristas.
7: O povo gosta que eu dispute o segundo turno. E eu sou muito bom no mata-mata, no tete-a-tete. Aí nós vamos ver quais são os projetos que o país tem. Nós vamos fazer um apelo para que as pessoas saibam que nesse momento histórico do Brasil, o voto é necessário para a gente definir o futuro desse país. Os bolsonaristas se preparem, porque nós vamos derrotá-los.
6: Já Flávio Bolsonaro admite que os números ditam o fim do Partido dos Trabalhadores.
8: Brasileiros e brasileiras que deram esse voto de confiança para mudança. A palavra é mudança. O Brasil não aguenta mais e eu estou muito satisfeito. Foi por muito pouco, mas eu fiquei muito feliz com a quantidade de brasileiros que foram às ruas, foram às urnas, melhor dizendo, para se manifestarem, não se omitiram porque queriam essa mudança e é o fim, metade do fim.
6: O filho do antigo presidente brasileiro, Jair Bolsonaro, a segunda volta das eleições presidenciais brasileiras, está marcada para o dia 25 de outubro, entre Flávio Bolsonaro e Lula da Silva. Em Espanha, depois do chumbo dos decretos sobre a habitação, Pedro Sánchez estará inclinado a antecipar eleições. Segundo o jornal El País, o primeiro-ministro espanhol terá passado o fim de semana em contactos com vários membros do PSOE e do governo. Sánchez deverá anunciar hoje a antecipação de eleições em Espanha. É o que avança o jornal espanhol. No futebol, a seleção portuguesa venceu a Noruega por 2-1, com golos de João Cancelo e Gonçalo Ramos. As esquinas somam 4 vitórias em 4 jogos. Sobre a polémica com Cristiano Ronaldo, não passou de um mal-entendido, garantia de Pedro Proença.
9: É um mal-entendido. E os mal-entendidos resolvem-se quando este triângulo, que é a Federação Portuguesa de Futebol, o treinador e os próprios jogadores, fazem parte deste processo. E, portanto, isto tem sido dito por todos e o Presidente da Federação volta a reiterar, o Cristiano Ronaldo faz parte do nosso património e estará cá sempre que o Mister assim o quiser.
6: O Presidente da Federação Portuguesa de Futebol, Jorge Jesus, descreve também um mal-entendido. Confrontado, porém, com um alegado pedido de desculpas, o selecionador é claro.
10: Desculpe, pedir desculpas como? Desculpas, não peço desculpas a ninguém.
6: Jorge Jesus na conferência de imprensa depois da vitória frente à Noruega. Portugal soma assim 12 pontos no grupo A4 da Liga das Nações e garante o apuramento para os quartos de final da competição. A fechar, recordo que hoje há descidas nos preços dos combustíveis. O preço do gasóleo deverá descer 3 cêntimos por litro. Já a gasolina fica apenas 1 cêntimo mais barata. Ponto final nesta edição. Notícias às 7 com o jornalista Sérgio Costa.
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5: Muito bom dia, tenha um ótimo feriado. Espero que, se o fim de semana está a ser grande, que o esteja a aproveitar da melhor maneira. Eu sou o Paulo Coelho, estou sozinho. A Sandra Torres regressa amanhã.

E hoje temos muitas nuvens e períodos de chuva, sobretudo durante a tarde, que podem ser acompanhados de trovoada. O vento também vai soprar com alguma intensidade nas zonas mais altas, pode chegar aos 60 km por hora. Portanto, hoje, guarda-chuva por perto.

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0: Muito bom dia, tenha uma ótima segunda-feira, feriado, descanso para muita gente, mas está a trabalhar, tenha um bom dia de trabalho. Há mais música já a seguir.
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0: Muito bom dia, boa semana.

E hoje vamos ter muitas nuvens em praticamente todo o país. Há períodos de chuva que podem ser acompanhados de trovoada, sobretudo durante a tarde. O vento começa por ser fraco a moderado e vai mudando ao longo da manhã. E vai poder tornar-se mais forte nas zonas mais altas durante a tarde. E atenção às rajadas que podem chegar aos 60 km/h. Portanto, é um dia mais cinzento e instável, mas, principalmente durante a tarde, não deixe que isso afete o seu dia.

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Bom, e se ultimamente o despertador toca e sente que sair da cama exige uma negociação muito mais complicada do que há umas semanas, há uma boa notícia. Pode não ser preguiça. É que com a chegada do outono os dias ficam mais curtos, sobretudo para quem acorda cedo, e há muito menos luz de manhã. E a luz é um dos principais sinais que o nosso cérebro utiliza para perceber que chegou a hora de despertar e ficar alerta. Por isso, nesta altura do ano é perfeitamente normal que custe um bocadinho mais levantar. Agora, isto não significa que possa telefonar para o trabalho e dizer hoje não vou, está escuro. Há coisas que ajudam. Olha, apanhar luz assim que acorda, abrir persianas e cortinas e quando já houver luz lá fora, aproveitar uns minutos no exterior. Também eu faço isso, vou para a janela, também ou para a varanda. Também ajuda a manter horários de sono relativamente regulares e há ainda um conselho para aqueles que põem o despertador para as 6, depois outro para as 6:05, outro para as 6:10, outro para as 6:15. Evite carregar constantemente no botão de adiar. Esses bocadinhos de sono interrompido não são propriamente o descanso de qualidade que imaginamos. Portanto, amanhã de manhã, quando o despertador tocar, levante-se, abra as cortinas e procure luz. Eu faço isso todos os dias. Claro que agora, a esta hora, ainda não há luz, como é evidente. Se forem 6 da manhã, por exemplo, e ainda estiver completamente escuro, olhe, bem-vindo ao nosso mundo. Nós já cá estamos.

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0: agora vamos olhar o dia com o Padre Vítor Gonçalves.
1: Há dias em que passamos pela vida com tanta pressa que quase não vemos quem está ao nosso lado. Vemos alguém cansado, ferido, sozinho, a precisar de ajuda e pensamos: não posso agora, não sei o que fazer, há quem possa ajudar melhor. Na parábola do bom samaritano, há vários que veem, mas só um parou. Enchendo-se de compaixão, iniciou uma série de 9 ações concretas de ajuda e cuidado. Talvez o importante comece aqui: parar. Parar para escutar, para cuidar, para socorrer. Mesmo quando temos medo ou quando é incómodo, mesmo quando não temos todas as respostas. Jesus não nos pede grandes discursos. Pede-nos um coração capaz de interromper o próprio caminho para cuidar de alguém. E termina com uma frase que continua a ecoar hoje: vai e faz o mesmo. Porque muitas vezes ser próximo é isto: deixar de passar ao lado e decidir ir ao encontro. Escreve-nos São Lucas: Jesus, tomando a palavra, disse: um homem descia de Jerusalém para Jericó e caiu nas mãos dos salteadores. Roubaram-lhe tudo o que levava, espancaram-no e foram-se embora, deixando-o meio morto. Por coincidência, descia pelo mesmo caminho um sacerdote, viu-o e passou adiante. Do mesmo modo, um levita que vinha por aquele lugar viu-o e passou também adiante. Mas um samaritano que ia de viagem passou junto dele e, ao vê-lo, encheu-se de compaixão. Aproximou-se, ligou-lhe as feridas, deitando azeite e vinho, colocou-o sobre a sua própria montada, levou-o para uma estalagem e cuidou dele. No dia seguinte, tirou 2 moedas, deu-as ao estalajadeiro e disse: trata bem dele e o que gastares a mais eu te pagarei quando voltar. Qual destes 3 te parece ter sido o próximo daquele homem que caiu nas mãos dos salteadores? O doutor da lei respondeu: o que teve compaixão dele. Disse-lhe Jesus: então vai e faz o mesmo. Sou o Padre Vítor Gonçalves, consigo a olhar o dia.
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3: Muito bom dia, são 7 horas, são 6 nos Açores. Altura de conhecermos os destaques desta edição das 7. Bom dia.
4: Olá, viva, bom dia. Presidenciais no Brasil, Bolsonaro vence, disputa a segunda volta com Lula. Caso Ronaldo foi um mal-entendido, palavras de Jorge Jesus, que reabre a porta da seleção portuguesa ao capitão. Haverá a segunda volta nas presidenciais do Brasil e Flávio Bolsonaro parte com vantagem. Bolsonaro foi o candidato mais votado na primeira volta deste domingo, com 47% dos votos. Lula da Silva conseguiu 45%. A abstenção chegou aos 21%, atingindo o patamar mais elevado. Eleitorado que, no entanto, pode ser decisivo na segunda volta. Lula da Silva faz, por isso, um apelo à mobilização dos mais de 33 milhões de eleitores brasileiros que não votaram. O atual presidente acredita que ficará mais forte na segunda volta.
5: O povo gosta que eu disputo o segundo turno. E eu sou muito bom no mata-mata, no tete-a-tete. Aí nós vamos ver quais são os projetos que o país tem. Nós vamos fazer um apelo para que as pessoas saibam que, nesse momento histórico do Brasil, o voto é necessário para a gente definir o futuro desse país. Os bolsonaristas, se preparem, porque nós vamos derrotá-lo.
4: Lula da Silva. Já Flávio Bolsonaro está confiante na vitória, acredita que os resultados da última noite ditam o fim do Partido dos Trabalhadores.
6: Brasileiros e brasileiras que deram esse voto de confiança para mudança, a palavra é mudança. O Brasil não aguenta mais e eu estou muito satisfeito, foi por muito pouco, mas eu fiquei muito feliz com a quantidade de brasileiros que foram às ruas, foram às urnas, melhor dizendo, para se manifestarem, não se omitiram, porque queriam essa mudança e é o fim, metade do fim da era do PT.
4: Flávio Bolsonaro, vencedor da primeira volta. A segunda volta das eleições presidenciais brasileiras está marcada para o dia 25 de outubro entre Flávio Bolsonaro e Lula da Silva. Nunca o segundo classificado da primeira volta venceu as eleições no Brasil. Para o analista político Lucas Aragão, a segunda volta pode dar mais força a Bolsonaro. À Renascença, o especialista explica que a maioria dos eleitores que escolheram candidatos menores deverá votar em Bolsonaro na segunda volta.
7: O mercado de votos, os votos que sobram do primeiro turno, são amplamente mais favoráveis ao Flávio Bolsonaro. Algo em torno de 60%, 70% dos votos restantes tendem a migrar para o Flávio Bolsonaro.
4: Análise de Lucas de Aragão. Flávio Bolsonaro leva vantagem para a segunda volta das presidenciais do Brasil. Ganha força um cenário de eleições antecipadas em Espanha. Depois do chumbo dos decretos sobre a habitação, Pedro Sánchez estará inclinado a antecipar o ato eleitoral. De acordo com o jornal El País, o presidente do governo espanhol poderá anunciar a decisão ainda hoje, depois de ter passado o fim de semana em contactos com vários membros do PSOE e do Executivo. Por cá, pela primeira vez, António José Seguro discursa na cerimónia do 5 de outubro. A sessão terá início às 10:30 da manhã. Álvaro Beleza acredita que a ética republicana estará no centro da mensagem do presidente. O líder da SEDES e dirigente do Partido Socialista conhece bem António José Seguro e, em declarações à Renascença, mostra-se convicto de que o chefe de Estado vai centrar a sua intervenção nos valores constitucionais e na forma como o poder deve ser exercido.
8: Aquilo que eu conheço há muitos anos, acho que vai falar daquilo que tem falado ao longo destes meses e que convém sempre relembrar, fazer uma certa pedagogia dos valores da República. O poder não é nem hereditário, nem vitalício. O poder em nome dos outros, na nossa cidade, no nosso país, na nossa República, é serviço público, não é? Em nome dos outros cidadãos, mas é temporário e deve ser por mérito.
4: A opinião de Álvaro Beleza, o presidente da SEDES, em entrevista a Susana Madureira Martins, já disponível em rr.pt. Portas abertas para Ronaldo regressar. Jorge Jesus e o presidente da Federação Portuguesa de Futebol, Pedro Proença, dizem que o jogador pode voltar à seleção assim que quiser. O selecionador garante que toda a polémica com Ronaldo não passou de um mal-entendido.
9: Cris, ele é que tem de decidir a vida dele. E agora a próxima convocatória, se o Cris estiver a jogar e se quiser estar na seleção, porquê que não? Não depende de mim.
10: Da sua parte não há qualquer ressentimento com o Cristiano Ronaldo?
9: Porque isto foi um mal-entendido. Isto foi um mal-entendido. Isto não tem. Isto, na minha opinião, acho que é fácil de resolver.
4: O selecionador em declarações à RTP, no final do Portugal 2, Noruega 1, mais tarde, na conferência de imprensa e confrontado com o alegado pedido de desculpas, Jorge Jesus foi claro.
11: Desculpe, pedir desculpas como? Desculpe, eu não peço desculpas a ninguém.
4: Não pede desculpas a ninguém, palavras de Jorge Jesus. E a polémica com Cristiano Ronaldo. A seleção fez o pleno na Liga das Nações, 4 jogos, 4 vitórias. Na última noite venceu a Noruega por 2-1, depois de ter estado a perder. Os golos portugueses foram marcados por João Cancelo e Gonçalo Ramos. Portugal está apurado para os quartos de final da Liga das Nações. Eu sou o Sérgio Costa, regresso às 8 da manhã. Bom dia.
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Das 3 da manhã até às 10. Hoje é comigo, Inês Lopes Gonçalves. Isto começou aqui com muita festa, não foi? Mas hoje é feriado, estamos todos, se calhar, aqui mais tranquilinhos. Se puder e estiver a gozar o seu feriado, que seja uma ótima segunda-feira, um ótimo dia de descanso, que também sabe bem estes fins de semana de 3 dias. Mas temos aqui muitos momentos também para recordar ao longo do programa de hoje. Portanto, venham daí até às 10. Começamos com The Weeknd. Bom dia.

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0: É a canção nova dos Napas, chama-se Sortudo. Esta semana recebemos no programa Joana Lemos, que veio falar-nos de uma realidade que é assustadora. E estamos a falar de violência doméstica, porque os números aumentam a cada ano. E Joana Lemos esteve nas 3 da manhã para falar da Casa de Acolhimento para Vítimas de Violência Doméstica, que decidiu abrir em Cascais, no passado dia 2 de outubro, Dia Internacional da Não-Violência.
1: Eu diria mesmo que é um flagelo, é uma vergonha também, porque isto é muito cultural, mas é uma vergonha, e alguma coisa tem que ser feita no sentido de mudar. Quando eu digo que não são depósitos, são casas de abrigo temporário, portanto, máximo 6 meses, onde nós, a Fundação, e neste caso concreto desta casa, no Conselho de Cascais, vamos dizer, por razões de segurança, não dizemos exatamente onde é que a casa fica. Juntamente com a instituição Espaço V, vamos fazer uma gestão onde posso adiantar que temos já protocolos com dentistas, com o primeiro centro de longevidade que existe em Portugal, onde fazem tratamentos de equilíbrio hormonal, por exemplo, que muito simpaticamente me ligaram quando souberam desta iniciativa a dizer que estavam muito interessados e querem fazer esta parceria. E, essencialmente, o mais importante é os protocolos que estamos a fazer com algumas empresas onde as mulheres podem ter trabalho imediato, porque arranjar uma casa onde elas possam temporariamente ficar é muito bom, mas não chega, porque nós temos de ter consciência que isto é uma problemática grave, onde as mulheres ficam com a autoestima destruída, onde o medo não as... Aliás, o medo impede de avançar como deveria ser, e portanto nós propomos-nos na prática a fazer um acompanhamento até que ela se consiga reerguer, reinserir numa sociedade. E o meu sonho que eu quero pôr em prática é um amanhã poder fazer intercâmbio das mulheres, sobretudo dos casos mais complicados, em poder pôr por um período mais curto, sobretudo no caso das mulheres que têm crianças, em Itália. Acho que o distanciamento ajuda muito a digerirmos o problema, a enfrentarmos o problema de forma diferente e, essencialmente, a munir tudo aquilo que nos é possível. Eu tenho tido muita solidariedade por parte de amigos meus, todos eles a quererem oferecer coisas, todos eles a quererem se disponibilizar para ir à casa, meus amigos músicos aí cantar, fazer palestras, fazê-las sentir que não estão sozinhas nesta problemática. É uma problemática que toca muito mais gente do que pensamos. E, portanto, não é só um depósito. Eu não gosto desta frase e sobretudo, eu... disse uma frase que chocou um bocadinho, mas que é uma realidade. A burocracia anda a matar mulheres. Isto requer uma intervenção rápida, um acompanhamento durante um tempo que não é só um tempo breve, e é isso que nós, em nome da Fundação Lápis, que eu me proponho a fazer e que estou completamente empenhada a fazê-lo, porque quero contribuir para que estes números diminuam.
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0: Rosalía e Carminho com Memória. 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

Ora, hoje é feriado, não temos episódio novo do Extremamente Desagradável. Está de volta amanhã às 8h15, mas já sabe que tem todos os episódios sempre em podcast, no nosso site e também no YouTube da Renascença. Tivemos esta semana, não um, não dois, mas três episódios dedicados aos Globos de Ouro, que se ainda não ouviu, vale muito a pena. 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

0: Bom dia. No seu discurso à Organização das Nações Unidas para a Educação, a Ciência e a Cultura, Unesco, o Papa Leão afirmou que, enquanto a inteligência é atribuída aos sistemas computacionais, temos dificuldades em reconhecer a dignidade inalienável da pessoa humana, cuja vida é avaliada com base no critério de eficiência e, quando considerada já não produtiva, é rejeitada e descartada. E acrescentou: os seres humanos não podem viver sem sentido. O sentido é o oxigênio da mente. Avisando que, embora os sistemas de IA consigam cruzar dados, não conseguem responder a perguntas sobre o sentido da existência humana.
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2: Muito bom dia. São 8 horas, são 7 nos Açores. Temos notícias para ouvir na Renascença e vamos saber quais são os destaques desta edição. Bom dia.
3: Bom dia. Bolsonaro vence disputa com Lula a segunda volta das presidenciais do Brasil. Jesus diz não ter de pedir desculpa, mas admite regresso de Ronaldo à seleção. Poderá ser o anúncio de eleições antecipadas em Espanha, marcada para esta hora uma declaração ao país de Pedro Sánchez. De acordo com a imprensa espanhola, o presidente do governo prepara-se para intervir depois deste fim de semana a ter feito vários contactos com membros do seu executivo para decidir o futuro da legislatura. Em causa está a derrota da passada sexta-feira no Congresso espanhol, com o chumbo dos decretos do governo elaborados em resposta à mobilização social depois do caso do despejo de uma mulher de 87 anos em Madrid. Sánchez cancelou toda a agenda desta segunda-feira. Nos próximos minutos, o chefe de governo espanhol poderá, eventualmente, anunciar eleições antecipadas no país vizinho. Flávio Bolsonaro parte com vantagem para a segunda volta das presidenciais do Brasil. Bolsonaro foi candidato mais votado este domingo, com 47% dos votos. Lula da Silva conseguiu 45%. Flávio Bolsonaro está confiante na vitória. Acredita que os resultados da última noite ditam o fim do Partido dos Trabalhadores.
4: Brasileiros e brasileiras que deram esse voto de confiança para mudança. A palavra é mudança. O Brasil não aguenta mais e eu estou muito satisfeito. Foi por muito pouco, mas eu fiquei muito feliz com a quantidade de brasileiros que foram às ruas, foram às urnas, melhor dizendo, para se manifestarem, não se omitiram porque queriam essa mudança e é o fim do fim da era do PT.
3: A abstenção chegou aos 21%, o valor mais elevado, eleitorado que, no entanto, pode ser decisivo na segunda volta. Lula da Silva faz, por isso, um apelo à mobilização dos mais de 33 milhões de brasileiros que não votaram. O atual presidente acredita que ficará mais forte na segunda volta.
5: Eu sou muito bom no mata-mata, no tete-a-tete. Nós vamos fazer um apelo para que as pessoas saibam que nesse momento histórico do Brasil, o voto é necessário para a gente definir o futuro desse país. Os bolsonaristas se preparem, porque nós vamos derrotá-lo.
3: A segunda volta das presidenciais brasileiras está marcada para o dia 25 de outubro entre Flávio Bolsonaro e Lula da Silva. Nunca o segundo classificado da primeira volta venceu as eleições no Brasil. Para o analista Lucas de Aragão, a segunda volta pode justamente dar mais força a Bolsonaro.
6: O mercado de votos, os votos que sobram do primeiro turno, são amplamente mais favoráveis ao Flávio Bolsonaro, algo em torno de 60, 70% dos votos restantes tendem a migrar para o Flávio Bolsonaro.
3: Análise de Lucas de Aragão, ouvido por Tomás Anjinho Chagas. Flávio Bolsonaro leva então vantagem para a segunda volta das presidenciais brasileiras. Por cá, recordo que para hoje está prevista uma descida no preço dos combustíveis. O preço do gasóleo deverá descer 3 cêntimos por litro. Já a gasolina fica apenas 1 cêntimo mais barata neste 5 de outubro. Estreia de António José Seguro nos discursos do dia da implantação da República. Às 10:30 da manhã, o chefe de Estado irá discursar na cerimónia oficial. Álvaro Beleza acredita que a ética republicana estará no centro da mensagem do presidente. O líder da SEDES e dirigente socialista conhece bem, António José Seguro, e em declarações à Renascença mostra-se convicto de que o chefe de Estado vai centrar a sua intervenção nos valores constitucionais e na forma como o poder deve ser exercido.
7: Acho que vai falar daquilo que tem falado ao longo destes meses e que convém sempre relembrar, fazer uma certa pedagogia dos valores da República. O poder em nome dos outros é serviço público, não é? Em nome dos outros cidadãos, mas é temporário e deve ser por mérito.
3: Opinião de Álvaro Beleza, presidente da SEVES, em entrevista a Susana Madureira Martins, uma entrevista já disponível em rr.pt. Jorge Jesus não pede desculpa e diz que o regresso de Ronaldo à seleção só depende da vontade do próprio jogador. Tanto o selecionador como o presidente da Federação Portuguesa de Futebol dizem que as portas estão abertas ao regresso de Cristiano Ronaldo. No entanto, confrontado com o eventual pedido de desculpas, Jorge Jesus é claro.
8: Desculpas, não peço desculpas a ninguém.
3: Jorge Jesus, em conferência de imprensa, depois do Portugal 2, Noruega 1, antes o selecionador garantiu que toda a polémica com Ronaldo não passou de um mal-entendido.
9: Cris, ele é que tem de decidir a vida dele. E agora a próxima convocatória, se o Cris estiver a jogar e se quiser estar na seleção, porquê que não? Não depende de mim.
10: Da sua parte não há qualquer sentimento com Cristiano Ronaldo?
9: Não, porque isto foi um mal-entendido. Isto foi um mal-entendido. Isto não tem... Isto, na minha opinião, acho que é fácil de resolver.
3: Jorge Jesus e a polémica com Cristiano Ronaldo. A seleção fez o pleno, 4 vitórias em 4 jogos, a contar para a Liga das Nações. Record, notícia de abertura. Pedro Sánchez já fala nesta altura. O presidente do governo espanhol faz uma declaração ao país onde pode anunciar a qualquer momento eleições antecipadas. Nesta altura, Pedro Sánchez faz as contas da sua governação, reconhece que é um momento de instabilidade. Aguarda-se esse eventual anúncio de eleições antecipadas, dado que iremos dar conta nas próximas horas.

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dia, seja bem-vindo. Boa segunda-feira, que uma pessoa até se esquece que é segunda-feira, porque é fim de semana prolongado, de vez em quando sabe tão bem, estes fins de semana de três dias, não é? Se está a gozar o seu feriado, então que seja um dia incrível. Se está a trabalhar, olha, estamos juntos, aqui estamos nós, até às 10, na Renascença. Nesta hora, vamos recordar a passagem do querido Zé Condessa, o ator Zé Condessa esteve connosco esta semana na Renascença, na semana passada, na verdade, para nos contar a quantidade imensa de coisas que anda a fazer. Ainda não tive a oportunidade de ver a série que ele protagoniza e que está na Netflix, mas tem muito mais para contar, até porque vai ser um dos protagonistas de um grande projeto que vem aí a caminho da SIC, que é a Avenida Portugal, portanto adaptada da Avenida Brasil, uma novela que eu confesso que segui com muita atenção. Mas bom, é para ouvir daqui a nada, e vamos ter também Alerta Estupidez, portanto venham daí até às 10, somos às 3 da manhã, comigo Inês Lopes Gonçalves, bom dia. 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

Daqui a pouco, isto anda tudo ligado, vamos ter alerta estupidez sobre rabo de peixe, mas não é se calhar esse que está a pensar. E vamos também recordar a visita de José Condessa por aqui. Entretanto, hoje não há extremamente desagradável, está de volta amanhã. Até lá, se algum episódio lhe está em falta, portanto, já sabe que pode ouvir em podcast, no site, no nosso YouTube e sempre com o apoio da Optimais Soluções para poupar e investir.

0: A semana passada tivemos cá connosco José Condessa, o ator José Condessa, que esteve connosco para falar da quantidade de coisas que anda a fazer. Falámos com um grande entusiasmo da personagem que vai ter na Avenida Portugal, a novela adaptada de Avenida Brasil e que vai chegar então pela mão da SIC a Portugal, em que ele faz a personagem de Jorginho. Mas falámos também de uma outra série que já é, neste momento, uma das mais vistas da Netflix, que estreou há coisa de uma semana. Chama-se O Problema Final. É uma minissérie de 4 episódios e conta com José Condessa no elenco. Uma ação que decorre ali nos anos, final dos anos 50, e baseado num livro de Arturo Pérez Reverte. É assim uma espécie de thriller muito emocionante. Ainda não vi, mas estou muito, muito, muito curiosa. Ora, não podíamos deixar de aproveitar a presença de José Condessa para pôr à prova as suas capacidades como ator. E então brincámos às 3 tontas trilhas e foi assim.
1: 3 tontas trilhas.

0: trilhas.
1: Então, as três tontas trilhas consistem em termos aqui um texto à frente. O Zé Condessa tem um texto, nós também. E vamos lê-lo. É sempre igual o texto. O que é que muda? Muda a emoção com que vamos lê-lo. E essa emoção vai ser trazida pela música que vamos ouvir de fundo. É um diálogo célebre, de resto, que José Condessa teve em tempos com Manuel Luís Gouche.
2: Um dos meus melhores trabalhos.
1: O diálogo foi, sim, foi esse. Sim.
3: Tu és das pessoas mais extraordinárias que eu conheço. É um privilégio saber que gostas de mim.
4: Eu gosto muito de ti.
3: Eu sei. E eu adoro-te.
4: E é maravilhoso.
3: Bem, agora...
4: Mas é mesmo. Eu gosto mesmo muito de ti. Gosto muito de ti.
3: Tu és extraordinário. Com 25 anos apenas. Parabéns, Zé Gomes.
4: Obrigado. Muito obrigado.
1: Ok, então vamos lá às interpretações.
2: Agora com 29, não é?
1: Começas claro, tu, Joana. Joana contigo, okay. Com okay. Diálogo com o Zé Condessa.
5: E o Zé tem que ir atrás de...
6: do tom.
5: Do tom, exato. Tá,
1: vamos lá.
6: Zé, tu és dos manos mais extraordinários que eu conheço, meu. É mesmo grande privilégio saber que tu me curtes.
7: Já, fala-me assim. Eu gosto muito de ti, já.
6: Eu sei, bro.
7: Tu sabes.
6: Também tenho bué da love por ti.
7: Já. Incrível, maravilhoso.
6: Bem, agora...
7: Mas é mesmo, gosto muito de ti, é? Eu gosto muito de ti.
6: Tu és ganda rei, tu farmas boa aura. Com 29 anos apenas, respeito, Zé Condessa.
7: É, respeito, estamos juntos, obrigado.
1: Ai, que bom, que bom. A
8: farmas boa aura.
1: Muito vamos lá. Agora é a minha vez.
5: Vamos lá.
1: Olá. Olá. Tu és das pessoas mais extraordinárias que eu conheço. É um privilégio saber que gostas de mim.
7: Eu gosto muito de ti.
1: Eu sei, brinhau.
7: Eu sei que tu sabes.
1: Ai, eu adoro-te.
7: E é maravilhoso.
1: E agora?
7: Mas é mesmo, eu gosto muito, muito, muito de ti. Gosto muito.
1: Ai, para. Tu és extraordinário. Só tens 25 anos, mas parece muito mal.
7: Obrigado.
1: Parabéns,
7: obrigado,
1: Zé Condessa.
7: Obrigado.
6: Eu imagino alguém no carro a ligar o rádio de repente.
7: O que é isto? Mas eu estou.
1: Agora
6: é a
1: tua vez.
6: É a tua vez, Inês.
5: Tu és das pessoas mais extraordinárias que eu conheço. É um privilégio saber que gostas de mim.
7: Eu gosto muito de ti.
5: Eu sei.
7: E tu sabes?
5: Eu adoro-te, sim.
7: E é maravilhoso.
5: Bem, não, mas
7: é mesmo. Eu gosto muito de ti. Eu gosto muito de ti.
5: Tu és extraordinário. Com 25 anos apenas. Parabéns, Zé Condessa.
7: Obrigado, muito obrigado.
1: Ai, que lindo. Olha, muito obrigada, Zé.
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0: Os Backstreet Boys, lembro-me sempre da Joana Marques, que adora os Backstreet Boys. Entretanto, depois de amanhã, quarta-feira, é dia de recebermos sempre alguém como quarta da manhã. E esta semana vamos ter Salvador Sobral, vai estar connosco, vai ter direito ao desculpa, mas vais ter de perguntar. Estou muito entusiasmada com a passagem do Salvador por aqui. Daqui a nada, quero falar-lhe sobre saúde mental.
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Muitos dos pesos que carregamos conseguimos vê-los, não é? Uma mala cheia, um saco pesado, uma mochila que custa a levantar, mas depois há aqueles outros pesos que não são assim tão visíveis e que são aqueles que levamos connosco todos os dias sem que ninguém os veja, não é? Porque lá está, são invisíveis, são preocupações, é cansaço, é ansiedade, é pressão no trabalho, são problemas que são de casa ou que são também do nosso emprego, mas que andam connosco para todo o lado. E esta semana, a propósito do Dia Mundial da Saúde Mental, queremos falar desses pesos invisíveis que todos carregamos aqui nas 3 da manhã. Portanto, o que lhe pergunto é: o que é que leva hoje dentro da sua mochila? Aquela mochila que não conseguimos ver. Conte-nos no WhatsApp da Renascença para o 962-007-500. Assim, para completar esta frase. Hoje a minha mochila pesa com... pode ser uma palavra, pode ser aquilo que lhe vier primeiro à cabeça. Envie a sua mensagem para o WhatsApp da Renascença, 962-007-500, porque esta semana na Renascença damos peso ao que não se vê com o apoio da Bial. Daqui a nada temos Alerta Estupidez, uma das melhores edições de sempre, passa a imodéstia, com um rabo de peixe nórdico.

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2: Bom dia. Os resíduos de cocaína que entram nos rios e lagos através de águas residuais estão a alterar o comportamento dos salmões. Quem descobriu esta
3: estupidez
2: foram investigadores da Universidade Sueca de Ciências Agrícolas que deram droga aos peixes. Portanto, para os estudantes que acabam agora o 12º e querem ir para uma universidade onde estudem e também se divirtam, aconselho a Universidade Sueca de Ciências Agrícolas. Provavelmente a única universidade em que um aluno diz aos colegas: e se a gente pusesse peixes a snifar coca? E há um professor que responde: mas que magnífica ideia, Sven. Bom, os estudos concluíram que os salmões cocainados ficavam mais agitados e nadavam até mais 14 km do que os outros.
4: Só uma coisa, sabem como é que se chama um salmão que está sempre todo acelerado e também escreve livros?
5: É o quê?
4: É o Salmon Rushy.
2: E agora também faz trocadilhos em inglês, estamos perdidos. Bom, obviamente os portugueses já pegaram no tema dos salmões com cocaína e a repórter Salomé Gonçalves está com a realizadora de cinema Isabel Marques, que vai passar esta aventura para a série.
6: Isabel Marques é realizadora há 20 anos, já assinou alguns dos maiores filmes de autor portugueses, como O Feijão do Feijó e A Beleza das Coisas Fúteis que Me Desarrumam em Frente ao Mar. Também O Taxista Libanês, que afinal era uma mulher brasileira e nem sequer tinha a carta, mas poucas coisas a entusiasmaram tanto como filmar salmões drogados.
7: É verdade, é verdade. Eu tinha acabado de ver a última temporada de Rabo de Peixe quando estou a fazer scroll e aparece-me esta notícia dos salmões no Instagram. E eu pensei, não há coincidências. E então cruzei os dois universos, peguei no telemóvel e filmei logo a primeira temporada toda desta minha série.
6: Que se chama?
7: Rabo de Peixe Nórdico. Foi o que durou mais tempo. Este processo criativo do nome foi muito difícil, porque vê lá se chegas lá. É rabo de peixe, como nos Açores, só que é peixe nórdico, porque o peixe é da Noruega. E estás sentada. Senta-te. A Noruega é no norte.
6: Uau. Genial.
7: Obrigada.
6: Obrigada pelo testemunho, Isabel, que seja um sucesso. Quanto a nós, vamos ficar com o trailer da nova série Rabo de Peixe Nórdico.
2: This is the story de um salmãozinho da aquacultura com grandes esperanças, num lugar onde o destino é a fatalidade.
8: O que é que nós fizemos para merecer esta sina? Todo fascinado com o salmão da Noruega.
9: Era tão bom quando só queria um bacalhau.
8: Se ao menos fôssemos mais fortes e conseguíssemos fugir desta prisão no mar.
2: That was about to change. Com a malta que atira coca pelos canos e depois aquilo vai parar aos rios e ao mar.
10: Por que é que cada vez pescamos menos salmão, Olavo?
11: Os chacanas são mais rápidos e devem-nos ver melhor, porque eles agora andam todos com as pupilas dilatadas.
10: Então mandem mais isco para os acalmar.
11: Não dá, chefe. Não sei porquê, mas eles não têm fome.
12: Drama na Noruega. Vários salmões fugiram de tanques de aquacultura noruegueses e ninguém sabe do seu paradeiro.
8: Uhul! Estamos fartos de nadar e não descansamos! Já devemos estar na Dinamarca. Será dos treinos ou do jejum intermitente?
9: Ou da alimentação. Menos rações de aquacultura. Mais algas.
13: Não, filhos, é coca. Acredita que eu já vi muita. Tu tens tanta coca nesse corpo que se vais à frigideira ficas logo panado.
8: O que é este?
9: É um charroco dos Açores.
8: Açores?
2: Vem procurá-los. É gente perigosa. They're the Norwegians. You don't kill them, they kill you.
10: We come in peace. I just want my salmons.
13: Pois, e eu quero Santa Clara da Liga dos Campeões. Não há Santa na Liga dos Campeões, não há salmões.
14: Meteste a pata na poça, não foi?
8: Não, senhora agente, a gente não tem patas e tecnicamente isto é o oceano. Eu não lhe chamaria poça.
14: Achas-te muito engraçado, não achas?
8: Eu não quero morrer com um tiro!
9: O quê? Preferes morrer como antigamente, é? Pesca a rede e depois 20 minutos de asfixia?
8: Ah, pois é. Ó, pescador, aponta logo para a cabeça!
9: Também estás a sentir esta adrenalina, meu?
13: Nepa, já te disse que é coca.
9: Não é nada coca! E além disso, eu não estava a falar contigo, estava a falar com este unicórnio cor-de-rosa.
15: Rabo de peixe nórdico.
5: Bravo,
8: belíssimo. E também quero Santa Clara na Liga dos Campeões.
5: Isso é tão bom.
8: É o nosso Pepe Rapazote.
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2: Parabéns a Diogo Casinha.
5: Incrível.
8: Epá, bravo. Diogo.
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6: De facto, acontece um pouco de tudo neste programa. E à quinta, acontece aquela que é já uma das rubricas favoritas de toda a gente, que é as pessoas têm que se acalmar imediatamente com a nossa tia Bli, que todas as semanas aqui está com o seu chapéu e com o seu sotaque muito afetado para nos, enfim, para nos dar boas maneiras. 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
13: Muito bom dia, são 9 horas, são 8 nos Açores. Vamos saber quais são os destaques que marcam esta edição das 9. Bom dia.
14: Olá, viva, bom dia. Espanha vai a eleições antecipadas no final de novembro. No Brasil, Bolsonaro parte em vantagem para a segunda volta das presidenciais. Eleições antecipadas em Espanha, marcadas para 29 de novembro, anúncio feito na última hora pelo presidente do governo espanhol numa declaração ao país. Pedro Sánchez lamenta o que diz ser o bloqueio da oposição às iniciativas do atual executivo e defende que é necessária uma maioria no Parlamento espanhol.
15: Para acometer em profundidade as reformas pendentes.
16: Para levar a cabo de forma aprofundada as reformas pendentes que precisamos para que os cidadãos possam reduzir os níveis de desigualdade, temos que nos mobilizar para conseguir uma maioria no Parlamento que permita uma abordagem mais abrangente e progressista com a qual se possa subjugar as elites, conquistar novos avanços sociais e continuar a transformar Espanha. Por isso, depois de informar devidamente o chefe de Estado, decidi convocar no Conselho de Ministros extraordinário ainda esta manhã para dissolver o governo e convocar novas eleições gerais que se vão realizar no domingo 29 de novembro, cumprindo os prazos definidos na lei.
14: Na intervenção, Pedro Sánchez admitiu erros do atual governo, mas criticou o que diz ser a pior oposição de sempre. O chefe de governo espanhol lembrou os atuais desafios internacionais e acusou a extrema-direita de querer apenas o retrocesso. Espanha. Na análise de Diogo Noivo, o chefe do governo espanhol procura aqui aproveitar uma oportunidade rara de unir o PSOE em torno da crise da habitação. Para o politólogo, especialista em política espanhola, Sánchez tem poucas possibilidades de vencer as eleições, mas vai tentar evitar uma maioria de direita.
17: Sánchez está agora convencido que o assunto da habitação e a crise da habitação sim será um tema capaz de mobilizar este eleitorado de esquerda que está já há bastante tempo pouco entusiasmado com o voto no Partido Socialista. E, portanto, Pedro Sánchez está a aproveitar o que ele entende ser uma oportunidade muito rara para ir a eleições, porventura não com possibilidade real de ganhar, mas pelo menos com a possibilidade de ter deputados suficientes para bloquear um governo de direita.
14: Análise do politólogo e especialista em política espanhola, Diogo Noivo, eleições antecipadas no país vizinho, marcadas para 29 de novembro. Flávio Bolsonaro parte com vantagem para a segunda volta das presidenciais do Brasil. Foi o candidato mais votado este domingo com 47% dos votos. Lula da Silva conseguiu 45%. Bolsonaro diz estar confiante na vitória. Acredita que os resultados da última noite ditam o fim do Partido dos Trabalhadores. Já Lula da Silva apela à mobilização dos mais de 33 milhões de eleitores brasileiros que não votaram este domingo. A abstenção chegou aos 21%. Para o analista político brasileiro Lucas de Aragão, a segunda volta pode dar mais força a Bolsonaro.
18: O mercado de votos, os votos que sobram do primeiro turno, são amplamente mais favoráveis ao Flávio Bolsonaro. Algo em torno de 60, 70% dos votos restantes tendem a migrar para o Flávio Bolsonaro.
14: Análise de Lucas de Aragão, ouvido por Tomás Anjinho Chagas. Flávio Bolsonaro leva vantagem para a segunda volta das presidenciais do Brasil. Atingir o aeroporto Ben Gurion de Tel Aviv seria o objetivo do copiloto que desencadeou o que já foi classificado como ataque terrorista ao avião da Fly Dubai na passada semana. É a conclusão das mais recentes investigações. Henrique Alski.
19: Segundo os primeiros resultados da investigação conduzida também com a participação de uma equipa israelita nos Emirados Árabes Unidos, Hamam al-Hamami tentou assumir o controle da aeronave somente após entrar no espaço aéreo da Jordânia, justamente porque pretendia seguir em direção a Israel, como se o voo fosse realizar uma aterragem normal no aeroporto Ben Gurion, em Tel Aviv, para então lançar a aeronave contra o aeroporto. Caso não conseguisse chegar ao aeroporto de Tel Aviv, os investigadores acreditam que al-Hamami planeava lançar a aeronave contra uma base militar dos Estados Unidos na Jordânia.
14: Henrique Galski, correspondente da Renascença no Médio Oriente. São precisos mais 50 milhões de professores para garantir educação em todo o mundo. Número divulgado pela Unesco neste Dia Mundial do Professor. A ONU, a Organização das Nações Unidas para a Educação, diz que mais de metade das necessidades de recrutamento devem-se ao abandono da profissão por parte dos docentes. Jorge Jesus não pede desculpa e diz que o regresso de Ronaldo à seleção só depende da vontade do próprio jogador. Tanto o selecionador, como o presidente da Federação Portuguesa de Futebol, dizem que as portas estão abertas para o regresso de Ronaldo. No entanto, confrontado com o eventual pedido de desculpas, Jorge Jesus foi claro.
20: Desculpa, pedir desculpas como? Desculpa, eu não peço desculpas a ninguém.
14: Jorge Jesus, em conferência de imprensa, depois do Portugal 2, Noruega 1, a contar para a Liga das Nações. Ponto final nesta edição das 9. Eu sou o Sérgio Costa, regresso às 10 da manhã. Notícias em atualização permanente em rr.pt. Bom dia.
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Aqui estamos até às 10 comigo, Inês Lopes Gonçalves. É verdade, já se inscreveu esta semana para o grandioso jogo da mala, que isto é sempre assim, sempre a andar. 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

0: Muito bom dia, como é que estão? Boa segunda-feira, bom feriado. Eu não me esqueci que há pouco lancei aqui uma perguntinha que tinha a ver com aquilo que nos pesa, não é? Naquilo que nos pesa na mochila invisível. E já estou aqui a receber muitas mensagens. Já vamos dar uma olhadela precisamente às mensagens que recebemos pelo 962007500. Antes, quero aqui recordar que quarta-feira vamos ter Salvador Sobral como quarta da manhã e que há umas semanas recebemos um outro convidado que foi incrível, que foi Tiago Teutónio Pereira, que convidado, que foi tão divertido. E claro, tivemos o desculpa, mas vais ter de perguntar que foi assim.
1: Desculpa, mas vais ter de perguntar.
2: São perguntas que nos chegam e que nós vamos ler agora pela primeira vez.
3: Ou que uma escreve para a outra dizer, não é?
2: E que nunca
3: para eu pôr aqui umas caras. Para pôr umas caras.
4: Já sabemos o que é que vai ganhar.
5: Queres, e nunca revelamos o autor.
3: Vai. Não, claro.
5: Ah, este é fácil. Tiago, apareces pouco no documentário sobre as patrocínio. Tu és uma espécie de segurança de discoteca de Betos, ou seja, parece que estás na festa deles, só que ficas à porta.
3: Não, eu sempre gostei de uma boa festa. Eu gosto de festa, mas ali acho que há pessoas que brilham mais do que eu e deixas brilhar.
5: Não te importas.
3: Não, o documentário é sobre as patrocínio, não é sobre...
0: Não é sobre os Pereira.
3: Não é sobre os Pereira, nem sobre os maridos das patrocínio.
5: Quem sabe um dia.
0: Olha, por falar em ser sobre os patrocínio, a tua cunhada Mariana atirou uma medalha tua da Maratona de Chicago para o lixo porque achou que não era importante. Tu tentaste explicar-lhe o esforço e o trabalho que envolve completar uma prova dessa?

0: Ah, que giro, mas é aqui que se grava os anúncios.
1: Que chique! Posso? Daqui fala a tia Bli. 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
2: Mas Tiago, tu sentes que és uma lufada de ar fresco na igualdade de género? É que normalmente são as mulheres que, independentemente do que fazem, são conhecidas como a mulher de. E aqui és tu que és só conhecido como o marido de patrocínio. Patrocínios, neste caso.
3: Sim, eu acho que por trás de uma grande mulher está sempre um grande homem. E lá estou eu por trás da minha mulher, que ela é que interessa, as mulheres é que interessam.
4: Olha que bem,
3: aqui.
4: Que ele saiu desta.
3: Sim. Não, mas é verdade.
4: Eu encontrei as mulheres, não é?
3: Eu sou apaixonado pela minha mulher, eu sou apaixonado por mulheres, porque tenho 3 filhas.
4: Isso é que gostas do Chico da Tina.
3: Eu acho, eu não me importo nada que a mulher seja prioritária ou que esteja à frente. Eu espero. Aliás, são as minhas mulheres que vão cuidar de mim, portanto eu acho que a mulher tem um lugar, sei lá, a mulher é que interessa, no fundo. Uhum. Eu acho ótimo ser conhecido como marido da Rita.
4: Acho que sou eu.
3: Não das patrocínio, marido da Rita.
4: Claro, sim. É de uma específica.
5: Basta uma.
4: Tiago, tu ganhaste um Globo de Ouro Revelação em 2015. Sim. É um Globo que mostra que vem aí um enorme potencial. Onde é que ele está?
3: Está aqui à espera de mais oportunidades. Não, estou a brincar. Eu...
4: É tipo aquele jogador, tipo, este jogador vai ser o próximo Cristiano Ronaldo.
3: E foi, e tem sido, mas tem-me dado projetos. Tem-me dado projetos. Vocês se calhar não vêm televisão, mas tem-me dado projetos.
4: Por acaso não tem
3: visto
4: novelas.
3: Mas tem-me dado projetos desafiantes, tem-me dado personagens incríveis, e acho bem não darem mais, que assim eu tenho tempo para treinar.
4: Claro, para ti
3: e
4: tá
3: tenho
4: perfeito,
3: tempo para a minha
4: sim.
3: vida. Eu estou ótimo. E acho bem que o meu potencial esteja assim. Se achas que eu tenho mais potencial, um dia vais-te surpreender.
4: Quando te retirares das provas.
5: Ai, que estupidez. Quando o teu cunhado Gonçalo Uva vê que tu estás assim mal disposto, rabugento, pega-te ao colo e dá-te umas palmadinhas para arrotares.
4: Que imagem.
3: Não. Porque eu acho que qualquer palmadinha dele iam fazer moça. Mas pega-me ao colo e dá-me colo. Não é para arrotar, mas
5: é quando, miminho.
3: Quando ele vê que eu estou em baixo, ele dá-me miminhos e
4: ele
3: faz
4: é
3: questão de me ligar.
4: Gonçalo Uva é querido?
3: O Gonçalo Uva é das pessoas mais queridas. Fico
4: aliviada por saber.
3: Que tenho na minha vida neste momento.
5: E já sabes que gostas muito de uvas.
3: Não? Adoro uvas. E, não, mas ele é mesmo atencioso e lá está. Não me dá colo quando eu preciso, mas... Um telefonema sei que me faz sempre e está lá para o que eu precisar.
5: Mesmo que não conheça.
3: Já foi salvo. Eu percebo sempre. Eu percebo tudo o que ele diz. Mas ele foi já muitas vezes salvação ali no meio, no seio familiar, que é bastante complicado.
5: Muito bem.
2: Para terminar, Tiago.
3: Força.
2: O teu ex-agente e padrinho de casamento fugiu com muito do teu dinheiro. Não percebeste que a comunhão de bens também o incluía a ele?
3: Não percebi. Continuo sem perceber e acho que é uma coisa que eu nunca vou perceber, por mais que pense nessa situação. Acho que nunca vou perceber.
2: Nunca mais falaram?
3: Não.
2: Nunca mais soubeste?
3: Não, então, não me interessa.
5: Consegues ao menos já pensar, não pensar tanto nessa situação?
3: Eu não penso nessa situação.
5: Ótimo.
4: Tirando quando 3 parvas me vêm lembrar esse assunto.
3: Não. Mesmo lembrando, não me diz nada, sinceramente, hoje em dia não me diz rigorosamente nada.
5: Muito bem.
3: A situação está resolvida, a minha agência resolveu aquilo muito rapidamente, portanto o dinheiro não foi uma questão, a questão foi moral e isso os maus atos para que eu os pratico. Eu acho que o karma vai se encarregar disso. Eu não tenho nada a ver com isso.
2: Foi o maior desgosto que já tiveste?
3: Foi.
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Esta semana celebra-se o Dia da Saúde Mental, assinala-se, dia 10 de outubro, e há pouco eu lançava aqui uma pergunta que tinha a ver com aquilo que nos pesa de forma invisível. A pergunta era, hoje a minha mochila pesa com... E as respostas que recebemos aqui pelo nosso número de WhatsApp mostram aquilo que já todos adivinhávamos. Há muita gente a carregar aqui muitos pesos que os outros não conseguem ver. Se estes pesos dessem abdominais definidos, não sei, nós estávamos todos em grande forma. Coisas do trabalho, contas para pagar, preocupações com os filhos, falta de tempo, cansaço, enfim, há aqui muitas, muitas coisas. Vou aqui ler algumas mensagens que nos estão a chegar por WhatsApp. Temos aqui uma que diz, a minha pesa com trabalho, parece que nunca consigo desligar, sempre a ver e-mails, sempre em cima de tudo. É difícil, de facto. Outra pessoa escreve, a minha mochila pesa com a preocupação com preocupação com os meus filhos, mesmo quando está tudo bem, estou sempre a pensar se vai continuar tudo bem. Percebo tão bem, sim, perfeitamente. Quem tem filhos vive muito com esta questão na cabeça. E depois, ainda aqui outra que diz, o peso do cansaço, estou cansada de estar cansada. Outra que diz também um medo que é irracional do futuro. Tenho a sensação de que ando sempre a tentar controlar coisas que não consigo controlar. E outra que também fala aqui, olha, esta custa um pouco. A minha mochila pesa com solidão. Estou rodeada de pessoas, mas a maioria das vezes sinto-me sozinha. Enfim, são pesos todos muito diferentes e nenhum deles de facto se vê quando olhamos simplesmente para a cara de alguém. E muitas vezes não é fácil, mas é preciso dizer isto para que todos ouçam. Aquilo que nós sentimos pode parecer só nosso, mas muitas vezes há outras pessoas a passar exatamente pelo mesmo e isto ajuda a relativizar. E é por isso que ao longo desta semana vamos continuar aqui a falar destes pesos invisíveis e da importância de os reconhecermos e de os partilharmos com alguém, de dividir. Vamos falar muito isto, de dar peso ao que não se vê. É uma iniciativa da Renascença no âmbito do Dia Mundial da Saúde Mental, que se assinala então no próximo dia 10 de outubro e que conta com o apoio da Bial.

A 15 minutos das 10, tudo de saída, mas amanhã estamos de volta a partir das 7 e creio que com muitas peripécias para contar do fim de semana, até porque Joana Marques foi fazer uma coisa muito, muito, muito gira que eu não posso contar, mas ela vai contar de certeza e que envolveu uma surpresa para as crianças dela e acho que foi muito, muito, muito giro. Então, a partir de amanhã, estamos de volta a partir das 7, às 3 da manhã com Ana Galvão, Joana Marques e comigo Inês Lopes Gonçalves. Um bom resto de feriado, beijinhos e até amanhã.

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0: Muito bom dia, são 10:09 nos Açores. Vamos saber quais os títulos em destaque.
12: Preço dos combustíveis, promulgado diploma que cria apoios financeiros extraordinários. Secretas alemãs admitem que risco de confronto com a Rússia atingiu níveis elevados. E abrimos com essa informação. É real o risco da Alemanha entrar em conflito violento com a Rússia. A frase é do chefe das secretas alemãs, citado pela agência Reuters esta manhã. Martin Jäger considera que o risco de ataques russos contra alvos alemães continua a ser real e a Alemanha corre o risco assim de entrar num conflito violento com a Rússia. O responsável considera que Moscou está a apostar na fraqueza europeia e que o risco de confronto atingiu níveis perigosos. Sobre a guerra na Ucrânia, responsável pelas secretas alemãs, sustenta que Putin já passou o ponto em que poderia parar o conflito sem risco de perder o poder. Espanhóis vão às urnas a 29 de novembro, informação que marca esta manhã. Pedro Sánchez anunciou esta manhã a decisão de convocar eleições antecipadas. Numa declaração ao país, o presidente do governo espanhol lamenta o bloqueio da oposição às iniciativas do atual executivo e defende que é necessário conseguir uma maioria no Parlamento. Parlamento espanhol.
13: Para acometer em profundidade as reformas pendentes.
14: Para levar a cabo de forma aprofundada as reformas pendentes, precisamos, temos que nos mobilizar para conseguir uma maioria no Parlamento. Por isso, depois de informar devidamente o chefe de Estado, decidi convocar um Conselho de Ministros para dissolver o governo e convocar novas eleições gerais que se vão realizar no domingo 29 de novembro, cumprindo os prazos definidos na lei.
13: Domingo 29 de novembro, de acordo aos prazos que estabelece a lei.
12: Na intervenção, Pedro Sánchez admitiu erros do atual governo, mas critica o que diz ser a pior oposição de sempre. Na análise do politólogo Diogo Noivo, o chefe do governo espanhol procura aproveitar uma oportunidade rara de unir o PSOE em torno da crise da habitação.
15: Sánchez está agora convencido que o assunto da habitação e a crise da habitação, sim, será um tema capaz de mobilizar este eleitorado de esquerda que está já há bastante tempo pouco entusiasmado com o voto no Partido Socialista. E, portanto, Pedro Sánchez está a aproveitar o que ele entende ser uma oportunidade muito rara para ir a eleições, porventura não com possibilidade real de ganhar, mas pelo menos com a possibilidade de ter deputados suficientes para bloquear um governo de direita.
12: Análise do politólogo e especialista em política espanhola Diogo Noivo, ouvido por Hugo Monteiro. Haverá segunda volta nas presidenciais do Brasil e Flávio Bolsonaro parte com vantagem. Bolsonaro diz estar confiante na vitória final após ter sido o candidato mais votado na primeira volta deste domingo com 47% dos votos. Lula da Silva conseguiu 45%. A abstenção chegou aos 21%. Lula faz por isso um apelo à mobilização dos mais de 33 milhões de brasileiros que não votaram na primeira volta. Por cá, o Presidente da República promulgou, como decreto-lei, o diploma do Governo que cria apoios financeiros extraordinários e temporários destinados a mitigar o aumento dos custos da exploração associados aos combustíveis. Destina-se aos setores do transporte rodoviário de mercadorias e de passageiros, táxis, setor social e associações humanitárias de bombeiros. A partir de hoje está prevista uma descida no preço dos combustíveis, a custo do gasóleo. O preço deverá descer 3 cêntimos por litro. Já a gasolina fica apenas um cêntimo mais barata. Ponto final nesta edição das 10. Eu sou o Sérgio Costa, regresso às 11 da manhã. Notícias em atualização permanente em rr.pt. Bom dia.
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19: Muito bom dia, bom feriado, espero que esteja muito bem desse lado. O meu nome é Aziza de Paulo, estou consigo até à 1 da tarde e hoje, dia da implantação da República, o dia em que foi proclamada a República, em 1910. Foi assim o dia em que deixámos de ter reis, é mais?

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0: Santos com I Don't Know Me a tocar aqui na sua Renascença. Boa viagem, o meu nome é Aziza Topal. E quem é que nunca tomou uma decisão que mais tarde se arrependeu? Que atira a primeira pedra. Já lhe aconteceu, não é assim? Mas não se preocupe, porque até à Madonna já aconteceu. Durante a entrevista ao Jimmy Fallon, a artista revelou que não recusou um, mas dois papéis importantes no mundo do cinema. Primeiro, o papel de Catwoman em Batman Regressa e de Naomi Malone em Showgirls. A cantora não queria acreditar. Ela disse que hoje em dia, quando olha para trás, fica tipo, ai meu Deus, o que é que eu tinha na cabeça? Mas pronto, se soubéssemos o que iria acontecer no futuro, as coisas ficavam mais fáceis, mas também talvez não fossem assim tão divertidas. E eu sou apologista de que, se não aconteceu, era porque não estava destinado. É assim que eu penso. Portanto, quando tomo uma decisão errada, às vezes tem que ser. Às vezes precisamos daquela decisão errada para no futuro tomarmos as decisões certas. Olha que lindo aqui este lema para esta segunda-feira de feriado. Boa viagem.
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Bárbara Bandeira com nós os dois aqui na Renascença. Boa viagem, meu nome é Aziza Tepal e está a precisar assim de um dinheirinho extra? Se a resposta for sim, não se preocupe, eu tenho solução para si já daqui a pouco.

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1: Justin Timberlake com Rock Your Body aqui na Renascença. 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

0: How to Feel Your Love aqui na Renascença. E nós aqui na Renascença ainda estamos a celebrar o Globo de Ouro da Joana Marques, ela que ganhou o Globo de Ouro de Personalidade do Ano em Humor. E é assim, era justo, não era? 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
15: Muito bom dia, são 11 horas 10 nos Açores. Vamos saber quais os títulos em destaque.
16: Bom dia, 5 de outubro. Carlos Moedas alerta que a República começa a morrer quando deixam de acreditar nela. Nobel da Medicina premia trio da área da optogenética, uma nova era da neurociência. Abrir cerimónias do 5 de outubro, que arrancam com lugares vazios, pouca gente na Praça do Município em Lisboa, mas nos últimos minutos, destaque para palavras do Presidente da Câmara de Lisboa, Carlos Moedas. Manuel Pires, bom dia. Nesta altura, António José Seguro já usa da palavra, mas a sublinhar alertas de Carlos Moedas quanto aos riscos que corre a República e a democracia. Moedas, por isso, a apelar a uma convergência.
17: Sim, ficamos com esse apelo de Carlos Moedas. Antes, deixa-me só António José Seguro, porque já pediu aqui, neste primeiro discurso que faz no 5 de outubro, compromissos interpartidários. Diz António José Seguro que os partidos devem estar focados na resolução de problemas das pessoas. O Presidente da República garante que os tempos são diferentes, que as políticas para mudar alguma coisa precisam de tempo e que é necessário, então, esse compromisso compromisso interpartidário entre os vários partidos da Assembleia da República. Como dizias, Carlos Moedas, aqui no discurso do 5 de outubro, voltou este ano a defender a res pública, a causa pública, e lembrou até o cônsul Aristides Sousa Mendes, que salvou milhares de judeus do Holocausto. O presidente da Câmara de Lisboa já tinha no passado apelado a esta participação cívica. Este ano voltou a atacar os radicalismos que, diz, afastam as pessoas da participação na política e também numa cidadania.
18: Uma república não morre apenas quando alguém a ataca. Começa a morrer quando os seus cidadãos deixam de acreditar nela. Quando as leis passam a ser vistas como obstáculos. Quando a prudência se confunde com medo. O partidarismo cego, o discurso radical, a cultura de impunidade são sinais desse afastamento. A causa comum deixa de nos unir e a cada um fica apenas com a sua causa.
17: Ora, Carlos Moedas diz que para conseguir esta causa comum, quem governa deve fazer o bem, apontou a habitação como o principal desafio para quem governa e disse que as lutas ideológicas nunca deram a casa a ninguém. Nesta altura, discurso então António José Seguro, o primeiro discurso do 5 de outubro, que começou por dizer que a República só cumpre a promessa quando cada pessoa sente que tem lugar e que tem voz e que pode construir o seu projeto de vida.
16: Obrigado, Manuel Pires, a acompanhar o discurso de António José Seguro, o primeiro enquanto Presidente da República no 5 de outubro, como ouvimos, a pedir já compromissos. Teremos o essencial das cerimónias do 5 de outubro ao longo das próximas horas na antena da Renascença. António José Seguro, que já promulgou o diploma que cria apoios extraordinários para mitigar o aumento dos combustíveis, 10 cêntimos por litro de desconto, um valor global que pode, no setor social, chegar aos 600 euros, ou ser de 120 euros por táxi ou veículo dos bombeiros, promulgado o diploma, apoios destinados ao setor dos transportes rodoviários de mercadorias e de passageiros, táxis, setor social e associações humanitárias de bombeiros. E o preço dos combustíveis pode não baixar em todos os postos de abastecimento esta segunda-feira. A Associação Nacional de Revendedores admite que as alterações do preço possam não acontecer já hoje em todos os postos, por ser feriado e haver funcionários ausentes. Esta segunda-feira prevê-se, contudo, uma descida do preço dos combustíveis de 3 cêntimos no gasóleo e na gasolina. Prémio Nobel da Medicina para o norte-americano Carl Dysroth e para os alemães Peter Egemann e Georg Nagel. A decisão do Comitê Nobel, que destaca as descobertas na área da optogenética, para dizer que este trio lançou as bases para uma nova era da neurociência. Trata-se de uma técnica que combina luz, genética e bioengenharia e permite o estudo de circuitos neuronais e comportamentos de células específicas. Este é o primeiro Nobel a ser anunciado. Nos próximos dias serão conhecidos os vencedores nas áreas da física, química, literatura, paz e economia. E é real o risco da Alemanha entrar em conflito violento com a Rússia. A frase é do chefe das secretas alemãs, citado pela agência Reuters. Martin Jäger considera que o risco de ataques russos contra alvos alemães continua a ser real e a Alemanha corre o risco de entrar num conflito violento com a Rússia. Espanhóis vão às urnas a 29 de novembro. Pedro Sánchez anunciou esta manhã a decisão de dissolver o Parlamento e de convocar eleições antecipadas. Na análise do politólogo Diogo Noivo, o chefe do governo espanhol procura aproveitar a contestação nas ruas devido à crise na habitação.
19: Pedro Sánchez tem tentado nos últimos anos, nunca encontrou um tema, enfim, que acendesse as paixões do povo de esquerda. Está convencido que encontrou esse tema agora com a habitação e, portanto, vai tentar explorar ao máximo este assunto. Portanto...
16: Análise do politólogo e especialista em política espanhola, Diogo Noivo, em eleições lá para fora, no Brasil. Flávio Bolsonaro venceu a primeira volta com 47% contra 45% de Lula da Silva, os dois candidatos que passam à segunda volta agendada para 25 de outubro.

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2: Muito bom dia, bom feriado, espero que esteja muito bem desse lado. O meu nome é Azizete Pal e eu adoro quando existe um feriado a uma segunda-feira ou um feriado a uma sexta-feira, porque é sinal que vamos ter um fim de semana prolongado e eu aproveitei muito bem este fim de semana. Não foi um fim de semana prolongado, porque hoje estou aqui consigo, mas aproveitei o fim de semana para ir até ao Porto. Gostei muito, adoro visitar o Norte e aproveitei também para ver os filmes novos que chegaram aos cinemas e por isso mesmo, daqui a pouco partilho consigo os filmes que marcaram o meu fim de semana. Boa viagem!
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Muito bom dia, bom feriado. Espero que esteja muito bem desse lado. E eu aproveitei este fim de semana para ir ao cinema ver os novos filmes. E um dos filmes que eu vi foi o de Tom Cruise, ele que está de volta aos cinemas com Digger, um dos filmes mais desafiantes da carreira do ator, realizado por Alejandro González. O filme mostra aqui Tom Cruise praticamente irreconhecível no papel de Digger Rockwell, um poderoso magnata do petróleo que desencadeia aqui uma catástrofe ambiental. Este filme Digger mistura sátira, humor e uma interpretação de Tom Cruise que parece quase assim uma caricatura. Ele é muito extravagante, é uma atuação muito exagerada, portanto, se ainda não viu este filme, tem que ver. E há outro filme que também me deu assim um nó no cérebro, que foi o Verity, que é sobre isso que falamos já daqui a pouco. Boa viagem agora ao som de Shawn Mendes.

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0: Wicked Game de Chris Isaak aqui na Renascença. Boa viagem. Por falar em Wicked Game, um filme que me deu aqui um nó no cérebro foi o filme Verity, outro filme que eu aproveitei para ver durante a semana. Um filme que junta Dakota Johnson, Anne Hathaway e Josh Hartnett. É assim um thriller psicológico baseado no best-seller de Colleen Hoover, que também tem este mesmo nome, Verity. E é assim, eu sou uma pessoa que evita ir ao cinema ver filmes de terror ou thrillers. Porquê? Porque eu sou uma medricas. Eu, depois de ver um filme destes, tenho que chegar a casa e tenho que ver desenhos animados para ver se consigo adormecer. Mas a minha amiga convenceu-me. Ela disse: olha, eu já li o livro, é incrível, vamos ver o filme. E eu: está bem, então vamos lá. Este filme é baseado então num best-seller de Colleen Hoover. A Dakota Johnson interpreta uma escritora contratada para terminar os livros de Verity Crawford, uma autora de sucesso, interpretada por Anne Hathaway, que ficou paralisada depois de um acidente. Mas ao chegar à casa da escritora, Loan descobre um manuscrito secreto que pode revelar ali os lados mais perturbadores da família. Sinto que este filme, aliás, que estes filmes que são inspirados em livros acabam por ser assim uma desilusão para as pessoas que leram o livro. Por isso é que eu prefiro ver primeiro o filme e depois sim ler o livro. E é isso mesmo que vai acontecer. Eu agora vi o filme, adorei o filme. Aliás, no final o filme impõe aqui uma questão, não é? A pessoa tem que descobrir se é uma coisa ou se é outra coisa. Não vou dar aqui muitos spoilers, mas termina ali com um caso de mistério. Portanto, eu agora vou ler o livro para ver se consigo chegar a uma conclusão. E se ainda não viu este filme Verity, então tenho mesmo que ir ver. E lá está. Se for assim como eu, que não gosto muito de terror ou filmes assim, thrillers psicológicos, é ver depois os desenhos animados quando chegar a casa com os seus filhos, e assim já consegue adormecer.
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Segunda-feira de feriado aqui na Renascença, boa viagem e agora tenho um convite para lhe fazer. 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
2: Muito boa tarde, é meio-dia, 11 nos Açores.
11: O anjo do Senhor anunciou a Maria.
12: E ela concebeu do Espírito Santo.
11: Ave Maria.

0: Rogai por nós, Santa Mãe de Deus,
1: para que sejamos dignos das promessas de Cristo.
0: Oremos. Infundi, Senhor, a vossa graça em nossas almas, para que nós, que pela anunciação do anjo, conhecemos a encarnação de Cristo, vosso Filho, pela sua paixão e morte na cruz, e com a intercessão da bem-aventurada Virgem Maria, alcancemos a glória da ressurreição. Por Cristo, Senhor nosso.
1: Amém.
0: Glória ao Pai, e ao Filho, e ao Espírito Santo.

0: Presidente apela a entendimentos em nome da estabilidade. Protestos nas escolas em França. Adolescente fica gravemente ferido. A abrir a indicação de que um bombeiro com cerca de 25 anos, dos bombeiros voluntários de Rebordosa, morreu esta manhã quando participava numa formação que decorria na Corporação de Baltar, no Conselho de Paredes. É uma informação avançada pela Liga dos Bombeiros, a agência Lusa. De acordo com a mesma fonte, as circunstâncias vão ser apuradas, mas nesta altura não há pormenores adicionais sobre este caso, a morte de um bombeiro de cerca de 25 anos quando participava numa ação de formação que decorria na Corporação de Baltar, no Conselho de Paredes. O Presidente da República apela aos partidos, governo e parceiros sociais que procurem convergências em nome da estabilidade política no país. No primeiro discurso, como chefe de Estado, no 5 de outubro, António José Seguro sublinhou que Portugal precisa de reformas e onde as soluções tradicionais já não dão resposta. Nesse apelo ao diálogo e aos entendimentos entre os partidos, Seguro não esqueceu o orçamento do Estado que Manuela Pires, boa tarde, dentro de uma semana será entregue no Parlamento.
1: Sim, depois de já ter pedido a convergência, de ter apelado a entendimentos partidários, o Presidente elogiou aqui o PS, que anunciou a abstenção no orçamento do Estado e pediu também a outros partidos que sigam o mesmo caminho.
2: Saúdo o Governo e o Partido Socialista pelo caminho de aproximação que têm vindo a fazer, tendo em vista a aprovação do orçamento do Estado para o próximo ano. Oxalá outros partidos possam juntar-se a este caminho de compromisso e de convergência nestes e noutros processos legislativos. Como sempre disse, tanto serve Portugal no governo como nas oposições.
1: Mas foi um desafio que não colheu junto do Chega e do PCP que assistiram aqui na Praça do Município a este discurso. António José Seguro pediu ainda soluções de compromisso para além dos ciclos eleitorais. Diz que as reformas que são necessárias e urgentes não dão resultados imediatos.
2: Precisamos de soluções duradouras e de capacidade política para as aplicar. Portugal precisa de uma nova cultura política com base em entendimentos e compromissos interpartidários, focada na resolução concreta dos problemas das pessoas e numa visão estratégica para Portugal.
1: António José Seguro não deu exemplos concretos dessas reformas, não falou nem sequer da saúde, falou apenas na habitação, é necessário uma habitação condigna, mas deixou um pedido ao Governo.
2: Abandonar o eterno passa-culpas e substituí-lo por atitudes responsáveis perante as dificuldades que enfrentamos. Decidir com base nos estudos, na evidência científica e menos no improviso ou no capricho do momento.
1: O Presidente da República diz que é com a resolução dos problemas que se pode combater os radicalismos e os populistas, mas a estabilidade política foi uma das palavras deste discurso. Seguro usou-a 5 vezes.
2: Mas uma coisa é certa, sem estabilidade política não há resultados possíveis. Este é um bem que devemos preservar e uma vantagem competitiva, nomeadamente para a captação de investimento, tão necessária para a nossa economia, quando comparada com a situação noutros países.
1: Fica assim o apelo reiterado à estabilidade política deixado pelo Presidente da República neste primeiro discurso do 5 de outubro, aqui na Praça do Município em Lisboa, com muitas cadeiras vazias dos convidados. Para lá das baias, apenas poucos turistas, não mais de 10, assistiram a esta cerimónia.
0: Obrigado, Manuela Pires, com o essencial do discurso de António José Seguro, o Presidente da República, neste 5 de outubro, que apela a entendimentos em nome da estabilidade política no país. Combustíveis, afinal o preço pode não baixar em todos os postos de abastecimento. Esta segunda-feira, a Associação Nacional de Revendedores admite que as alterações do preço possam não acontecer já hoje, por ser feriado e haver funcionários ausentes. Esta segunda-feira prevê-se, contudo, uma descida do preço dos combustíveis de 3 cêntimos no gasóleo e na gasolina. Um estudante de 15 anos terá perdido a mão durante os protestos de alunos em França. A informação é das autoridades locais citadas pelo jornal francês. La Voix du Nord. O jornal relata que o adolescente terá ficado ferido com gravidade ao apanhar uma granada de atordoamento lançada pela polícia durante as manifestações que prosseguem nas escolas em França. Prémio Nobel da Medicina para o norte-americano Carl Dieselrod e para os alemães Peter Eggermann e Georg Nagel. O Comitê Nobel destaca as descobertas relativas aos canais iónicos ativados pela luz e à optogenética, um método que permite demonstrar como as células nervosas moldam as memórias, as emoções e os comportamentos. Um sistema que está a ser utilizado em laboratórios de todo o mundo para desvendar os mistérios do cérebro. Ponto final nesta edição do meio-dia. Há uma notícias de novo na Antena da Renascença com André Rodrigues.
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Tenho a certeza que esta música animou-lhe muito esta tarde de segunda-feira, tarde de feriado aqui na Renascença, a minha casinha com chutes e pontapés. Boa tarde, como está? Já almoçou ou hoje almoça-se assim um bocadinho mais tarde porque dormiu também até mais tarde? Talvez para quem está a aproveitar o feriado deva almoçar assim um bocadinho mais tarde, mas para quem está a trabalhar, olha, como eu, já estamos aqui com uma fomeca, não é assim? Portanto, se está a caminho do seu almoço, deixe-lhe um ótimo almoço aqui com boa música na sua Renascença. 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

0: O amor existe, Nena, aqui na sua Renascença. E ainda bem que o amor existe. 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

Feira aqui na Renascença. O meu nome é Aziza de Paula e agora falamos de música portuguesa. Milena está de regresso com um novo álbum, chama-se Surto, e marca uma nova fase na carreira da cantora e também compositora portuguesa. O disco nasceu com novas referências, tem Patti Smith, Nick Cave, Radiohead, Pink Floyd, mas também tem muitas referências ao cinema. Milena diz que está, que este aliás é um disco feito a partir da liberdade e da curiosidade e da descoberta, e assume que é também um trabalho muito pessoal. Surto é o segundo álbum de Milhanas e depois de Sombra à Sombra, editado em 2023, este Surto agora já está disponível em todas as plataformas digitais. Ela que também esteve no Takeaway com a Inês Nogueira e o Daniel Leitão e pode ver a atuação no YouTube da Renascença, mas também no site da Renascença. Boa viagem, agora também com música portuguesa. Bárbara Tinoco, 10 minutos.

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0: Uma ótima viagem na companhia da sua Renascença. 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
3: Boa tarde. Como lidar com Jesus e Ronaldo no balneário? Falámos com quem esteve com os dois e garante não vai ser nada como antes. Olá, viva, muito boa tarde. Não vai ser nada como dantes, é a previsão feita a Bola Branca por João Paulo, antigo colega de Cristiano Ronaldo e treinado por Jorge Jesus. O antigo central de Sporting, Futebol Clube do Porto e União de Leiria privou no balneário das seleções jovens e do Sporting com o CR7. Apesar das conversas sobre uma possível cimeira de paz entre o capitão e o selecionador, João Paulo não acredita que fique tudo para trás das costas.
4: Parece-me que as coisas nunca mais serão iguais. Como o próprio Jorge Jesus disse, Ronaldo tem um estatuto diferente e tem, nós todos sabemos disso. Não será fácil, parece-me, em termos mesmo daquilo que será a comunicação entre os dois, parece-me que aqui fica um pouco beliscada por tudo aquilo que aconteceu. Agora, a volta de Cristiano Ronaldo, para mim, acho que seria benéfico até para a sua despedida, fazer uma despedida como bem merece aquilo que foi a sua carreira.
3: E para isso é preciso que Ronaldo queira voltar e que Jesus o escolha também. Quanto ao primeiro, João Paulo não põe as mãos no fogo, mas do lado de Jesus tem a certeza pode haver perdão.
4: Eu era um dos jogadores queridos dele, sem dúvida alguma, mas um jogador que ele tinha mais atritos era comigo. Não era por essas situações, era situações dentro do campo, quando ele gritava, e depois eu era alguém também muito explosivo e gritava também, mas ou seja, ao fim do dia, nós éramos unha e carne, ele sabia que eu dava a vida por ele, eu sabia que havia uma boa conexão, nós pegávamos muitas vezes, entre aspas, obviamente ele é que mandava e acabou, mas com aquele mútuo respeito de sempre, por isso eu não acredito que ele cortasse, aliás, ele fala isso ontem.
3: E também ontem João Paulo teve a certeza, Jorge Jesus está triste com esta situação.
4: Eu conheço Jorge Jesus, no fim do jogo, Portugal ganhou e eu, curiosamente, virei, estava com a minha esposa a ver o jogo e disse: o Jorge Jesus anda triste. Eu conheço bem as feições dele e ele anda triste. E ele realmente anda triste, aliás, ele ontem fala sobre isso, porque já se vê que a postura dele é diferente. Mas pronto, houve ali uma conexão. O Jorge Jesus também se deve sentir aqui um pouco ferido.
3: Ferido pode estar também o balneário, onde João Paulo já esteve, também com Ronaldo. Garante que era saudável a presença de um miúdo em ascensão.
4: Ronaldo é alguém dentro do balneário de boa ligação, ou seja, dá-se bem com os colegas e gosta de fazer as suas palhaçadas e é alguém que no balneário dá uma boa dinâmica de balneário. Agora, depois quando toca as coisas a tornarem-se um pouco mais sérios, ele já tinha um pouco desse feitio nesse momento, ainda éramos miúdos, mas se não jogasse, não tanto no contexto do Sporting, mas mais no contexto da seleção.
3: João Paulo à Renascença, ex-colega de Ronaldo no Sporting e nas seleções jovens, treinado por Jorge Jesus em Leiria. JJ, que é o Erik ten Hag português. A acusação parte de Piers Morgan, amigo de Cristiano Ronaldo, que já entrevistou o avançado várias vezes. Nas redes sociais, o jornalista britânico escreve que o selecionador nacional quer ganhar fama de ser durão e tentou humilhar Ronaldo com uma chocante falta de respeito. Piers Morgan, nesta publicação, escreve ainda que promete lidar com Jorge Jesus no episódio desta noite do podcast que tem sobre futebol. Os quatro jogos dentro de campo e as quatro vitórias da Seleção Nacional com Jorge Jesus têm reflexo no ranking FIFA. A equipa das esquinas é a quinta classificada, deixa para trás Marrocos e o Brasil. A qualificação para os quartos de final da Liga das Nações garantiu também a Portugal a entrada no pote 1 do sorteio para o apuramento para o Campeonato da Europa de 2028, onde vão estar 12 seleções. E mais logo há mais jogos da Liga das Nações, é a quarta jornada do Grupo 1 da Liga A, que fica hoje concluída. Às 19h45 a seleção francesa recebe a Bélgica e à mesma hora jogam italianos e turcos. França é a líder do grupo com 7 pontos, mais um que os belgas. A Itália surge em terceiro com 4 pontos, a Turquia ainda não pontuou. E com o Euro do próximo ano garantido, a seleção sub-21 prepara a última partida do apuramento. A Chequia é o último adversário num jogo que serve para cumprir calendário. Para Luís Freire, é o adversário mais forte do grupo. O técnico assume que agora, sem a pressão do resultado, o objetivo é começar a definir quem vai ao Euro.
2: Queremos ver a resposta dos jogadores em determinadas posições, porque estamos numa fase, agora sim, de procurar isso e de construir o grupo mais forte, porque o 11 pode não bastar. No Campeonato da Europa temos jogos 2 em 2 dias, 3 em 3 dias, às vezes 2 em 2. Portanto, há jogadores que não vão estar recuperados de um jogo para o outro, poderá haver prolongamentos, poderá haver isso tudo. E nós temos que começar a ter feito isso, a confiar em todos e a perceber quem está capaz de dar as respostas, se um não jogar, o outro jogar, e a equipa manter-se fiel a si própria e forte.
3: Ao lado do selecionador esteve Carlos Forbes, que está na última temporada de Sub-21 e já soa à despedida. O avançado do Clube Russo, que já usou o número 7 na Seleção A, quer acabar em grande no Campeonato da Europa do próximo ano.
5: O objetivo é acabar em grande, mas ainda falta muito, portanto temos que trabalhar para isso, mas o objetivo é esse, acabar em grande.
3: Última jornada do Grupo B de apuramento para o Euro da categoria está marcado para as 5h30 da tarde de amanhã. Portugal recebe a Chequia no Municipal de Leiria. E na madrugada de terça para quarta, Messi despede-se da seleção argentina no relvado. A albiceleste despede-se do astro num particular em Buenos Aires, diante do Benin. E depois da polémica com o Burkina Faso, último adversário da seleção argentina, que só chegou ao país 5 horas antes do jogo, o adversário do último jogo de Messi queixa-se de ter viajado em classe económica, fazer inúmeras escalas num trajeto que quase durou 24 horas, ao ponto de os africanos garantirem que um dos membros da comitiva sentiu-se mal e desmaiou. Já na Argentina, a imprensa do Benin revela que os hotéis escolhidos não têm condições para receber uma equipa profissional, já que não têm sala de musculação ou água quente. Ainda assim, o Benin já treinou e o guarda-redes Marcel Danginu deixa a garantia.
6: Estamos preparados. Tivemos também uma boa palestra e estamos preparados.
7: Tá bom?
3: Guarda-redes que garante que, por ser o último jogo de Messi, não é sinal de que vá facilitar a vida ao astro argentino. Argentina-Benin, meia-noite, terça para quarta, é o último jogo de Lionel Messi com a seleção. Está tudo dito. Bom almoço. Até amanhã.
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0: E assim chega ao fim mais uma emissão comigo, Azizé de Paulo. Muito obrigada por estar desse lado desde as 10 da manhã. Amanhã volto a estar aqui, mas desta vez com o José Coimbra. Beijinhos e aproveite bem o

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11: Boa tarde, é uma hora, meio-dia, nos Açores. Vamos conhecer os títulos das notícias em destaque nesta tarde.
12: Sem estabilidade, não se atingem os acordos do que o país precisa. Mensagem do Presidente da República aos partidos neste 5 de outubro. Bombeiro da Corporação de Rebordosa morreu atropelado esta manhã durante uma formação. Procurem convergências em nome da estabilidade. É o apelo do Presidente da República no seu primeiro discurso, numa cerimónia do 5 de outubro. António José Seguro lembra que o país precisa de reformas que têm de ser feitas e onde as soluções tradicionais já não dão resposta. No apelo ao diálogo e aos entendimentos, Seguro não esquece o orçamento do Estado que vai ser entregue dentro de uma semana no Parlamento. Manuela Pires.
13: Depois de ter pedido convergência, de ter apelado a entendimentos partidários em nome da estabilidade política, o Presidente elogia a postura do Partido Socialista no orçamento do Estado e pediu...
14: Oxalá outros partidos possam juntar-se a este caminho de compromisso e de convergência nestes e noutros processos legislativos. Como sempre disse, tanto serve Portugal no governo como nas oposições.
13: Um desafio que não colheu junto do Chega e do PCP. No primeiro discurso, do 5 de outubro, António José Seguro avisou que seria um crime não aproveitar o tempo de pausio eleitoral para fazer as reformas e avisa.
14: Deixemos de conflitos estéreis. Encontremos as soluções para resolver os problemas das pessoas e do país.
13: Que têm de ser soluções para além dos ciclos eleitorais.
14: Precisamos de soluções duradouras e de capacidade política para as aplicar. Portugal precisa de uma nova cultura política com base em entendimentos e compromissos interpartidários, focada na resolução concreta dos problemas das pessoas e numa visão estratégica para Portugal.
13: Seguro diz que este é o tempo da política e, acima de tudo, da estabilidade.
14: Mas uma coisa é certa, sem estabilidade política não há resultados possíveis.
13: O apelo reiterado pelo Presidente no primeiro discurso do 5 de outubro, numa cerimónia com muitas cadeiras vazias e, para lá das baias, apenas poucos turistas assistiram à cerimónia.
12: Reportagem de Manuela Pires, que acompanhou a cerimónia do 5 de outubro na Praça do Município em Lisboa, a primeira de António José Seguro como Presidente da República. Um bombeiro da Corporação de Rebordosa morreu esta manhã enquanto participava numa formação. É um dado que acaba de ser confirmado à Renascença pelo Presidente da Liga dos Bombeiros. Sem querer gravar declarações, António Nunes refere que são ainda escassas as informações relativas ao sucedido e que as circunstâncias terão de ser apuradas. Esta notícia da morte deste bombeiro foi inicialmente avançada pelo Jornal de Notícias. O incidente ocorreu durante uma ação de formação nos bombeiros de Baltar, no Conselho de Paredes. Na atualidade internacional, uma Espanha fragmentada vai às urnas a 29 de novembro, um cenário confirmado por Pedro Sánchez. Esta manhã, o presidente do governo espanhol anunciou a dissolução do Parlamento e a convocação de eleições antecipadas. E nesta altura, as sondagens sugerem um país dividido ao meio, como relata Manuel Pereira Ramos, correspondente da Renascença em Madrid.
1: As sondagens mais recentes não são consensuais. Umas apontam ao Partido Socialista como o mais votado, enquanto outras atribuem esse privilégio ao Partido Popular, sempre com Vox na terceira posição. Em princípio, parece que a maioria favorece à direita e, conscientes disso, os socialistas entendem que a atual mobilização social que alastra por todo o país, provocada pelo grave problema da habitação, é uma oportunidade única para tentar ganhar as eleições ou, pelo menos, para evitar o descalabro e que, em caso de derrota, esta seja digna.
12: Manuel Pereira Ramos, o correspondente da Renascença em Espanha, no dia em que Pedro Sánchez anunciou a dissolução do Parlamento e eleições antecipadas para 29 de novembro. É real o risco da Alemanha entrar em conflito violento com a Rússia. A frase é do chefe das secretas alemãs, citado pela agência Reuters, Martin Jäger. Considera que o risco de ataques russos contra alvos alemães continua a ser real e a Alemanha corre o risco, assim, de entrar num conflito violento com a Rússia. O responsável considera que Moscou está a apostar na fraqueza europeia e que o risco de confronto atingiu níveis perigosos. Pelo menos duas pessoas morreram num naufrágio no Mar Negro, fora de águas territoriais da Roménia. As autoridades falam em grave incidente marítimo que originou um incêndio. 11 tripulantes foram resgatados. A fechar, indicação de que o Prémio Nobel da Medicina vai para o norte-americano Karl Deisseroth e para os alemães Peter Eggman e Georg Nagel. O Comitê Nobel destaca as descobertas relativas aos canais iónicos ativados pela luz e à optogenética, um método que permite demonstrar como as células nervosas moldam as memórias, as emoções e os comportamentos. Um sistema que está a ser utilizado em laboratórios de todo o mundo para desvendar os mistérios do cérebro. Este é o primeiro Nobel a ser anunciado. Nos próximos dias vão ser conhecidos os vencedores nas áreas da física, química, literatura, paz e economia. Eu sou André Rodrigues. Estas e outras notícias estão em atualização permanente no site da Renascença. Boa tarde.
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11: Então, boa tarde, boa segunda-feira, bom feriado, aproveite da melhor maneira o seu descanso. Se tiver que trabalhar, olha que não é o único, não é? Este feriado não é para todos. Aproveite, seja qual for o seu caso, sempre com a Renascença, a sua rádio. Eu sou o Paulo Fragoso.

Tempo não almoçava em família numa segunda-feira. Ah, pois é, aproveito da melhor maneira este seu feriado e agradeço a ter havido um 5 de outubro, uma data que mudou para sempre a história do nosso país. Foi nesta data, em 1910, que a monarquia deu lugar à república. Pois, isto depois de uma revolução que começou em Lisboa, acabou por transformar todo o país. Foi também o nascimento da bandeira verde e vermelha, que conhecemos hoje, e do Portugal moderno. Mais de 100 anos depois, o 5 de outubro continua a lembrar-nos que a história se faz de mudança, de coragem e novos começos. Hoje é dia de recordar esse momento decisivo. Bom 5 de outubro, um bom feriado com a Renascença.

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Bom feriado com a Renascença. Aproveite da melhor maneira, sempre em família, se calhar com os miúdos, provavelmente em casa, não é? Pois, é feriado, não há escola. Não tem o que fazer com eles. Já lhe dou uma sugestão ainda para hoje, para esta tarde.

0: Então, agora que já almoçou, está aí com os miúdos, não sabe bem o que fazer com eles, vá ao cinema. Sim, já chegou à sua sala favorita, A Ilha Esquecida. É a nova animação da DreamWorks. A história acompanha Joe e Raíssa, duas melhores amigas, que descobrem um portal mágico para a misteriosa ilha de Nakali, nas Filipinas. Um lugar habitado por criaturas da mitologia daquele país. Mas há um problema. Para regressarem a casa, podem ter de perder todas as memórias da sua bonita amizade. É uma aventura cheia de fantasia, humor e emoção que nos lembra uma coisa simples, mas poderosa. As amizades verdadeiras são um tesouro que vale a pena preservar.
1: Sou Joe. Sou a Raíssa.
2: Queres ser a minha melhor amiga?
1: Fixe.
3: Onde é que nós estamos? A Ilha Esquecida é um lugar perigoso. Quanto mais tempo passarem aqui, mais memórias vão esquecer. Vamos esquecer tudo. Até a nossa amizade.
4: A Ilha Esquecida.
1: Estamos a ficar sem tempo.
0: Vá, exatamente, se está a ficar sem tempo, preparem os miúdos e vá ao cinema ainda nesta tarde, uma matiné, ver A Ilha Esquecida. Estreou na quinta-feira com o carimbo da sua rádio. Renascença. A Ilha Esquecida. Eles vão adorar e você também.

0: comigo.
1: Não é preciso guardar-lhe lugar, que já sabe ter lugar vitalício aqui, nesta que é a sua rádio. Aliás, é cada vez mais a sua rádio e isso reflete-se e de que maneira. Muito obrigado por estar sempre desse lado, sempre uma palavrinha amiga. Conta aqui com o amigo Paulo Fragoso, aqui nos seus arrancos de tarde, na Renascença. Não.

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8: Boa tarde, são 2 horas, 1 hora nos Açores. Vamos atualizar as notícias na Renascença. Vamos conhecer os títulos desta edição. Boa tarde.
9: Boa tarde. Profundo pesar e solidariedade. Ministro da Administração Interna lamenta a morte do bombeiro de Rebordosa. Presidente da República apela a entendimentos. Este jornal, as reações dos partidos. Está a ser investigada a morte de um bombeiro da Corporação de Rebordosa, no Conselho de Paredes. Indicação avançada pelo Presidente da Liga dos Bombeiros, António Nunes, não quis gravar declarações, mas confirma à Renascença que o incidente já está a ser investigado. O bombeiro de 25 anos morreu atropelado esta manhã durante uma ação de formação. Foi atropelado, entrou em paragem cardiorrespiratória, foi ainda assistido no local do acidente, mas acabou por não resistir. Ao início da tarde, o Ministro da Administração Interna manifestou o profundo pesar pela morte deste bombeiro. Numa nota enviada às redações, Luís Neves apresenta condolências à família e aos amigos de vítima e exprime solidariedade à Corporação de Bombeiros Voluntários de Rebordosa, no Conselho de Paredes. Sem estabilidade política não há resultados possíveis, aviso do Presidente da República na cerimónia do Dia da Implantação da República. No seu discurso, o primeiro, no 5 de outubro, António José Seguro apelou aos partidos, também aos parceiros sociais, para que procurem convergências em nome da estabilidade do país. Seguro que não esquece a necessidade de entendimentos para o Orçamento do Estado, que vai ser entregue dentro de uma semana no Parlamento.
10: Saúdo o Governo e o Partido Socialista, pelo caminho de aproximação que têm vindo a fazer, tendo em vista a aprovação do Orçamento de Estado para o próximo ano. Oxalá outros partidos possam juntar-se a este caminho de compromisso e de convergência nestes e noutros processos legislativos.
9: Presidente da República, António José Seguro, durante o discurso do 5 de outubro, nas reações partidárias, o líder do PS sublinha a importância da estabilidade. José Luís Carneiro garante que não pretende lançar o país numa crise política, mas deixa uma exigência ao governo.
11: Uma crise política no atual quadro internacional seria irresponsável. Mas a estabilidade, como disse o Sr. Presidente da República, tem de servir para responder às necessidades das pessoas. Habitação, salários, crescimento da nossa economia, e é por isso que eu aproveito também esta oportunidade para fazer uma exigência ao Governo. É que deixe cair o acordo que tem com o Chega em relação à lei das rendas.
9: Já o secretário-geral do Chega, Rui Paulo Sousa, aponta contradições ao discurso do Presidente.
12: Quando ele começa por falar em entendimentos e depois acaba por falar em extremismos e em partidos que não estão bem de acordo com a democracia, etc., etc., que no fundo é sempre por recados que dão, acaba por estar-nos sempre a afastar. Com isto não quer dizer que nós não sejamos um partido da democracia, mas o que é facto é que somos sempre conotados como um partido outsider.
9: Também do lado do PCP, João Ferreira entende que os pedidos deixados pelo Presidente da República contradizem-se.
13: Houve um apelo que é: nós precisamos de encontrar novas soluções para os problemas de sempre. Erradicar as causas e não meramente tratar os sintomas. Isto é contraditório com apelar a um entendimento, nomeadamente entre PS e PSD, que o PS já garantiu a viabilização do próximo Orçamento de Estado, entendimento que está ele mesmo na origem dos problemas que hoje enfrentamos.
9: O essencial das reações dos partidos na Praça do Município em Lisboa, no final das comemorações do dia 5 de outubro. Atenção à chuva e à trovoada que pode afetar localmente distritos no norte e também no centro do país. Há 3 sob aviso laranja: Santarém, Castelo Branco e também Guarda. De acordo com a Proteção Civil, contactada pela Renascença, não há até esta altura registro de ocorrências significativas. Já em Espanha, a chuva forte obrigou Barcelona a ativar o plano de emergência para a insuficiência de drenagem e aconselhar a população a evitar deslocações necessárias. Vários edifícios comerciais foram evacuados, uma dúzia de acessos ao metro de Barcelona estão fechados e pelo menos 2 linhas estão interrompidas. O aeroporto também tem estado condicionado, com dezenas de voos cancelados, entre eles 2 com destino a Lisboa. Ponto final nesta edição. 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
8: Ah, pois, eu pensava que eu largava mesmo sendo feriado. O que seria? A rádio não para. 24 sobre 24, cá estamos consigo e para si. Esta é a Renascença. Eu sou o Paulo Fragoso. Boa segunda-feira, bom feriado.

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3: 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Eu sou o Paulo Fragoso. Depois da Shakira, dos Pet Shop Boys e de Adele, vamos dar uns parabéns a uma atriz que bem conhece.
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0: Boa segunda-feira, bom feriado com a Renascença. Dia em que damos os parabéns a uma das atrizes mais talentosas e acarinhadas do cinema, Kate Winslet. Nasceu em 1975 em Inglaterra, conquistou o mundo com o papel de Rose no inesquecível filme Titanic, tornando-se uma das maiores estrelas da sua geração.
1: Can I take your name, please, Will?
2: Dawson. Rose Dawson.
1: Thank you.
0: Aqui na cena do filme em que chega a Nova York e depara-se com a Estátua da Liberdade. Mas a história de Kate Winslet não se resume ao navio mais famoso do cinema. Ao longo de mais de 3 décadas de carreira, brilhou em filmes como O Despertar da Mente e O Leitor, que lhe valeu mesmo o Oscar de melhor atriz. Dona de um talento raro e de uma autenticidade que a distingue em Hollywood, Kate Winslet continua a emocionar-nos em cada papel que interpreta. Parabéns a Kate Winslet. E parabéns a si, se por acaso também faz anos hoje e está com a Renascença. Faça a festa com a sua rádio. Obrigado por isso.

Que esteja a aproveitar da melhor maneira esta sua segunda-feira, feriado 5 de outubro. Um bom arranque de semana, ou bem, se que pode dizer que bom final de fim de semana, Gisele. Não se esqueça, é que no próximo domingo vai ter que javanear. Eu quero...

Adoro isto, Lilás do Djavan. E portanto, no próximo domingo, Djavanear, 50 anos, só sucessos. Todos os caminhos vão dar ao Mel Arena para celebrar estas 5 décadas de carreira deste grande nome do outro lado do Atlântico. Vão ser mais de 25 canções num concerto pensado para revisitar todas as fases da discografia de Djavan. É um grande concerto, Renascença.

Bom saber que não me deixa sozinho neste feriado. O que seria de mim sem você aí, agarradinho à Renascença? Sempre, nunca igual a sua rádio. Uma ótima segunda-feira. Bom feriado. Eu sou Paulo Fragoso, agora com Pedro Santos.

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11: Boa tarde, são 3 horas, 2 horas nos Açores. Vamos conhecer os títulos desta edição. Notícias em destaque neste feriado.
12: Câmara de Paredes decreta 2 dias de luto municipal pela morte de um bombeiro da corporação de Rebordosa. Na Ucrânia, pelo menos 3 pessoas morreram num ataque das forças russas contra a cidade. Começamos por esse luto municipal. A Câmara de Paredes acaba de decretar 2 dias de luto pela morte do bombeiro de 25 anos da Corporação de Rebordosa. Numa nota enviada às redações, o município anuncia o cancelamento de todas as atividades durante estes 2 dias, hoje e amanhã, em honra do bombeiro que hoje morreu numa ação de formação no quartel dos bombeiros de Baltar. Também o ministro da Administração Interna já esta tarde exprimiu profundo pesar pela morte deste bombeiro de Rebordosa, uma morte que aconteceu durante uma ação de formação. O operacional foi atropelado por uma viatura, acabou por não resistir aos ferimentos. Numa nota enviada às redações, Luís Neves apresenta condolências à família, também aos amigos da vítima e exprime solidariedade aos bombeiros de Rebordosa. Entretanto, em comunicado, a corporação confirma que as autoridades estão já a investigar as circunstâncias desta ocorrência, garantindo também que está a ser dado apoio à família da vítima e acompanhamento psicológico aos elementos da corporação de Rebordosa. O Presidente da República apela aos partidos, governo e parceiros sociais que procurem convergências em nome da estabilidade do país. No primeiro discurso, como chefe do Estado, no 5 de outubro, António José Seguro sublinhou que o país precisa de reformas, onde as soluções tradicionais já não dão resposta. Nesse apelo ao diálogo e aos entendimentos entre os partidos, Seguro não esqueceu o orçamento do Estado, que dentro de uma semana é entregue no Parlamento. Já aqui escutamos as declarações do Presidente da República. Nas reações partidárias, a Iniciativa Liberal aponta contradições. A deputada Angelique da Teresa critica o Presidente da República, que pede reformas, mas elogia os entendimentos entre PSD e PS.
13: Elogiar um entendimento em torno do orçamento que não se conhece é que realmente foi um fecho surpreendente deste discurso do 5 de outubro.
12: Deputada da Iniciativa Liberal, Angelique da Teresa. À esquerda, a porta-voz do LIVRE, Isabel Mendes Lopes, quer o Chega fora dos acordos de regime.
14: O Sr. Presidente falou muito da questão da igualdade, de garantir as oportunidades a todas as pessoas, de garantir aquilo que nós chamamos uma vida plena a todas as pessoas em Portugal. E para isso é preciso então garantir esses entendimentos, mas isso não se consegue fazer quando se negocia umas vezes com uma extrema-direita que nós sabemos que não está interessada em assegurar essa igualdade e depois se procura um apoio do outro lado do Parlamento.
12: Já o coordenador do Bloco de Esquerda, José Manuel Pureza, considera que o Presidente da República deu o seu aval a uma linha política da qual José Manuel Pureza e o Bloco discordam.
15: O que o Presidente da República fez foi avalizar uma linha política com a qual o Bloco de Esquerda está em divergência, porque nos parece que o acordo político ao centro, o que tem sido, cada vez que ele se materializa, é uma porta aberta para a radicalização à direita.
12: As reações dos partidos ao discurso de António José Seguro, o primeiro do Presidente da República, numa cerimónia do 5 de outubro. Na atualidade internacional, pelo menos 3 pessoas morreram, 25 ficaram feridas hoje durante um ataque das forças russas contra Kharkiv, a segunda maior cidade da Ucrânia, uma indicação que está a ser avançada pela agência Reuters, que cita o Presidente da Câmara daquela cidade ucraniana. Ponto final desta edição às 3. Está tudo atualizado no site da Renascença.

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2: Para já só quero saber se estou a ser boa companhia para si neste seu feriado. Diga-me que sim. Bem, se também não se estiver a ser, pode dizê-lo à vontade. Utilize o WhatsApp Renascença, diga-me lá, diga-me qualquer coisa. Estou aqui consigo na Renascença, sempre, nunca igual.

Sim, eu sei que é sempre por esta hora, mais coisa, menos coisa, que eu puxo pelas suas memórias auditivas e por todo esse seu entusiasmo quando joga o Qual é a Música, qual é ela, só que hoje não há jogo. Sim, merece descansar, lá foi descansar no feriado, amanhã está de volta, quem sabe, e vai começar-me a chamar novamente complicadinho. Sim, vá, não faça oh, que amanhã estamos cá a jogar novamente e é sempre por volta desta hora. Quando consigo... Eu sabia. Uma ótima tarde, aproveito o feriado. Com a Renascença.

0: Estava aqui a tentar lembrar-me se esta já esteve em jogo no Qual é a Música, Qual é ela. Não me lembro, não sei. Soft Cell, Tainted Love. Se não passou, um dia cá calhará, pois, claro. Não sei se será já amanhã. Quem sabe, não estou a dizer que vai ser. Atenção. Daqui a pouco, os Outkast e os Expensive Soul na Renascença.
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Pergunta pertinente da Joana Matias no WhatsApp Renascença. Ó Paulo, desculpa a pergunta, mas vocês nunca têm feriado? Ora, pois é assim mesmo, há certas profissões que feriados, o que é isso, não é? Do locutor de rádio não é a única. Pois claro, seria. Mas, como costuma dizer, já me habituei, não é? Ao princípio gostava um bocadinho de ver a rapaziada amiga ir de fim de semana grande e eu ficar a trabalhar, mas pronto.

Se me sair o dinheirão do grandioso jogo da mala, vou aí dar-lhe um beijinho. Paulo Fragoso, ora, isto é que eu gosto. Mensagens assim. Obrigado, Adriana, por estar aí com a Renascença. E espero que seja grande vencedora na próxima quarta-feira. 21.113 euros à sua espera. 21.113. Certamente já ligou 761-10-10-10, verdade? Se ainda não fez, ainda vai tempo. Gasta um euro mais IVA. Vou ficar à espera do beijinho.

Então quer dizer que está feito assim o nosso feriado, não é? Eu vou só agora descansar um bocadinho. Quanto a si, esteja à vontadinha mesmo. Aproveite da melhor maneira o seu feriado 5 de outubro. Mas sempre em boa companhia, pois claro, quem aí vem, quem é? A Inês Nogueira, com o Takeaway na sua rádio. Eu sou o Paulo Fragoso. Muito obrigado por estar sempre desse lado. Sempre com a Renascença.

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18: Boa tarde, são agora 4 horas 3 nos Açores, à altura de irmos até às notícias saber o que há a destacar a esta hora.
19: O Presidente da Assembleia da República abre a porta à realização de vários inquéritos parlamentares em simultâneo. A Ucrânia responsabiliza a Rússia pelo naufrágio de um cargueiro ao largo da Roménia. O Presidente da Assembleia da República abre portas à existência de vários inquéritos parlamentares em simultâneo. José Pedro Aguiar Branco diz que nada impede que possam decorrer as duas comissões de inquérito que estão a caminho aos exames nacionais e também à atuação de Luís Neves na direção da Polícia Judiciária. Estas duas comissões vão juntar-se à CPI, ao INEM e também aos incêndios rurais. Uma situação que leva Aguiar Branco a admitir que terá de haver um esforço acrescido, mas essa decisão está do lado dos deputados.
20: Regimentalmente é possível, mas tem havido uma prática de não haver mais do que duas para precisamente que pudessem todos os deputados, e não esqueçamos que há grupos parlamentares que não têm muitos deputados, para poderem participar nas diversas comissões, que não decorressem mais que duas em simultâneo. Vou colocar essa questão na Conferência de Líderes. A Conferência de Líderes é soberana, tem a obrigação de o fazer, porque isso tem sido a prática, mas depois os deputados é que decidem.
19: Aguiar Branco, o Presidente da República, ou Presidente da Assembleia da República, esta tarde no Parlamento, Parlamento que está de portas abertas neste 5 de outubro. Aguiar Branco que anunciou ainda que a partir de 31 de outubro o Parlamento estará de portas abertas todos os sábados para receber visitantes. Dois dias de luto municipal em Paredes pela morte de um bombeiro da Corporação de Rebordós. O operacional de 25 anos morreu esta manhã durante uma ação de formação no quartel dos bombeiros de Baltar. Foi vítima de atropelamento. Numa nota enviada às redações, o Presidente da Câmara de Paredes anuncia o cancelamento de todas as atividades lúdicas no concelho entre hoje e amanhã. Alexandre Almeida diz ter recebido com consternação a notícia desta morte. Entretanto, em comunicado, a Corporação dos Bombeiros de Rebordosa confirma que está já em curso uma investigação por parte das autoridades. Também esta tarde, o Ministro da Administração Interna, Luís Neves, manifestou profundo pesar pela morte deste bombeiro. O Prémio Nobel da Medicina distingue a investigação sobre o funcionamento do cérebro. Foi atribuído ao americano Carl Deiseroth e a dois alemães, Peter Hagmann e George Nagel. As descobertas dos três cientistas levaram à optogenética, uma técnica que permite ligar e desligar neurónios através de luz para perceber a forma como as células nervosas moldam memórias, emoções e comportamentos, uma investigação que no futuro poderá levar a tratamentos para doenças neurológicas e sensoriais como Parkinson e epilepsia. O presidente da Ucrânia diz que o navio que afundou hoje no Mar Negro fora de águas territoriais da Roménia foi atingido por drones russos. Nas redes sociais, Volodymyr Zelensky refere-se a um ataque contra um navio civil pertencente à Turquia que transportava milho em águas neutras. As autoridades romenas anunciaram a morte de dois tripulantes e o resgate de 11 pessoas após um incêndio a bordo deste cargueiro. A fechar, a insólita eliminação de Daniil Medvedev, um dos melhores tenistas da atualidade, número 5 do ranking, foi desqualificado do ATP 500 de Pequim, porque acertou com a bola num espectador. Foi esta tarde, durante a meia-final com Novak Djokovic. Medvedev estava em desvantagem, tinha perdido o primeiro set por 7-5, perdeu o segundo por 5-3, e após um ponto falhado, o tenista russo atirou a bola para a bancada e acertou no olho de um espectador. Acabou por ser desclassificado, terá um duplo castigo, não só não pontua para o ranking, como não recebe o dinheiro a que teria direito como prémio por chegar às meias-finais. Está tudo atualizado no site da Renascença. Boa tarde.
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18: Boa viagem e uma ótima tarde de segunda-feira com a Renascença, se bem que pode ser início de semana ou continuação de um fim de semana prolongado, não é? Sabe bem este feriado para quem o está a usufruir, para quem não está. Seguimos juntos, ok? Agora com Black Eyed Peas e Bárbara Bandeira, logo depois.

0: nós os dois.
1: E vamos a factos nesta segunda-feira, ou neste feriado para si que está a desfrutar dele da melhor forma. Então, Joana Marques continua a atentar tudo, isso já sabemos, desde a televisão, a redes sociais, entrevistas, famosos, anónimos, com demasiada confiança, tudo, mas mesmo tudo. E há tanta coisa que poderia parar ao extremamente desagradável, não é? Eu pensava duas vezes antes de escrever ou dizer alguma coisa, mas pronto, é para ouvir de segunda a sexta-feira, às 8:15, nas 3 da manhã, da Renascença, e sempre quiser, em podcast, com o apoio Optimize, uma pequena decisão.

0: Uma ótima tarde de segunda-feira. Aí a chegar uma das minhas músicas favoritas de 2026, Daisies, de Justin Bieber, e logo depois também Sting, portanto vale a pena ficar desse lado.
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Casa do Nuno Ribeiro, aqui na Renascença. Boa viagem, bom trabalho também, se for esse o caso. E eu não sei se me conhece minimamente, mas eu sou aquela pessoa que gosta de ver o copo meio cheio. Por isso mesmo, não tarda, é quarta-feira. Não tarda, estamos a meio da semana, quase no nosso fim de semana. E também no dia em que pode levar um dinheirão para casa. Não sabe quanto é que está à sua espera esta semana? Eu já lhe conto.

Uma ótima tarde de segunda-feira com a Renascença, bom início de semana. E eu tenho a certeza que esta semana tem tudo para ser ainda melhor do que aquilo que está à espera. Porquê? 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
7: Boa tarde, são agora 5 horas, 4 nos Açores. À altura de irmos até às notícias saber quais os títulos em destaque a esta hora.
8: Para que a democracia funcione é preciso haver consensos entre os partidos, alerta do Presidente da Assembleia da República. PSP deteve no aeroporto de Lisboa suspeito de tráfico de droga procurado pela Interpol. Os partidos têm a obrigação de fazer os consensos necessários para que a democracia funcione. Ideia defendida esta tarde pelo Presidente da Assembleia da República. Sem querer comentar o discurso de António José Seguro, que na cerimónia de 5 de outubro apelou a consensos entre os partidos e os parceiros sociais, José Pedro Aguiar Branco sublinha que os deputados têm a obrigação de procurar entendimentos.
9: Acho que os portugueses, quando votaram e fizeram esta geometria parlamentar, querem que nós, deputados, respeitemos a vontade dos eleitores, e se é esta a geometria que está no Parlamento, há obrigação, até democrática, dos partidos tentarem fazer os consensos para que a democracia funcione. Até hoje isso tem acontecido, espero que isso continue a acontecer e que a legislatura perdura pelo mandato que foi a escolha dos portugueses.
8: José Pedro Aguiar Branco, Presidente da Assembleia da República, apelando esta tarde no Parlamento a consensos entre os partidos para que a democracia funcione. Esta tarde o Parlamento que está de portas abertas para receber visitantes neste 5 de outubro, dia da implantação da República. A PSP deteve um cidadão estrangeiro de 41 anos, é alvo de um mandado de captura internacional da Interpol. Em comunicado, a polícia esclarece que o homem foi detido no controle de fronteira do Terminal 1 do aeroporto Humberto Delgado à chegada de um voo proveniente de Dublin. O suspeito é procurado pela alegada prática de crimes relacionados com o tráfico de droga. Vai ser ouvido em primeiro interrogatório judicial para aplicação de medidas de coação enquanto aguarda o processo de extradição. Pelo menos até sexta-feira deverão sentir-se os efeitos da greve na EasyJet. Já foram cancelados cerca de 370 voos. O número é avançado pelo Sindicato Nacional do Pessoal de Voo da Aviação Civil, que alerta que o impacto deve continuar a ser fortemente sentido até ao final da semana. A agência Lusa, fonte da EasyJet, adianta que espera realizar 428 dos 442 voos previstos durante a greve de tripulantes que termina amanhã. Atingir o aeroporto Ben Gurion de Tel Aviv seria este o objetivo do copiloto que desencadeou o que já foi classificado de ataque terrorista ao avião da Fly Dubai na semana passada. É a conclusão das mais recentes investigações, Henrique Galski.
10: Segundo os primeiros resultados da investigação conduzida também com a participação de uma equipa israelita nos Emirados Árabes Unidos, Hamam al-Hamami tentou assumir o controle da aeronave somente após entrar no espaço aéreo da Jordânia, justamente porque pretendia seguir em direção a Israel, como se o voo fosse realizar uma aterragem normal no aeroporto Ben Gurion, em Tel Aviv, para então lançar a aeronave contra o aeroporto. Caso não conseguisse chegar ao aeroporto de Tel Aviv, os investigadores acreditam que al-Hamami planeava lançar a aeronave contra uma base militar dos Estados Unidos na Jordânia.
8: Henrique Galski, o correspondente da Renascença no Médio Oriente. Ponto final nesta edição às 5. Eu sou André Rodrigues. Está tudo atualizado no site da Renascença.
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7: Uma ótima tarde nesta segunda-feira com a Renascença. Espero que o seu fim de semana tenha corrido da melhor forma, que o tenha aproveitado e se está a aproveitar hoje, ainda melhor. Seguimos juntos até às 7 da tarde, agora com Elastic Heart da Sia e logo depois também Olivia Dean com So Easy to Fall in Love.

Boa viagem nesta segunda-feira com a Renascença. Eu não sei se já foi até Nova Iorque. Eu não, mas confesso que é das minhas viagens de sonho, portanto espero que ainda se realize. Mas é sobre coisas absurdas que vamos falar. E não, não é uma coisa absurda eu nunca ter ido a Nova Iorque. E para si que me está a ouvir também não é absurdo nunca ter ido lá. Absurdo é em Nova Iorque existir uma mansão com 127 quartos. Ouviu bem? É a icónica mansão que aparece na série Succession, uma das séries mais conhecidas de sempre, que se nunca viu, tenho a certeza que pelo menos já ouviu falar. E é também a mansão que aparece no videoclipe de Blank Space de Taylor Swift. Esta mansão tem 127 quartos. Já recebeu várias personalidades desde 1919. Foi mais ou menos a altura em que terminou de ser construída. E desde membros da realeza a chefe de Estado e estrelas de Hollywood, muita gente já passou por lá. Mas agora a minha questão, que eu acho que é a mais importante de todas, é quem é que precisa de uma casa com tantos quartos? Ninguém tem assim tanta família, tantos amigos ou até tantos conhecidos para instalar. Mas pronto, este é só o meu ponto de vista. Boa viagem com a Renascença agora a ouvir Michael Jackson. 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

0: Está com a Renascença, boa viagem nesta segunda-feira, também bom trabalho se for esse o caso. E atenção que daqui a pouco vamos mais uma vez até às salas de cinema, até porque foi na quinta-feira que estrearam tantos, mas tantos filmes novos e são tantas boas sugestões que eu tenho para partilhar consigo que já lá vamos. Antes ainda, a Nelly com Kelly Rowland para ouvir já a seguir.
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10 minutos era precisamente o tempo que eu precisava para lhe falar de todas as estreias que aconteceram no mundo do cinema e que valem a pena ser vistas. Por isso, sem mais demoras, vamos arrancar já por Verity, que é sem dúvida a minha escolha e a minha sugestão principal, não fosse esta adaptação do best-seller de Colleen Hoover, assim chamado também Verity. Só que agora, no filme, conta com um elenco muito especial, não é? Ana Hathaway e também Dakota Johnson. Eu já tive a oportunidade de ver o filme e por isso posso recomendá-lo na primeira pessoa, ainda que eu tenha lido o livro primeiro e sugiro que, se tiver a oportunidade, assim o faça. Leia primeiro o filme e leia primeiro o livro, assim é que é, e só depois o filme, e depois diga-me o que é que achou. É uma história aterrorizante, eletrizante, eu acho que até posso dizer esta palavra, porque de facto é suspense do início ao fim e vale muito, muito a pena. Portanto, Verity é uma boa sugestão, se calhar para o seu final de tarde de hoje, de amanhã, de quarta-feira, não sei, quando tiver a oportunidade. Aquilo que é facto é que tem mesmo de ir ver este filme. Para além disso, também na semana passada estreou Heart of the Beast, Heróis Inseparáveis, que é só assim uma história sobre superação e de lealdade, que é protagonizada por Brad Pitt. Portanto, para si que é fã, já sabe o que é que tem a fazer, é ir ao cinema mais próximo de si.

Chainsmokers e Halsey aqui na Renascença com esta Closer. É comigo, Inês Nogueira, que está até às 7 da tarde. Deixe-se ficar desse lado e chegou oficialmente aquela altura, não é? A altura em que ou se começa só a falar de outono, de frio, de mantas ou de pumpkin spice. Não sei se já sabe e se já está a par desta febre, desde o pumpkin spice latte, que é aquele leite com café, mas a saber à abóbora, e de repente tudo aquilo que é de cheirinhos para a casa, de velas, de todas essas coisas de decoração que nós gostamos, são e vêm também com este cheiro de pumpkin spice latte, que de repente é o cheiro do outono. Não sei porquê, não entendo. Ok que é mês de Halloween, mas daí a transformarmos tudo em pumpkin spice latte, eu, Inês Nogueira, acho pessoalmente um exagero. Mas pronto, foi a minha reclamação do dia, é segunda-feira. Fica só entre nós. Para já, na Renascença.

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4: Boa tarde, são agora 6 horas 5 nos Açores. À altura de irmos até às notícias saber o que há a destacar.
8: A democracia precisa de consensos para funcionar, alerta do Presidente da Assembleia da República. Nesta edição, a Alemanha alerta para risco de confronto com a Rússia. Temos análise de um especialista. Para que a democracia funcione, é preciso haver consensos entre os partidos. Alerta feito esta tarde pelo Presidente da Assembleia da República, sem comentar diretamente o discurso do 5 de outubro, em que António José Seguro apelou a entendimentos. Aguiar Branco sublinha que cabe ao Parlamento encontrar os acordos que sejam necessários.
9: Acho que os portugueses querem que nós respeitemos a vontade dos eleitores e se é esta a geometria que está no Parlamento, a obrigação dos partidos tentarem fazer os consensos para que a democracia funcione. Espero que isso continue a acontecer e que a legislatura perdure pelo mandato que foi a escolha dos portugueses.
8: Aguiar Branco, o Presidente do Parlamento, esta tarde questionado pelos jornalistas sobre os apelos do Presidente da República a entendimentos no discurso do 5 de outubro. António José Seguro sublinhou que sem estabilidade política não há resultados possíveis. Na análise da editora de política da Renascença, Susana Madureira Martins, o discurso do Presidente da República pode tornar-se um embaraço para o PS em matéria de orçamento do Estado e passa ao lado das polémicas que envolvem diferentes áreas da governação.
10: Seguro apostou em blindar a República com a cultura da estabilidade e do compromisso, no fundo, em linha com o que vem defendendo antes e depois de ser eleito. Por outro lado, ao saudar especificamente o PS pela viabilização do orçamento, prendeu José Luís Carneiro à proposta do governo e poderá ser fonte de embaraço para os socialistas esta colagem do PS ao governo, corresponsabilizando os socialistas pelas políticas e metas que venham a ser definidas pelo diploma. Há ainda outro aspecto, seguro de se esperar que outros se juntem ao PS na viabilização do orçamento. E mais à frente, alertou para os extremismos. Supondo que estava em ambas as ocasiões a falar sobretudo do Chega e para o Chega, o Presidente da República também cai aqui numa contradição. O Chega é bom para viabilizar orçamentos, mas é mau porque é extremista. Ou viabilizando o orçamento já não é extremista. Só mais uma nota para o que seguro não disse. Não falou do caso que envolve o Ministro da Administração Interna, não falou da polémica dos exames nacionais e do Ministro da Educação, não falou do caos na saúde e da Ministra, optou por não inflamar e centrar o discurso na necessidade do compromisso político que possa durar no tempo.
11: A leitura de Susana Madureira Martins, editora de Política da Renascença, ao discurso do Presidente da República, António José Seguro, que insistiu na necessidade de acordos para os entendimentos para as reformas que o país precisa que sejam realizadas. Dois dias de luto municipal em Paredes pela morte de um bombeiro da Corporação de Rebordosa, o operacional de 25 anos, morreu esta manhã durante uma ação de formação no quartel dos bombeiros de Baltar, foi vítima de atropelamento. Numa nota enviada às redações, o Presidente da Câmara de Paredes anuncia o cancelamento de todas as atividades lúdicas no concelho entre hoje e amanhã. Alexandre Almeida diz ter recebido com consternação a notícia da morte deste bombeiro. Uma ameaça para levar a sério. É desta forma que o coordenador de risco geopolítico da Porto Business School interpreta os alertas dos serviços secretos alemães que apontam para um possível confronto violento com a Rússia. Em entrevista à Renascença, Jorge Rodrigues lembra que essa é uma possibilidade antiga, lembrando que há estudos que apontam para esse cenário que, segundo diz, deve ser levado a sério.
12: O caminho que seguimos neste momento acaba por nos transportar exatamente para um caminho muito, muito perigoso, que é devemos estar preparados não só para esse risco, como também fazer uso um pouco de demonstração de capacidade para dissuasão de Vladimir Putin e das tropas russas no sentido de reduzir este tipo de ações de ameaças híbridas e conflito híbrido que tem sido desenvolvido para algo cinético e de ataque direto.
11: Jorge Rodrigues lembra que qualquer erro tático pode ser perigoso, defende por isso uma maior valorização da segurança europeia e também da NATO. São declarações a Marisa Gonçalves, que poderá ler no site da Renascença. A culpa é da Ucrânia. Donald Trump volta a acusar Kiev pela subida do preço dos combustíveis. Numa publicação na rede social Truth, o presidente dos Estados Unidos defende que já não é o Estreito de Hormuz que está a fazer disparar os preços da gasolina, mas sim a destruição de refinarias russas por parte da Ucrânia. Na atualidade desportiva, Gilberto Madeiro critica a postura de Cristiano Ronaldo na sequência do abandono do estágio da seleção. O antigo presidente da federação, com quem Ronaldo se estreou em competições, elogia, por outro lado, o trabalho do atual líder federativo, Pedro Proença. Ronaldo, que regressou hoje aos treinos no Al Nassr, é um dos temas em destaque na edição de Bola Branca, com Rui Viegas, onde se falará também de Cátia Azevedo, a atleta do Sporting, que se diz penalizada por ter sido mãe. Bola Branca, para ouvir a partir das 6:15, aqui na Renascença. O ponto final nesta edição está tudo atualizado em rr.pt.
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Esta segunda-feira, se bem que amanhã, que é terça-feira, vai parecer muito mais segunda-feira do que aquilo que realmente parece hoje. Bem, isto foi confuso, mas eu explico. Para quem, obviamente, ficou a descansar, não é? Porque para quem veio trabalhar, é terça-feira, certamente, amanhã. Boa viagem com a Renascença e comigo, Inês Nogueira. Seguimos juntos até às 7 da tarde. Agora, como banda sonora, a Tiago Bettencourt, música portuguesa. E aí, a chegar não tarda, a Bola Branca, para ficar a parte

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2: Gilberto Madail castiga Ronaldo e diz que com ele teria havido mão mais dura para o abandono da seleção. Vamos escutar ainda a atleta olímpica Cátia Azevedo, que acusa o Sporting de discriminação. Muito boa tarde, Gilberto Madail coloca-se ao lado de Jorge Jesus e de Pedro Proença e contra Cristiano Ronaldo.
3: O Ronaldo deveria ter a humildade para reconhecer que foi também através da Federação, que ele teve todo o prestígio que tem hoje.
2: O antigo presidente federativo entre 96 e 2011, ou seja, no período quando o CR7 começou na seleção, reage assim à polémica em curso com o abandono do estágio por parte da estrela portuguesa e garante que o selecionador fez mais do que devia.
3: Combinar com um jogador antes dos jogos, jogas o jogo 3 ou o jogo 4, isso já é uma diferença muito grande. E depois falhou alguma coisa, porque não entrou no intervalo, ou porque esteve muito tempo a aquecer. Os diabos, estamos a falar de futebol.
2: Chegados aqui, em face da possibilidade de uma cimeira de paz JJ Ronaldo, Madail sugere que consigo teria havido uma mão mais dura.
3: Se eu fosse presidente da Federação, nesta questão agora do Ronaldo, não teria tido uma atitude tão branda como prudentemente o presidente de Provença teve.
2: Por fim, o antigo líder da Federação, nestas declarações à Bola Branca e ao André Maia, apresenta um lamento com base no que ficou para trás.
3: Deixou-me muito triste ver como o Cristiano Ronaldo foi apoiado na seleção. A maneira como Luís Filipe Scolari o acarinhou quando foi o infortúnio da morte do seu pai. A maneira como na Federação todas as pessoas o tratavam. E agora esta situação, que realmente só dá para perceber quem está obcecado com alguma coisa. Não sei o que é, mas nem me interessa.
2: Entretanto, Ronaldo regressou hoje aos treinos no Al Nassr. Hoje ainda há Liga das Nações, quarta jornada. A esta hora, já na segunda parte, a Letónia vence em Nicósia o Chipre por 1-0. Às 19h45, França, Bélgica, Itália, Turquia, Irlanda do Norte, Geórgia, Ucrânia, Hungria, Bósnia, Polónia, Roménia, Suécia e Montenegro, Arménia. E os sub-21 lusos já têm o passaporte carimbado para o europeu de 2027, na Sérvia e na Albânia, mas a ordem é para manter a exigência da última partida na fase de qualificação esta terça-feira em Leiria contra a República Checa. Luís Freire, o selecionador do Sub-21, explica que há que ter o grupo todo apto.
4: Num campeonato da Europa temos jogos 2 em 2 dias, 3 em 3 dias, às vezes 2 em 2. Portanto, há jogadores que não vão estar recuperados de um jogo para o outro, poderá haver prolongamentos, poderá haver isso tudo. E nós temos que começar a temos feito isso, a confiar em todos e a perceber quem está capaz de dar as respostas se um não jogar, o outro jogar e a equipa manter-se fiel a si própria e forte.
2: Portugal, República Checa, jogo amanhã às 17h30 em novembro. Há 2 encontros de preparação para a fase final do Campeonato da Europa da categoria, em Bristol com a Inglaterra no dia 13 e em Faro frente à Noruega no dia 17. Só hoje foi anunciado, mas a iniciativa é de setembro. O Benfica entregou à Federação Portuguesa de Futebol um documento com propostas para uma reforma completa da nossa arbitragem. Entre os vários pontos, as águias entendem que a gestão da arbitragem tem de estar fora das férias federativa e sugerem a criação de uma entidade autónoma à Federação, à Liga e aos clubes. Do Benfica ainda, Leandro Barreiro vai regressar antes da seleção do Luxemburgo, após ter sido hoje confirmado que viu mesmo o cartão amarelo no banco de suplentes no último encontro contra a Estónia. Assim, o médio que estava em risco não poderá ser opção para o desafio de amanhã com a Bulgária e volta ao Seixal. O Benfica recebe domingo Vitória de Guimarães. O Porto voltou aos trabalhos esta segunda-feira, ainda sem os internacionais, que só deverão estar no Olival na quinta. Novo treino esta terça-feira, visando a visita ao Marítimo, marcada para sábado. Do Sporting, o moçambicano Jenny Katamu e o australiano Iran Kunda foram os primeiros internacionais a regressar. São dois reforços na preparação para a visita de sexta-feira a Braga. Ficam ainda a faltar mais 15 internacionais. Prémio Golden Boy, Rodrigo Mora, Prestiani e Froholt estão nos 25 finalistas, porém o atacante da Roma é o único português nesta lista. No Brasil, Marcelinho, Carioca, Luxemburgo ou Edmundo foram alguns dos candidatos vindos do desporto nas eleições do país, mas de 35 que concorreram, entre ex-atletas, alguns olímpicos ou dirigentes, apenas 5 foram eleitos. E com o Mundial 2027 no horizonte, a seleção feminina prepara desde hoje a visita de sexta-feira à Irlanda do Norte para a primeira mão do play-off de acesso ao torneio FIFA do próximo ano.
1: Portugal tem a responsabilidade, e acho que é uma responsabilidade boa, de estar no Campeonato do Mundo, tal como elas. Nós também ambicionamos muito e vamos fazer tudo para lá chegar.
2: A central da Fiorentina, Carolina Correia, antes do desafio no piso sintético e mais estreito do Inver Park.
1: Não há desculpas, acho que quer seja em relvado, quer seja sintético, é fazer...

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3: da manhã. Muito mais, não só da entidade, mas da parte do diretor técnico.
4: O Sporting terá proposto renovar por 2 anos, mas com valores mais baixos, ou pelo mesmo vencimento, mas só com uma época de vínculo. Cátia Azevedo considera que o dinheiro não é, nem foi tudo.
3: Que a questão financeira não é o todo. É a forma como foi verbalizado certos comentários. Estamos numa era, num mês tão importante, em que fala tantos assuntos, a igualdade. Eu acho que dizer aqui o que eu ouvi, acho que é muito, muito triste. Foi a forma como desvalorizaram tudo e me reduziram a um corpo flácido.
4: A atleta de 32 anos, casada com Tsenko Arnaldov, lançador do peso, também do Sporting e treinado precisamente por Paulo Reis, não desiste de olhar, mesmo assim, para os próximos Jogos Olímpicos, que seriam os seus quartos após Rio, Tóquio e Paris.
3: Eu sou atleta individual. E estou com o meu grupo de treino, com o comitê e com a federação, a delinear os meus objetivos para a lei. Neste momento o foco é a lei como atleta individual.
4: Bola Branca tentou chegar à fala com o acusado principal, Paulo Reis, diretor técnico do atletismo leonino, mas até ao momento este não respondeu afirmativamente ao nosso pedido. É tudo e fica tudo em rr.pt. Para todos, muito boa tarde com a Renascença.
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8: Boa viagem com a Renascença nesta segunda-feira. Bom feriado, espero que o tenha aproveitado da melhor forma. Caso tenha passado a trabalhar, também está tudo bem. Seguimos juntos até às 7 da tarde. É comigo Inês Nogueira que está neste takeaway e também com Ed Sheeran, que chega já a seguir.
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1: Uma ótima tarde a ouvir a Renascença. E atenção que a sua tarde de quarta-feira pode ser ainda melhor do que esta de segunda-feira, mesmo sendo feriado. Não sabe como? Eu explico. 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Nós nunca sabemos quando é que a sorte nos vai bater à porta, mas de facto, não, se não puxarmos um bocadinho por ela, eu acho que nada vai acontecer. Portanto, já sabe, faça a sua parte, que eu já fiz a minha. Agora, I'm Miley Cyrus.

Está com o Takeaway, comigo Inês Nogueira, até às 7 da tarde. Boa viagem nesta segunda-feira. 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

Uma ótima segunda-feira na companhia da Renascença. Bom feriado. É aqui que eu e Inês Nogueira me despeço. Estou de regresso amanhã à mesma hora, 4 da tarde, com Daniel Leitão. Aí a chegar, a Sónia Santos e também Bruno Mars.

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11: 7:06 nos Açores, as notícias na Renascença. Para já vamos aos destaques. Boa tarde.
12: Boa tarde. Polémica com Ronaldo nesta edição. As críticas de Gilberto Madaíla à postura do internacional português. A Ucrânia diz ter atingido a maioria das refinarias russas de petróleo. Ronaldo está obcecado com alguma coisa. Palavras de Gilberto Madaíla, antigo presidente da Federação Portuguesa de Futebol, sobre a polémica dos últimos dias que culminou com o abandono do capitão do estágio da equipa das esquinas. Ouvido pela Renascença, Madaíla elogia Jorge Jesus e Pedro Proença pela gestão da crise. Quanto a Cristiano, fala numa postura de pouca humildade e com objetivos alheios à seleção nacional.
13: Deixou-me muito triste de ver como o Cristiano Ronaldo foi apoiado na seleção. A maneira como Luís Filipe Scolari o acarinhou quando foi do infortúnio da morte do seu pai. E agora esta situação, que só dá para perceber quem está obcecado com alguma coisa. Não sei o que é, mas nem me interessa. O Ronaldo deveria ter a humildade para reconhecer que foi também através da federação que ele teve todo o prestígio que tem hoje.
12: Gilberto Madaíla, antigo presidente da Federação Portuguesa de Futebol, em declarações ao jornalista André Maia, já este domingo Jorge Jesus colocou nas mãos de Ronaldo um regresso à seleção nos jogos marcados para novembro. Cristiano, que regressou hoje aos treinos no Al Nassr da Arábia Saudita. O presidente da Assembleia da República puxa da responsabilidade dos partidos e avisa que a democracia só funciona com consensos. Esta tarde, no Parlamento, que esteve de portas abertas para celebrar a implantação da República, Aguiar Branco não comentou o discurso do Presidente da República, mas também pediu convergências.
14: Acho que os portugueses, quando votaram e fizeram esta geometria parlamentar, querem que nós, deputados, respeitemos a vontade dos eleitores e, se é esta a geometria que está no Parlamento, há obrigação, até democrática, dos partidos tentarem fazer os consensos para que a democracia funcione. Até hoje isso tenha acontecido, espero que isso continue a acontecer e que a legislatura perdure pelo mandato que foi a escolha dos portugueses.
12: José Pedro Aguiar Branco, presidente da Assembleia da República, esta manhã nos espaços do Conselho em Lisboa. António José Seguro saudou o acordo entre o Partido Socialista e o Governo para a viabilização do Orçamento do Estado e disse esperar que outros partidos se juntassem. Dois dias de luto municipal em Paredes pela morte de um bombeiro da Corporação de Rebordosa. O operacional de 25 anos morreu esta manhã durante uma ação de formação no quartel de bombeiros de Baltar, onde foi atropelado. As autoridades já estão a investigar. Entretanto, também o ministro da Administração Interna, Luís Neves, manifestou profundo pesar pela morte do jovem bombeiro. Atenção à trovoada. Neste início de noite, Santarém, Castelo Branco e Guarda encontram-se sob aviso laranja até à meia-noite. Em Leiria, Coimbra, Aveiro, Viseu, Vila Real, Bragança, Évora e Beja estão pintados a amarelo pela mesma razão até às 0 horas desta terça-feira. A Ucrânia diz que os ataques das últimas semanas contra o Kremlin deixaram inoperacional a maioria das refinarias russas. São números do Ministério da Defesa de Kiev. Entretanto, o presidente dos Estados Unidos, Donald Trump, afirmou esta tarde que têm sido estas ofensivas ucranianas e não os bloqueios ao Estreito de Hormuz que têm provocado subidas nos preços dos combustíveis. É o ponto final por agora. Eu sou o Alexandre Abrantes Neves, tudo em permanente atualização no site da Renascença.
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Boa viagem, está com a Renascença, comigo Sónia Santos. Fado, rock, pop. Enfim, as sonoridades são tão diversas como a carreira do homem que deu voz a Perdidamente, Saudade, Neve sobre a Marginal, 125 Azul, Feiticeira e muitas, muitas outras músicas que poderá recordar e cantar, não é? 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

0: das Pointer Sisters na Renascença. Não tarda nada, temos esta. O que eu gosto desta música. É a minha música para começar sempre uma caminhada, sabe? Para ganhar energia. The Killers, Somebody Told Me, mas também temos Chutes e Pontapés e Jay Sean com Lil Wayne, já a seguir na Renascença. Boa viagem!
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Impossível ficar indiferente a esta música, não é? Isto dá calma e energia. Somebody Told Me, fantástica esta música dos Killers. Olha, fantástico também. 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

Sabe tão bem, não soube recordar este One Headlight do Wallflowers na Renascença? Sugestão, porque cinema é sempre uma boa ideia. Estreou, e já está nos cinemas com a Renascença, estreou na quinta-feira, A Ilha Esquecida. Uma história de magia, criaturas fantásticas e, acima de tudo, amizade e memória. Portanto, fica a sugestão para ir a um cinema perto de si ver A Ilha Esquecida. Por aqui, mais música, agora com Justin Bieber. Boa viagem!

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9: 8 horas, 7 nos Açores. As notícias na Renascença. Para já os destaques. Boa noite.
10: Boa noite. Gilberto Madail diz em entrevista à Renascença que Jorge Jesus podia ter mão mais forte em Ronaldo. Chega contra Aguiar Branco, quer CPI sobre Luís Neves o quanto antes.
11: O antigo presidente da Federação Portuguesa de Futebol, Gilberto Madail, elogia a resposta de Jorge Jesus à polémica com Cristiano Ronaldo, mas diz que o selecionador até podia ter sido mais duro com o capitão. É a reação de Madail que, em entrevista à Renascença, acusa Ronaldo de pouca humildade e de ter outros objetivos que não ajudar a seleção nacional. Sobre Jesus, o ex-responsável da Federação, considera que o selecionador esteve bem, mas lamenta alguma diferença face a Ronaldo.
12: Eu acho que o treinador, o Jorge Jesus, que aliás tem estado a fazer um muito bom lugar, mas Jorge Jesus fez mais do que aquilo que deveria ter feito. Combinar com um jogador antes dos jogos, jogas o jogo 3 ou o jogo 4, e não, isso já é uma diferença muito grande. E depois falhou alguma coisa, porque não entrou no intervalo, ou porque esteve muito tempo a aquecer. Os diabos, estamos a falar de futebol.
10: Gilberto Madail, antigo presidente da Federação Portuguesa de Futebol, entrevistado pelo jornalista André Maia. Já este domingo, Jorge Jesus colocou nas mãos de Ronaldo um regresso à seleção nos jogos marcados para novembro. Cristiano, que voltou hoje aos treinos no Al Nasser, da Arábia Saudita. O Chega não aceita a alegada intenção do Presidente da Assembleia da República de limitar a 2 as comissões parlamentares de inquérito em funcionamento simultâneo e, por isso, exige iniciar já a CPI ao Ministro da Administração Interna. Neste momento, há 4 comissões previstas. Aguiar Branco diz que normalmente só funcionam 2 e que a decisão cabe agora à Conferência de Líderes. Numa carta enviada ao Presidente do Parlamento, André Ventura reage, manifestando repúdio por estas palavras e dizendo que refletem a intenção de Aguiar Branco de proteger Luís Neves e também como está alegadamente sequestrado pelo PS e pelo PSD. Centenas de docentes manifestaram-se esta tarde em Lisboa numa manifestação da FENPROF marcada no âmbito do Dia Nacional do Professor. Os sindicatos insistem que a escola pública está em risco com a atual gestão da AD, que, segundo os professores, não têm apostado na devida valorização da carreira.
13: Tenho assistido a momentos de desvalorização contínua desde o início da minha carreira.
14: O que nos é proposto não vai chamar gente nova.
15: Porque a escola pública não está a ser valorizada e, por consequente, os professores também não são valorizados.
14: Condições de trabalho, apoio à deslocação, apoio à habitação.
10: Testemunhos recolhidos pela jornalista Sandra Afonso esta tarde em Lisboa na manifestação do Dia Nacional do Professor. Pelo menos até sexta-feira deverão sentir-se os efeitos da greve na companhia EasyJet. Segundo o Sindicato Nacional do Pessoal de Voo da Aviação Civil, já foram cancelados 370 voos. O impacto deve continuar a registar-se até ao final da semana. Em sentido contrário, fonte da companhia aérea adianta à agência Lusa que prevê não realizar apenas 14 dos mais de 400 voos previstos durante a greve dos tripulantes, que termina amanhã. Dezenas de pessoas em quarentena na Sibéria após a morte de uma investigadora russa com uma pneumonia de origem desconhecida. A mulher de 28 anos fazia parte de um laboratório que estava a investigar a peste e outras doenças infecciosas. As autoridades russas, bem como o secretário norte-americano do Estado norte-americano, dizem estar a acompanhar a situação. É o ponto final por agora. Eu sou o Alexandre Abrantes Neves. Está tudo no site da Renascença.
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9: Juntos até às 8h30. Venha daí com as músicas fantásticas da Renascença. Boa viagem! Já.

Isto afinal até há problemas bonitos, que é o caso deste, não é? O problema de expressão dos Clã Renascença, sempre, nunca igual. Não Mercy. Boa viagem.

0: Já a seguir, olha, ritmos completamente diferentes, mas claro que aqui na Renascença é sempre em bom. Em muito bom temos Sweet Child of Mine, os Guns N' Roses. Não tarda nada.
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1: Em nome do Pai, e do Filho, e do Espírito Santo.
2: Amém.
1: O Senhor esteja convosco. Irmãos e irmãs, preparamo-nos para na próxima quarta-feira, dia 7, comemorarmos a festa de Nossa Senhora do Rosário e para na próxima semana, nos dias 12 e 13, celebrarmos a última aparição de Nossa Senhora, na qual, como sabemos, se apresentou precisamente como a Senhora do Rosário. Com a intercessão dos santos pastorinhos, rezemos este terço em louvor e reparação do coração imaculado da Senhora do Rosário, Nossa Santíssima Mãe, e meditemos sobre a sua aparição de outubro. No primeiro mistério, contemplamos a anunciação do Arcanjo São Gabriel a Nossa Senhora. Na aparição de outubro, ainda antes de se ter apresentado aos santos pastorinhos como a Senhora do Rosário, Nossa Senhora começou por dizer-lhes: quero que façam aqui uma capela em minha honra. Neste mistério, agradecemos a Deus e a Nossa Senhora pelo dom que é para nós o santuário e peçamos a graça da fé e da salvação para quantos aqui peregrinam. Pai nosso que estás nos céus, santificado seja o vosso nome. Venha a nós o vosso reino, seja feita a vossa vontade, assim na terra como no céu. Ave Maria, cheia de graça, o Senhor é convosco. Bendita sois vós entre as mulheres e bendito é o fruto do vosso ventre, Jesus. Ave Maria, cheia de graça, o Senhor é convosco. Bendita sois vós entre as mulheres e bendito é o fruto do vosso ventre, Jesus. Ave Maria, cheia de graça, o Senhor é convosco. Bendita sois vós entre as mulheres e bendito é o fruto do vosso ventre, Jesus. Ave Maria, cheia de graça, o Senhor é convosco. Bendita sois vós entre as mulheres e bendito é o fruto do vosso ventre, Jesus. Ave Maria, cheia de graça, o Senhor é convosco. Bendita sois vós entre as mulheres e bendito é o fruto do vosso ventre, Jesus.
3: Santa Maria, Mãe de Deus,
1: rogai
3: por nós,
1: pecadores,
3: agora e na hora da nossa morte.
1: Amém. Ave Maria, cheia de graça, o Senhor é convosco. Bendita sois vós entre as mulheres e bendito é o fruto do vosso ventre, Jesus. Ave Maria, cheia de graça, o Senhor é convosco. Bendita sois vós entre as mulheres e bendito é o fruto do vosso ventre, Jesus.
3: Santa Maria, Mãe de Deus,
1: rogai
3: por nós, pecadores, agora e na
1: hora da nossa morte. Amém. Ave Maria, cheia de graça, o Senhor é convosco. Bendita sois vós entre as mulheres e bendito é o fruto do vosso ventre, Jesus. Ave Maria, cheia de graça, o Senhor é convosco. Bendita sois vós entre as mulheres e bendito é o fruto do vosso ventre, Jesus.
3: Santa Maria, Mãe de Deus, rogai por nós, pecadores, agora e na hora da nossa morte. Amém.
1: Ave Maria, cheia de graça, o Senhor é convosco. Bendita sois vós entre as mulheres e bendito é o fruto do vosso ventre, Jesus. Glória ao Pai, e ao Filho, e ao Espírito Santo. Ó Maria, concebida sem pecado.
3: Rogai por nós, pecadores, agora e na hora da nossa morte.
1: Ó meu bom Jesus, perdoai-nos e livrai-nos do fogo do inferno.

0: No segundo mistério, contemplamos a visitação de Nossa Senhora a Santa Isabel. Na aparição de outubro, Nossa Senhora disse para continuarmos a rezar o terço todos os dias. Peçamos à Senhora do Rosário que nos ajude a rezar sempre com grande fé e amor. Pai nosso que estás no céu. O pão nosso de cada dia nos dai hoje, perdoai-nos as nossas ofensas, assim como nós perdoamos a quem nos tem ofendido, e não nos deixeis cair em tentação, mas livrai-nos do mal. Amém.
1: Amém.
0: Santa Maria, Mãe de Deus, rogai por nós, pecadores, agora e na hora da nossa morte. Amém.
1: Amém.
0: Santa Maria, Mãe de Deus, rogai por nós, pecadores, agora e na hora da nossa morte. Amém.
1: Ave Maria, cheia de graça, o Senhor é convosco. Bendita sois vós entre as mulheres.
0: Santa Maria, Mãe de Deus, rogai por nós, pecadores, agora e na hora da nossa morte. Amém. Santa Maria, Mãe de Deus, rogai por nós, pecadores, agora e na hora da nossa morte. Amém.
1: Ave Maria, cheia de graça, o Senhor é convosco. Bendita sois vós entre as mulheres.
0: Santa Maria, Mãe de Deus, rogai por nós, pecadores, agora e na hora da nossa morte. Amém. Santa Maria, Mãe de Deus, rogai por nós, pecadores, agora e na hora da nossa morte. Amém.
1: Ave Maria, cheia de graça, o Senhor é convosco. Bendita sois vós entre as mulheres.
0: Santa Maria, Mãe de Deus, rogai por nós, pecadores, agora e na hora da nossa morte. Amém. Santa Maria, Mãe de Deus, rogai por nós, pecadores, agora e na hora da nossa morte. Amém.
1: Ave Maria, cheia de graça, o Senhor é convosco. Bendita sois vós entre as mulheres.
0: Santa Maria, Mãe de Deus, rogai por nós, pecadores, agora e na hora da nossa morte. Amém. Santa Maria, Mãe de Deus, rogai por nós, pecadores, agora e na hora da nossa morte. Amém.
1: Glória ao Pai, ao Filho e ao Espírito Santo.
0: Como era no princípio, agora e sempre. Amém.
1: Ó Maria concebida sem pecado,
0: rogai por nós que recorremos a vós.
1: Ó meu Jesus,
0: levai as almas todas para o céu, principalmente as que mais precisarem.

0: No terceiro mistério, contemplamos o nascimento do Senhor em Belém. Na aparição de outubro, Nossa Senhora anunciou o fim da guerra e pediu a conversão de todos. Rezemos pela paz e pela nossa cotidiana conversão a Deus Nosso Senhor. Pai nosso que estais nos céus, santificado seja o vosso nome. Venha a nós o vosso reino, seja feita a vossa vontade, assim na terra como no céu. Ave Maria, cheia de graça, o Senhor é convosco. Bendita sois vós entre as mulheres e bendito é o fruto do vosso ventre, Jesus.
1: Santa Maria, Mãe de Deus,
0: rogai
1: por nós, pecadores,
0: agora e na hora da nossa morte. Amém. Ave Maria, cheia de graça, o Senhor é convosco. Bendita sois vós entre as mulheres e bendito é o fruto do vosso ventre, Jesus. Ave Maria, cheia de graça, o Senhor é convosco. Bendita sois vós entre as mulheres e bendito é o fruto do vosso ventre, Jesus.
1: Santa Maria, Mãe de Deus, rogai por nós, pecadores, agora e na hora da nossa morte.
0: Ave Maria, cheia de graça, o Senhor é convosco. Bendita sois vós entre as mulheres e bendito é o fruto do vosso ventre, Jesus. Ave Maria, cheia de graça, o Senhor é convosco. Bendita sois vós entre as mulheres e bendito é o fruto do vosso ventre, Jesus.
1: Santa Maria, Mãe de Deus, rogai por nós, pecadores, agora e na hora da nossa morte.
0: Ave Maria, cheia de graça, o Senhor é convosco. Bendita sois vós entre as mulheres e bendito é o fruto do vosso ventre, Jesus. Ave Maria, cheia de graça, o Senhor é convosco. Bendita sois vós entre as mulheres e bendito é o fruto do vosso ventre, Jesus.
1: Santa Maria, Mãe de Deus, rogai por nós, pecadores, agora e na hora da nossa morte.
0: Ave Maria, cheia de graça, o Senhor é convosco. Bendita sois vós entre as mulheres e bendito é o fruto do vosso ventre, Jesus. Ave Maria, cheia de graça, o Senhor é convosco. Bendita sois vós entre as mulheres e bendito é o fruto do vosso ventre, Jesus.
1: Santa Maria, Mãe de Deus,
0: rogai
1: por nós, pecadores, agora e na hora
0: da nossa morte. Ave Maria, cheia de graça, o Senhor é convosco. Bendita sois vós entre as mulheres e bendito é o fruto do vosso ventre, Jesus. Glória ao Pai, e ao Filho, e ao Espírito Santo. Ó Maria, concebida sem pecado. Ó meu bom Jesus, perdoai-nos e livrai-nos do fogo do inferno.

0: No quarto mistério, contemplamos a apresentação do menino no templo. Na aparição de outubro, a Senhora do Rosário disse-nos: não ofendam mais a Deus, que já está muito ofendido. Peçamos a graça de nunca nos esquecermos das recomendações de Nossa Senhora e de sempre procurarmos viver segundo o que nos indicou nas suas aparições. Pai nosso, que estais nos céus, o pão nosso de cada dia nos dai hoje, perdoai-nos as nossas ofensas, assim como nós perdoamos a quem nos tem ofendido, e não nos deixeis cair em tentação, mas livrai-nos do mal. Amém.
1: Amém.
0: Santa Maria, Mãe de Deus, rogai por nós, pecadores, agora e na hora da nossa morte. Amém.
1: Ave Maria, cheia de graça, o Senhor é convosco. Bendita sois vós entre as mulheres.
0: Santa Maria, Mãe de Deus, rogai por nós, pecadores, agora e na hora da nossa morte. Amém.
1: Ave
0: Santa Maria, Mãe de Deus, rogai por nós, pecadores, agora e na hora da nossa morte. Amém.
1: Ave Maria, cheia de graça, o Senhor é convosco. Bendita sois vós entre as mulheres, e bendito é o fruto do vosso ventre, Jesus.
0: Santa Maria, Mãe de Deus, rogai por nós, pecadores, agora e na hora da nossa morte. Amém. Santa Maria, Mãe de Deus, rogai por nós, pecadores, agora e na hora da nossa morte. Amém.
1: Ave Maria, cheia de graça, o Senhor é convosco. Bendita sois vós entre as mulheres, e bendito é o fruto do vosso ventre, Jesus.
0: Santa Maria, Mãe de Deus, rogai por nós, pecadores, agora e na hora da nossa morte. Amém. Santa Maria, Mãe de Deus, rogai por nós, pecadores, agora e na hora da nossa morte. Amém.
1: Ave Maria, cheia de graça, o Senhor é convosco. Bendita sois vós entre as mulheres, e bendito é o fruto do vosso ventre, Jesus.
0: Santa Maria, Mãe de Deus, rogai por nós, pecadores, agora e na hora da nossa morte. Amém.
1: Ave Maria, cheia de graça,
0: Santa Maria, Mãe de Deus, rogai por nós, pecadores, agora e na hora da nossa morte. Amém.
1: Ave Maria, cheia de graça, o Senhor é convosco. Bendita sois vós entre as mulheres.
0: Santa Maria, Mãe de Deus, rogai por nós, pecadores, agora e na hora da nossa morte. Amém. Como era no princípio, agora e sempre. Amém.
1: Ó Maria concebida sem
0: rogai por nós que recorremos a vós. Levai as almas todas para o céu, principalmente as que mais precisarem.

0: No quinto mistério, contemplamos a perda e o encontro do menino no templo. No final da aparição de outubro, a Senhora do Rosário elevou-se ao céu e, com o milagre do sol, mostrou a todos a luz de Deus. Neste mistério, peçamos por quem ainda não conhece nem vive iluminado pela luz da fé e por quantos já faleceram, para que vivam na luz da eterna glória. Pai nosso que estais nos céus, santificado seja o vosso nome. Venha a nós o vosso reino, seja feita a vossa vontade, assim na terra como no céu. Ave Maria, cheia de graça, o Senhor é convosco. Bendita sois vós entre as mulheres e bendito é o fruto do vosso ventre, Jesus.
1: Santa Maria, Mãe de Deus, rogai por nós, pecadores, agora e na hora
0: da nossa morte. Ave Maria, cheia de graça, o Senhor é convosco. Bendita sois vós entre as mulheres e bendito é o fruto do vosso ventre, Jesus.
1: Santa Maria,
0: Ave Maria, cheia de graça, o Senhor é convosco. Bendita sois vós entre as mulheres e bendito é o fruto do vosso ventre, Jesus.
1: Santa Maria, Mãe de Deus, rogai por nós, pecadores, agora e na hora da nossa
0: morte. Ave Maria, cheia de graça, o Senhor é convosco. Bendita sois vós entre as mulheres e bendito é o fruto do vosso ventre, Jesus. Ave Maria, cheia de graça, o Senhor é convosco. Bendita sois vós entre as mulheres e bendito é o fruto do vosso ventre, Jesus.
1: Santa Maria, Mãe de Deus, rogai por nós, pecadores, agora e na hora da nossa
0: morte. Ave Maria, cheia de graça, o Senhor é convosco. Bendita sois vós entre as mulheres e bendito é o fruto do vosso ventre, Jesus. Ave Maria, cheia de graça, o Senhor é convosco. Bendita sois vós entre as mulheres e bendito é o fruto do vosso ventre, Jesus.
1: Santa Maria, Mãe de Deus, rogai por nós, pecadores, agora e na hora da nossa morte.
0: Ave Maria, cheia de graça, o Senhor é convosco. Bendita sois vós entre as mulheres e bendito é o fruto do vosso ventre, Jesus. Ave Maria, cheia de graça, o Senhor é convosco. Bendita sois vós entre as mulheres e bendito é o fruto do vosso ventre, Jesus.
1: Santa Maria, Mãe de Deus, rogai por nós, pecadores, agora e na hora da nossa morte. Amém.
0: Ave Maria, cheia de graça, o Senhor é convosco. Bendita sois vós entre as mulheres e bendito é o fruto do vosso ventre, Jesus.
1: Santa Maria,
0: glória ao Pai, e ao Filho, e ao Espírito Santo. Ó Maria, concebida sem pecado. Ó meu bom Jesus, perdoai-nos e livrai-nos do fogo do inferno. Rezamos em louvor da Imaculada Conceição pelas intenções do Santo Padre. Ave Maria, cheia de graça, o Senhor é convosco. Bendita sois vós entre as mulheres e bendito é o fruto do vosso ventre, Jesus.
1: Santa Maria, Mãe de Deus,
0: rogai por nós, pecadores, agora e na hora da nossa morte. Ave Maria, cheia de graça, o Senhor é convosco. Bendita sois vós entre as mulheres e bendito é o fruto do vosso ventre, Jesus. Ave Maria, cheia de graça, o Senhor é convosco. Bendita sois vós entre as mulheres, e bendito é o fruto do vosso ventre, Jesus. Salve Rainha, Mãe de Misericórdia, e doçura, esperança, nossa salve. A vós, verdamos os pecados. Ó Senhora minha, ó minha mãe, eu ofereço toda a vós, em prova da minha devoção para convosco, os consagro neste dia e para sempre. Os meus olhos, os meus ouvidos, a minha boca, o meu coração, inteiramente todo o meu ser, que assim se ouça. Oremos. Concedei, Senhor, aos vossos servos a perfeita saúde da alma e do corpo, e por intercessão da Imaculada Sempre Virgem Maria, livrai-nos das tristezas do tempo presente e concedei-nos as alegrias do céu. Por Cristo, nosso Senhor.
1: Amém.
0: O Senhor esteja convosco. Abençoe-vos, Deus Todo-Poderoso, Pai, Filho e Espírito Santo.
1: Amém.
0: Seja louvado nosso Senhor Jesus Cristo.
1: Para sempre.

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1: Boa noite, são 9 horas 8 nos Açores. Pedro Queiro, boa noite. Que notícias é que estão em destaque?
2: Trump culpa Irão por incidente num avião da Fly Dubai. Ex-presidente da Federação acusa Ronaldo de falta de humildade na polémica com Jorge Jesus. Pouco humilde e obcecado com alguma coisa. Críticas de Gilberto Madail, antigo presidente da Federação Portuguesa de Futebol, a Cristiano Ronaldo, na sequência da polémica dos últimos dias na Seleção Nacional. Em entrevista à Renascença, Madail diz não compreender a postura do capitão, acusa-o de ter outros objetivos que não ajudar a equipa das esquinas.
3: Deixou-me muito triste ver como o Cristiano Ronaldo foi apoiado na seleção. A maneira como Luís Filipe Scolari o acarinhou quando foi do infortúnio da morte do seu pai. E agora esta situação, que só dá para perceber quem está obcecado com alguma coisa. Não sei o que é, mas não me interessa. O Ronaldo deveria ter a humildade para reconhecer que foi também através da Federação que ele teve todo o prestígio que tem hoje.
2: Sobre Jesus, o ex-responsável da Federação considera que o selecionador esteve bem, mas lamenta alguma deferência.
3: Eu acho que o treinador, o Jorge Jesus, que aliás tem estado a fazer um muito bom lugar, mas Jorge Jesus fez mais do que aquilo que deveria ter feito. Combinar com um jogador antes dos jogos, tu jogas o jogo 3 ou o jogo 4, isso já é uma diferença muito grande. E depois falhou alguma coisa, porque não entrou no intervalo, ou porque esteve muito tempo a aquecer. Os diabos, estamos a falar de futebol.
2: Gilberto Madail, antigo presidente da Federação Portuguesa de Futebol, em declarações ao jornalista André Maia, já este domingo, Jorge Jesus colocou nas mãos de Ronaldo um possível regresso à seleção para os jogos marcados para novembro. Cristiano, que voltou hoje aos treinos no Al Nassr da Arábia Saudita. Uma ameaça para levar a sério. É desta forma que o coordenador de risco geopolítico da Porto Business School interpreta os alertas dos serviços secretos alemães que apontam para um risco de confronto violento com a Rússia. Em entrevista à Renascença, Jorge Rodrigues lembra que essa é uma possibilidade antiga, lembrando que há vários estudos que apontam para essa hipótese e avisa que qualquer erro tático pode ser perigoso.
4: Infelizmente já vimos com uma ou outra invasão do território, uma ou outra aproximação, meios NATO e que podem muito facilmente, seja por um erro tático, seja por uma intenção estratégica vir a desenvolver um conflito de uma outra dimensão, uma escalada que nós, obviamente, com potências nucleares de um lado e do outro, não sabemos onde pode terminar.
2: Jorge Rodrigues, da Porto Business School, entrevistado por Marisa Gonçalves. Donald Trump atribui ao Irão a responsabilidade pelo incidente no avião da companhia Fly Dubai. Esta noite, numa conferência de imprensa na Casa Branca, o presidente dos Estados Unidos não alegou ter provas, mas disse acreditar que Teherão está por detrás do episódio em que o copiloto do avião terá tentado tomar o controle do aparelho para alegadamente o despenhar contra um aeroporto em Israel. Noutro plano, Donald Trump diz ainda que planeia instalar uma base militar na Lituânia, país fronteiriço com a Bielorrússia, aliada do Kremlin. Uma família de 4 pessoas ficou desalojada na sequência de um incêndio na casa onde vivem em Eiras, Coimbra. O fogo começou na cozinha de um segundo andar num prédio de 4 pisos e destruiu por completo o apartamento. O incêndio fez ainda 2 feridos, um com queimaduras ligeiras e que já foi transportado ao hospital. É o ponto final por agora. Eu sou o Alexandre Abrantes Neves. Uma boa noite na companhia da Renascença.
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1: Muito boa noite, tenha uma ótima semana. Eu sou o Paulo Nuno Coelho, fico consigo hoje até à meia-noite, que é feriado, não é edição de noite. Seguimos com o Hotel Califórnia.

Em 1985, os Duran Duran estavam no topo do mundo, mas também estavam muito perto de deixar de existir. A banda estava praticamente dividida ao meio. Simon Le Bon, Nick Rhodes, Roger Taylor tinham criado os Arcadia. John Taylor e Andy Taylor estavam nos Power Station com Robert Palmer. E ninguém sabia muito bem se os Duran Duran voltariam a juntar-se. Até que Nick Rhodes teve uma conversa com alguém que percebia alguma coisa sobre manter uma banda junta durante muitos anos. E esse alguém era nem mais nem menos do que Mick Jagger. Nick contou agora que Mick Jagger olhou para ele e lhe disse uma coisa muito simples: vocês precisam mesmo de continuar juntos, esse é o vosso futuro. E Nick Rhodes admite que Mick Jagger tinha razão, disse que naquela altura tudo podia ter acabado ali. Mick Jagger conseguia perceber aquilo porque os Rolling Stones já tinham passado por crises, por projetos paralelos, por zangas, mas continuavam juntos. E os Duran Duran acabaram por sobreviver, embora ainda tenham passado por muitas mudanças. Eles estão juntos até hoje. Vamos vê-los no próximo mês de novembro aqui na Mel Arena em Lisboa. Mas há uma música que ficou mesmo no meio daquele ano estranho de 1985. Foi feita para um filme de James Bond e tornou-se a única canção, o único tema de Bond a chegar ao número 1 nos Estados Unidos. Talvez Mick Jagger tenha mesmo dado uma ajudinha para que a história pudesse continuar.

0: E já a seguir, já que estamos a falar de bandas que continuavam juntas, como os Duran Duran, que resolveram os problemas, já a seguir a história de pazes definitivas entre pai e filha.
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0: E há uns anos, Lily Collins escreveu uma carta aberta ao pai, e o pai neste caso é Phil Collins. Foi em 2017 no livro Unfiltered. Lily falou de uma relação que nem sempre tinha sido fácil, dos momentos em que sentiu a ausência do pai, mas terminou dizendo uma coisa importante: havia tempo para seguir em frente. Admito que ficou magoado Phil Collins quando a leu, mas 9 anos depois, pai e filha estão reconciliados. E entretanto aconteceu uma coisa que parece ter aproximado ainda mais a família. Lily foi mãe, a filha Tove nasceu no início de 2025 e no último Natal Phil Collins conseguiu reunir os 5 filhos e Lily emocionou-se ao dizer que devido aos problemas de saúde do pai chegou a pensar que a filha nunca chegaria a conhecer o avô. Hoje falam regularmente, têm até um grupo familiar onde todos sabem o que se passa na vida uns dos outros. E Lily Collins também está a fechar uma parte importante da sua vida. A 6ª e última temporada de Emily in Paris já está gravada, estreia na Netflix na véspera de Natal, no dia 24 de dezembro. Portanto, quase 10 anos depois daquela carta, Lily e Phil parecem ter conseguido fazer exatamente aquilo que ela pedia, seguir em frente. E para esta história, eu escolheria uma canção de Phil Collins que diz praticamente tudo no título: You'll Be in My Heart.

0: Ah, que giro, mas é aqui que se grava os anúncios.
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E há discos que demoram algum tempo a chegar às lojas. Este demorou 44 anos. Em 1982, os Clash estavam a preparar Combat Rock. Nos Estados Unidos, a banda ainda precisava de conquistar muito terreno e alguém teve uma ideia. Fazer um disco especialmente para as rádios americanas. Chamava-se The World According to the Clash. Era uma espécie de cartão de visita, 11 músicas para os locutores perceberem rapidamente quem eram aqueles quatro ingleses. London Calling, Train in Vain, Clamp Down, The Guns of Brixton, Magnificent Seven e também músicas do novo álbum que estava a chegar, como Rock the Casbah e Should I Stay or Should I Go. Só havia um problema: o disco não estava à venda. Foi distribuído apenas pelas rádios americanas e nunca teve uma edição comercial. Até agora, no dia 13 de novembro, 44 anos depois, The World According to the Clash vai finalmente poder ser comprado. Foi remasterizado, ganhou uma nova capa e vai sair em vinil, CD e formato digital. E há qualquer coisa engraçada nisto. Um disco que nasceu para ajudar os locutores de rádio a escolher o que passar.

E esta noite o lado B começa em 1960 e com um rapaz que tinha apenas 18 anos, Paul Anka. Já era uma estrela, já tinha gravado Diana e estava apaixonado por outra estrela adolescente americana, Annette Funicello. O problema é que havia quem olhasse para aquela relação e achasse que aquilo era apenas puppy love, uma paixão de adolescentes. Paul Anka pegou precisamente nessa expressão e escreveu uma canção, Puppy Love, e a letra é quase uma resposta a quem não levava aquele amor muito a sério. Podem chamar-nos jovens, podem dizer que isto não é verdadeiro, mas nós sabemos o que sentimos. A música chegou ao número 2 nos Estados Unidos. 12 anos depois, Donny Osmond voltou a gravá-la, levou ao número 1 no Reino Unido, mas a viagem desta melodia ainda não tinha acabado, porque muitos anos depois veio parar a Portugal. Mas primeiro, vamos ouvir de onde veio. Paul Anka, Puppy Love.

0: Esta é a Puppy Love da Polanca. Agora avançamos quase 30 anos. Portugal, 1989, e aparece José Cid. Só que José Cid não fez simplesmente uma tradução da letra de Polanca. Pegou na melodia e contou outra história. Puppy Love desapareceu. No lugar dela apareceu Coração de Papelão e ainda uma brincadeira que todos reconhecemos. José Cid foi buscar aquela velha cantiga infantil Se Esta Rua Fosse Minha e meteu-a dentro da nova letra. Portanto, nesta altura já temos três coisas misturadas. Uma melodia americana de 1960, uma cantiga tradicional que aprendemos em crianças e José Cid, em 1989, a transformar tudo isto numa canção portuguesa. É precisamente para encontrar estas ligações que existe o lado B. Há pouco ouvimos a história original. E agora? Vamos ouvir o que aconteceu à música quase 30 anos depois, quando cá chegou. José Cid, Coração de Papelão, ao vivo, porque é um grande momento ainda hoje nos seus concertos.
1: Há canções que não têm tempo nem idade. Esta foi escrita há 50 anos atrás por um grande compositor americano, nessa altura com Elvis Presley, eram os maiores da sua geração. 30 anos depois eu fiz uma versão para a música portuguesa e naquele verão de 80 toda a gente cantou esta canção, Coração de Papelão. Mais recentemente no grupo de jovens voltou a cantar essa minha versão e fiz outra vez um enorme êxito. O que significa que as canções não têm tempo nem idade. Quando são lindas, toda a gente as conhece, toda a gente as canta, como esta. Quero ouvir vocês.

E Roger Waters vai voltar à música dos Pink Floyd, mas calma, desta vez não vai estar em palco. Criou com o filho Harry um novo espetáculo chamado Legacy, a Pink Floyd Show. E a ideia é muito simples, voltar àquilo a que chamam a Era Dourada dos Pink Floyd, The Dark Side of the Moon, Wish You Were Here, Animals e The Wall. Mais de 2 horas de concerto com uma banda de 10 músicos lideradas por Harry Waters e a intenção de reproduzir aquelas gravações o mais próximo possível dos discos originais. E encontrar quem cantasse aquilo não foi propriamente fácil. Mais de 3 mil pessoas fizeram audições. O escolhido acabou por ser Clifton David Broadbridge, um canadiano que vive em Nashville. Harry Waters conhece bem estas músicas, tocou durante mais de 15 anos na banda do pai e a ligação aos Pink Floyd começou ainda antes disso. Quando era miúdo, a voz dele ficou gravada em Goodbye Blue Sky, do álbum The Wall. Entretanto, pai e filho ainda tiveram os seus problemas. Harry contou que Roger o despediu da banda em 2016 e que não foi propriamente uma experiência agradável. Agora, voltaram a trabalhar juntos, a digressão começa em fevereiro do próximo ano, vai passar por mais de 100 cidades da América do Norte e também da Europa, e Roger Waters ficará do outro lado do palco. A música essa continua a ser dele também. E já que The Wall está no centro deste novo espetáculo, vamos, mas é ouvir uma das músicas que em 1979 levou os Pink Floyd a um lugar onde nunca tinham chegado nos Estados Unidos, ao número 1.

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2: Boa noite, são 10 horas, 9 nos Açores. E agora o que é importante sabermos?
3: Querem suplementos iguais a PSP e GNR, trabalhadores da AIMA em greve. Marco Rubio diz que Portugal é um grande aliado dos Estados Unidos. Olá, boa noite. Greve na AIMA promete criar constrangimentos nos serviços. Esta terça-feira, os trabalhadores reivindicam um suplemento de fronteiras igual ao da PSP e GNR, de 160 euros para este ano e de 230 para o próximo, como foi prometido às forças de segurança. Uma exigência mais do que justa, diz Manuel Anisa, do Sindicato dos Técnicos de Migração.
4: Muito antes de tudo isso, apresentadas as mesmas reivindicações, com a mesma justificação, porque, no fundo, nós temos as mesmas especificidades que eles, à exceção da detenção e a expulsão do país.
3: A paralisação dura até ao final do dia de amanhã. O sindicato admite longas filas nos serviços da AIMA e também novas greves. O Chega quer iniciar o quanto antes a Comissão Parlamentar de Inquérito ao Ministro da Administração Interna e insiste que o Presidente da Assembleia da República quer proteger Luís Neves. Em causa, as declarações de Aguiar Branco, que esta tarde disse que normalmente só funcionam duas comissões em simultâneo e que, perante a previsão de 4 CPIs para as próximas semanas, a palavra final cabe agora à Conferência de Líderes. Numa carta enviada ao Presidente do Parlamento, André Ventura manifesta repúdio por estas palavras, dizendo que refletem como Aguiar Branco está alegadamente sequestrado pelo PS e pelo PSD. O secretário de Estado norte-americano diz que Portugal voltou a ser um grande aliado de Washington. De partida para uma viagem por vários países da Europa esta semana, Marco Rubio elogiou a postura portuguesa desde o início do conflito no Irão.
5: No caso de Portugal, eles foram um grande aliado novamente. Temos a oportunidade de ir lá e visitá-los. E é claro, a Grécia é um aliado muito importante dos Estados Unidos. É um lugar onde não só temos a presença militar, mas também fortes ligações económicas. É uma oportunidade de ir lá e vê-los.
3: Marco Rubio, que esta semana, em data ainda a divulgar, vai encontrar-se com o ministro português dos Negócios Estrangeiros, Paulo Rangel, e também com o primeiro-ministro Luís Montenegro. A Organização Mundial da Saúde define como baixo o risco para a população em geral depois de uma morte na Sibéria por uma pneumonia com origem desconhecida. A investigadora pertencia a um laboratório que estava a investigar a peste e outras doenças infecciosas. Dezenas de pessoas estão agora em quarentena. O caso levou já o presidente dos Estados Unidos a disponibilizar ajuda, considerando que este é um grande problema para Moscovo. Já as autoridades russas garantem que a situação está sob controlo. Polémica na seleção, o antigo presidente da Federação Portuguesa de Futebol, Gilberto Madail, considera que o selecionador Jorge Jesus podia ter sido mais duro com Cristiano Ronaldo. É a reação em entrevista à Renascença, onde Madail acusa ainda Ronaldo de pouca humildade e de ter objetivos que não ajudar a seleção. Sobre Jesus, o ex-responsável da Federação considera que o selecionador esteve bem na reação, mas defende que podia ter tido mão mais dura.
6: Eu acho que o treinador, o Jorge Jesus, que aliás tem estado a fazer um muito bom lugar, mas Jorge Jesus fez mais do que aquilo que deveria ter feito. Combinar com um jogador antes dos jogos, tu jogas o jogo 3 ou o jogo 4, e não, isso já é uma diferença muito grande. E depois falhou alguma coisa, porque não entrou no intervalo, ou porque esteve muito tempo a aquecer, os diabos, estamos a falar de futebol.
3: Gilberto Madail, antigo presidente da Federação Portuguesa de Futebol, em declarações ao jornalista André Maia, já este domingo, Jorge Jesus colocou nas mãos de Ronaldo um eventual regresso à seleção nos jogos marcados para novembro. Cristiano, que voltou hoje aos treinos no Al Nassr da Arábia Saudita. É o ponto final por agora. Eu sou Alexandre Abrantes Neves. Está tudo no site da Renascença.
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2: Muito boa noite, está no Hotel Califórnia. Sou o Paulino Coelho e hoje, dia feriado, estamos juntos até à meia-noite.

E é tão bom relembrar canções assim. E eu estava a lembrar-me de outro daqueles discos que comprei na altura e que ouvi vezes sem conta. Era um maxi-single dos Propaganda. Chama-se Duel. Os Propaganda eram alemães, vinham de Düsseldorf, mas foram parar a Londres e à ZZT, a editora de Trevor Horn, que nessa altura também tinha os Frankie Goes to Hollywood, e Duel acabou por ser o maior sucesso dos Propaganda no Reino Unido. Chegou ao número 21, levou-os mesmo ao Top of the Pops, mas o disco que eu comprei tinha uma particularidade. No lado A estava Duel, numa versão chamada Bittersweet, 7 minutos e meio, e do outro lado estava Jewel, e Jewel era quase Duel, mas numa versão diferente. A mesma canção transformada numa coisa um bocadinho mais dura, cheia de sons industriais e com uma interpretação completamente diferente. Aliás, os Propaganda ainda brincaram com mais duas versões, misturando elementos de Duel e Jewel noutras experiências. Eu só sei que aquele maxi tocou vezes e vezes sem conta lá em casa, e há discos de facto ficam associados a uma altura da nossa vida precisamente por isso, e hoje apeteceu-me voltar a esta.

0: Tão bom recordar canções assim, não é? Que nos trazem memórias. A próxima é uma memória, embora não tenha comprado o disco. Eu ouvia religiosamente a discoteca do saudoso Adelino Gonçalves. Comprava muitos discos que eu via nesse programa, mas não foi o caso da próxima.
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0: Bom, como lhe disse, continuo a mexer naquelas músicas que comprei ou outras que ouvi vezes sem conta nos anos 80, nomeadamente na rádio, e lembro-me desta Rock the Boat de Forest. Lembro-me muito bem desta versão, mas a história desta música tinha começado quase 10 anos antes. Eu na altura não sabia, vinha descobrir depois, obviamente. Rock the Boat tinha sido gravada originalmente pelos The Hughes Corporation em 1973. No ano seguinte chegou ao número 1 nos Estados Unidos e tornou-se uma daquelas canções que ajudaram a preparar o terreno para a explosão do disco sound. Depois chegamos ao princípio dos anos 80. Forrest era americano, mas estava a viver nos Países Baixos e pegou em Rock the Boat para fazer uma coisa completamente diferente. Tirou-a dos anos 70, encheu-a de sintetizadores, pôs-lhe aquele ritmo absolutamente anos 80, em 1982, e voltou a ter grande sucesso. Chegou ao número 4 do Reino Unido, entrou nos tops de vários países europeus, e eu vi isto muito na rádio, daquelas músicas que hoje começam a tocar e ao fim de 2 ou 3 segundos já me levaram outra vez a uma determinada altura da minha vida. E aqui não há nenhuma efeméride, não aconteceu nada ao Forrest, simplesmente lembrei-me dela e apetece-me ouvi-la, e espero que também goste.

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E agora mais uma daquelas canções que me levam diretamente ao princípio dos anos 80. Mama Used to Say, de Junior. Junior Giscombe era londrino, tinha 22 anos quando escreveu esta música e antes de viver da música tinha uma profissão bastante diferente. Era sapateiro. Aprendeu o ofício durante 3 anos e depois passou a trabalhar numa loja, a arranjar solas e saltos. E um dia entrou uma rapariga que teria uns 18 anos e perguntou-lhe que idade tinha. Junior estava a fazer 23, quase. Mas achou que se dissesse a verdade, ela podia considerá-lo demasiado velho. Então respondeu 20. E começou a rir porque se lembrou imediatamente da mãe. Ela estava sempre a dizer-lhe que ele tinha passado a adolescência com pressa de crescer, sempre desejoso de chegar à idade seguinte. E foi daí que nasceu Mama Used to Say, a mamãe costuma dizer. E Júnior diz que escreveu a música em 10 ou 15 minutos. Curiosamente, quando foi editada em 1981, praticamente não aconteceu nada. Só no ano seguinte começou verdadeiramente a pegar. Chegou ao número 7 do Reino Unido, entrou no top 30 americano, foi até número 2 do top da R&B. E há aqui ainda um pormenor maravilhoso. Quando Junior apareceu pela primeira vez no Top of the Pops para cantar esta música, estava nervosíssimo. E pouco antes de entrar em palco, apareceu alguém no estúdio que tinha ouvido falar daquele disco e queria conhecê-lo. Paul McCartney, exatamente. E ficou para o ver atuar. Nada mal para uma música que começou, diria, num sapateiro.

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2: Boa noite. No Dão vamos conhecer os vinhos Primado, um projeto familiar feito com tempo, com uma abordagem artesanal e linguagem clássica. Depois é na Bairrada que encontramos a centenária Casa Matos, um restaurante tradicional autêntico e acolhedor. Terminamos com as nossas sugestões para a sua garrafeira. Fique para o que é realmente essencial. Manuel Pereira de Melo produz os vinhos Primado no Dão e diz-se vinho rom, ou seja, usa apenas uvas das suas vinhas e os vinhos são feitos na sua própria adega. Um projeto familiar, assumidamente feito com tempo, que pretende ser expressão de toda esta paisagem de granito, floresta e água.
3: Nós estamos em Santa Comadão e estamos encostados ao Saco e ao Caramulo e pertíssimo da confluência de três rios, o Dão, o Cris e o Mondego. Hoje temos a Albufeira da Avieira, não é? Que se formou aqui há uns anos atrás. De manhã, no verão, quase sempre temos neblinas matinais, que trazem muita frescura aos vinhos, trazem maturações mais lentas, e essas neblinas acontecem porque nós estamos num vale entre a Serra do Saco e a Serra do Caramulo e, por forte influência, obviamente, da Avieira e dos Três Rios.
2: Esta é uma pequena quinta comprada no início da década de 1970. Cerca de 20 anos mais tarde, Manuel começa a repensar este património de família com a plantação da vinha, que não excede os 2 hectares. Depois, foi uma espera longa.
3: Pois, eu acho que nós andamos sempre contra a corrente desde o início. Nós começamos em 1990 com o plantio da vinha, numa altura em que o Dão estava de rastos. E portanto, lançamos num projeto... um projeto que é de paciência. Nós esperamos 14 anos pela primeira colheita, mais 4 anos para vender a primeira garrafa de vinho. E foi o vinho que mais cedo veio para o mercado, porque eu estava a precisar de vender, não é? 18 anos depois de ter plantado a vinha.
2: Assim surgiram os vinhos Primado, a partir de castas como Tórica Nacional, Tinta Roriz, Alfrocheiro, Jaén e Tinta Pinheira nos tintos e encruzado para os brancos.
3: Nós quisemos, desde o início, fazer um vinho que cumprisse com a melhor tradição do Dão. Nós não queríamos vinhos com muita extração, queríamos vinhos com muita elegância, vinhos com grande longevidade, que afinal é o perfil do Dão. Foi numa altura em que havia muitos vinhos do Dão a fugir deste perfil.
2: A enologia está nas mãos de Patrícia Santos, que nos diz não querer deixar assinatura, antes preferir que o sítio e o produtor sejam a identidade dos Primado. E quando sentimos um certo caráter nestes vinhos que lembra a elegância da Borgonha, explica-nos a razão.
4: São as castas do Dão, que têm menos tanino, rugoso, têm um tanino sempre mais elegante. O chamado veludo, que existia muito no Dão, porque existia muito mais essas castas do que até a Tórica Nacional. A Tórica Nacional tem um tanino mais presente, mais duro. O Alfrocheiro, o Jaén, a Tinta Pinheira, são tudo castas muito parecidas com o que chamam do Pinot da Borgonha, não é? Que tem aquele tanino mais leve, que está lá, é delicado, mas que não é duro, não é verde, não é intenso. E esse tanino é que ajuda a que nós consigamos ter essa elegância, essa frescura e esse veludo tão bom que o Dão sempre teve.
2: Os Primado têm este ADN da região, de elegância, delicadeza e frescura, e nasceram como filigrana.
3: Nós queríamos trabalhar a vinha à mão, queríamos fazer vinhos de produção artesanal, em edições muito limitadas, e o nosso objetivo foi sempre trabalhar para a alta restauração. Nunca se vendeu uma garrafa numa grande superfície ou num supermercado, e pronto, e ao fim destes anos todos o nosso onde nós nos movimentamos bem é na alta restauração, nomeadamente em todo o universo Michelin.
2: Manuel Pereira de Mel teve várias atividades ao longo da sua vida profissional, mas cumpriu o seu sonho e está inteiramente dedicado aos seus vinhos. Para o futuro, deseja que se mantenham na família, uma ambição que expressa com orgulho.
3: Estava a trabalhar nas outras atividades, sempre a pensar na hora de vir para aqui. E depois é um projeto que eu penso muito para as minhas filhas. Obviamente, os projetos de vinho são projetos que demoram muitos e muitos anos. Portanto, eu suponho que quem vai usufruir verdadeiramente deste projeto vão ser as minhas filhas ou os meus netos. Mas eu fico feliz com isso.
2: A Casa Matos é um restaurante em Salreu, vila do município de Estarreja. Centenário, tem evoluído com as gerações e cultiva a arte bem receber. Estamos com o casal Guarete e Manuel Bandeira, atual geração à frente do negócio.
5: Este espaço comercial foi fundado em 1915 pelos nossos bisavós como casa de comidas e de dormidas. E eles estiveram cá até 1950. Faleceram e então o espaço ficou para um tio nosso. Esse nosso tio transformou isto numa mercearia, mas uma mercearia já assim um bocadinho diferente das habituais por aqui. Ele trouxe esse conceito de Lisboa na altura.
2: A velha balança desses tempos ainda resplandece como decoração que lembra a memória da casa. A mercearia esteve em funcionamento cerca de 20 anos para depois assistir a outra mudança.
5: Por volta de meados da década de 80, o meu sogro e pai da minha mulher fez aqui uma casa de petiscos e já com um pequeno espaço também para a restauração. Nós, entretanto, chegamos cá em 1994, 94, 95, transformamos isto numa casa de petiscos, mas uma casa de petiscos assim já um bocadinho mais, digamos, sofisticada. Quando passou a ser mesmo restaurante a sério, foi em 2004, com obras que fizemos, e aí sim.
2: A Casa Matos centra a sua oferta nos chamados petiscos e em pratos para partilhar, ao mesmo tempo tem uma carta de vinhos que prioriza a região, Bairrada, tendo o restaurante sido um dos primeiros a ter armários de refrigeração e particular cuidado no serviço. Na sala de jantar, um antigo forno lembra um dos ex-libris da casa.
6: Nós ainda temos o forno a lenha, em que a bisavó do meu marido assava a carne assada, em que era realmente só as pessoas mais abastadas e que a podiam comer. Porque as outras pessoas com menos posses, vinham só apenas comer a malga do molho da carne assada com pão e já ficariam satisfeitas. E fazia também o arroz de enguias, que ainda hoje eu faço tal e qual a mesma receita.
2: A carta é extensa, com várias feijoadas, favas com enchidos, pataniscas, mexilhões, lombos de bacalhau ou arroz bravo. Alguns pratos, apenas por encomenda, como a referida caldeirada de enguias e a lampreia. E ainda outros menos clássicos ou menos convencionais. Um receituário que, como nos diz Manuel Bandeira em final de refeição, também tem algo de seu.
5: Foi construído pelos dois. Eu não cozinho, mas tenho uma mente um bocado criativa. E então, às vezes, idealizava algumas coisas e dizia à minha mulher e experimentássemos fazer isto. E ela lá ia fazendo uns ajustes até chegar a algo que a gente gostasse. E foi um bocado isso.
2: Passamos às sugestões do diretor da revista de vinhos, Nuno Pires, com os selos altamente recomendado e boa compra da revista. Para a essência, menos é mais. Beba com moderação.
7: 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Começa reservado, quase austero, com leve redução. A boca impressiona pela combinação entre volume e tensão, enquanto traços minerais e salinos atravessam a prova. 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Altamente recomendado. 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Trata-se de um tinto simples, com notas de compota, volume de boca e suavidade na textura. Está numa altura ótima de consumo e tem o selo boa compra da revista de vinhos.
2: Deixamos as nossas sugestões e despedimos-nos. Para a semana, à mesma hora, teremos mais vinhos e muitas histórias contadas por quem os faz. Tenha uma boa noite.

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6: Boa noite, são 11 horas 10 nos Açores. Não é edição da noite, mas vamos às notícias em destaque esta hora.
7: Atenção às filas na AIMA, greve esta terça-feira por mais suplementos salariais. Em Espanha, também notícia de paralisações depois das eleições antecipadas. Agora o anúncio de uma greve geral. Olá, boa noite. Esta pode ser uma terça-feira de longas filas nos serviços da AIMA. Os funcionários da Agência para a Integração, Migrações e Asilo cumprem amanhã um dia de greve. Pedem o fim da precariedade na carreira de mediadores culturais e também suplementos de fronteiras de valor igual ao da PSP e da GNR de 160 euros para este ano e de 230 para o próximo. Explicações de Manuel Anisa, do Sindicato dos Técnicos de Migração.
8: Muito antes de tudo isso, apresentadas as mesmas reivindicações, com a mesma justificação, porque no fundo nós temos as mesmas especificidades que eles, à exceção da detenção e a expulsão do país.
7: A paralisação dura até ao final do dia de amanhã. O sindicato admite novas greves se o governo não apresentar respostas concretas nas próximas semanas. A Greenpeace critica Lisboa por falta de metas para a eliminação gradual do gás como forma de aquecer edifícios. Lisboa ocupa a 12ª posição numa tabela de 15 cidades europeias. A capital portuguesa apresenta bons valores de redução de emissões, mas falha nas políticas e na governação neste domínio. Estocolmo, Paris e Viena lideram os bons exemplos. Lisboa está à frente apenas de Atenas, Roma e Bucareste. O secretário de Estado norte-americano diz que Portugal voltou a ser um grande aliado de Washington. De partida para uma viagem por vários países da Europa, Marco Rubio elogiou a postura portuguesa desde o início do conflito com o Irão.
9: No caso de Portugal, eles foram um grande aliado novamente. Temos a oportunidade de ir lá e visitá-los. E é claro, a Grécia é um aliado muito importante dos Estados Unidos. É um lugar onde não só temos a presença militar, mas também fortes ligações económicas. É uma oportunidade de ir lá e vê-los.
0: Marco Rubio, que esta semana, em data ainda a divulgar, vai encontrar-se com o ministro português dos Negócios Estrangeiros, Paulo Rangel, e também com o primeiro-ministro Luís Montenegro. Entretanto, o presidente do Irão diz que deixou de fazer qualquer sentido negociar com os Estados Unidos. Pezeshkian lembrou esta noite que houve conversações por três vezes e que em todas elas o que se seguiu foram ataques norte-americanos. Por isso, em seu entender, a administração Trump não procura o diálogo. São declarações de uma altura em que já passam 7 meses desde os primeiros ataques contra Teherão. Espanha vai cumprir um dia de greve geral ainda este mês. O anúncio foi feito esta noite pelas centrais sindicais, que justificam o protesto com os baixos salários e a acentuada crise na habitação, que tem motivado manifestações em várias cidades, nomeadamente na capital, Madrid, nas últimas semanas. A paralisação vai ocorrer até ao final do mês de outubro, em dia ainda a divulgar, mas propositadamente antes das eleições antecipadas a 29 de novembro, marcadas hoje pelo chefe do governo espanhol, Pedro Sánchez. Centenas de docentes manifestaram-se esta tarde em Lisboa num protesto da FENPROF marcado no âmbito do Dia Nacional do Professor. Os sindicatos insistem que a escola pública está em risco com a atual gestão da AD, a quem acusam de não apostar na devida valorização da carreira.
10: Tenho assistido a momentos de desvalorização contínua desde o início da minha carreira.
11: O que nos é proposto não vai chamar gente nova.
12: Porque a escola pública não está a ser valorizada e, por consequente, os professores também não são valorizados.
13: Condições de trabalho, apoio à deslocação, apoio à habitação.
0: Testemunhos recolhidos pela jornalista Sandra Afonso na manifestação de professores esta tarde em Lisboa. Ronaldo está obcecado com alguma coisa. Palavras de Gilberto Madail, antigo presidente da Federação Portuguesa de Futebol, sobre a polémica dos últimos dias que culminou com o abandono do capitão do estágio da equipa das Esquinas. Ouvido pela Renascença, Madail elogia Jorge Jesus e Pedro Proença pela gestão da crise, mas quanto a Cristiano, fala numa postura de pouca humildade e com objetivos alheios à seleção nacional.
14: Deixou-me muito triste ver como o Cristiano Ronaldo foi apoiado na seleção, a maneira como Luís Filipe Scolari o acarinhou quando foi o infortúnio da morte do seu pai. E agora esta situação, que só dá para perceber quem está obcecado com alguma coisa. Não sei o que é, mas nem me interessa. O Ronaldo deveria ter a humildade para reconhecer que foi também através da Federação que ele teve todo o prestígio que tem hoje.
0: Gilberto Madail, antigo presidente da Federação Portuguesa do Futebol, em declarações ao jornalista André Maia, já este domingo Jorge Jesus colocou nas mãos de Ronaldo um regresso à seleção nos jogos marcados para novembro. Cristiano, que voltou hoje aos treinos no Al Nassr da Arábia Saudita. Uma pessoa morreu, outras três ficaram feridas na sequência de uma colisão rodoviária entre dois carros esta tarde na Estrada Nacional 246 em Porto Alegre. A vítima mortal trata-se de um homem de 50 anos. A estrada permanece cortada nos dois sentidos. É o ponto final por agora. Eu sou Alexandre Abrantes Neves. Está tudo no site da Renascença.
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6: Muito boa noite, tenham um bom serão com a Renascença.

Digo-lhe já que amanhã, terça-feira, vamos ter muitas nuvens com chuva, que pode ser forte e acompanhada de trovoadas. De manhã também pode haver nevoeiro em alguns pontos junto à costa. As temperaturas máximas vão descer, sobretudo no Minho e Douro Litoral. Portanto, amanhã guarda-chuva por perto, porque a chuva pode aparecer com força.

0: 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Tenho mais música para si já a seguir, boa noite.
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Esta canção tem um sample de Pastime Paradise, do álbum Songs in the Key of Life, de Stevie Wonder, que está a fazer 50 anos este disco, foi agora reeditado, e que está a motivar uma digressão de Stevie Wonder pela Europa. 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

Lady Gaga. Lady Gaga que veio agora pedir desculpa publicamente por uma polémica envolvendo a House Labs, a sua marca de maquilhagem. Tudo começou quando a influenciadora de beleza Goloria criticou um novo bronzeador da marca por ter apenas 6 tons, que considerava insuficientes para peles mais escuras. A situação complicou-se quando a House Labs lhe pediu para retirar o vídeo, alegando que o produto ainda estava sob embargo. Agora, Lady Gaga assumiu pessoalmente que a marca errou nas duas coisas, disse que a gama de cores não era suficientemente inclusiva e que a forma como a crítica foi tratada também esteve errada. O lançamento acabou por ser suspenso, o produto voltou para desenvolvimento, vai chegar agora ao mercado com 11 tons em vez dos 6 inicialmente previstos. Lady Gaga pediu desculpa diretamente à influenciadora e garantiu que vai acompanhar pessoalmente as mudanças na marca. Foi uma polémica que começou nas redes sociais.

0: Foi bom estar consigo. Amanhã regresso com a Sandra Torres logo às 5 da manhã pela Fresquinha. Tenha um bom serão.
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Boa noite com São Francisco de Assis. Senhor, fazei de mim um instrumento da vossa paz. Onde houver ódio, que eu levo o amor. Onde houver ofensa, que eu levo o perdão. Onde houver discórdia, que eu levo a união. Onde houver dúvida, que eu levo a fé. Onde houver erro, que eu levo a verdade. Onde houver desespero, que eu levo a esperança. Onde houver tristeza, que eu levo a alegria. Onde houver trevas, que eu levo a luz. Ó Mestre, fazei que eu procure mais consolar que ser consolado, compreender que ser compreendido, amar que ser amado, pois é dando que se recebe, perdoando que se é perdoado, e é morrendo que se vive para a vida eterna.

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1: Boa noite, é agora 00h, 11h nos Açores. Está com a Renascença, já a seguir vamos às notícias, mas antes os títulos em destaque nesta edição.
2: Há trovoadas no horizonte, maioria do interior sob aviso amarelo. Lisboa desilude na redução do gás como forma de aquecer edifícios. Olá, boa noite. 13 distritos estão esta terça-feira pintados a amarelo devido à previsão de trovoadas. Escapam ao aviso do IPMA os distritos de Lisboa, Santarém, Leiria, Setúbal e Faro, que todos os outros estão sob o nível de alerta menos elevado de uma escala de 4 ao aviso amarelo. Para todos os distritos há previsão de chuva, enquanto as temperaturas se mantêm na casa dos 25 graus. Os serviços de imigração podem atravessar esta terça-feira fortes constrangimentos devido a uma greve de 24 horas. Os funcionários da Agência para a Integração, Migrações e Asilo exigem suplementos de fronteiras de valor igual ao da PSP e da GNR, de 160 euros para este ano e de 230 para o próximo. Ouvida pela Renascença, a presidente do sindicato, Manuela Nisa, reivindica também uma valorização da carreira dos mediadores culturais.
3: Ai, mas neste momento assenta-se sobretudo em trabalho precário dos mediadores culturais, que neste momento já ultrapassam as 200, né? E que são preteridos nos concursos porque não lhes é tomada em linha de conta a experiência adquirida ao longo de anos a trabalharem com estas matérias. E quer dizer, estão a sustentar e a suster esta organização, né? Em regime perfeitamente precário. Portanto, achamos que não é forma de trabalhar.
2: A paralisação dura até ao final do dia. O sindicato admite novas greves se o governo não apresentar respostas concretas nas próximas semanas. Lisboa é a quarta pior cidade europeia no cumprimento de metas para a eliminação gradual do gás como forma de aquecer edifícios. Segundo um relatório da Greenpeace, que analisou 15 cidades, a capital portuguesa apresenta bons valores de redução de emissões, mas falha nas políticas e na governação neste domínio. Estocolmo, Paris e Viena lideram os bons exemplos. Atrás de Lisboa, apenas Atenas, Roma e Bucareste. O apresentador de televisão britânico Piers Morgan diz que Jorge Jesus pediu desculpa a Ronaldo por ficar no branco frente à Noruega e que prometeu fazê-lo também em público. Esta noite, no programa online que apresenta, Morgan, que é amigo de Cristiano, assegurou que Jesus não cumpriu o prometido ao capitão de equipa e ao presidente da federação na conferência de imprensa e que foi isso que fez o avançado português abandonar o estágio. Foi novamente um grande aliado dos Estados Unidos. Elogios a Portugal feitos pelo secretário de Estado norte-americano Marco Rubio sobre a postura portuguesa desde o início do conflito no Irão.
4: No caso de Portugal, eles foram um grande aliado novamente. Temos a oportunidade de ir lá e visitá-los. E é claro, a Grécia é um aliado muito importante dos Estados Unidos. É um lugar onde não só temos a presença militar, mas também fortes ligações económicas. É uma oportunidade de ir lá e vê-los.
2: Marco Rubio, que esta semana vai visitar vários países europeus, em data ainda a divulgar, vai encontrar-se com o ministro português dos Negócios Estrangeiros, Paulo Rangel, e também com o primeiro-ministro Luís Montenegro. Depois das eleições antecipadas, agora uma paralisação, Espanha vai cumprir um dia de greve geral ainda este mês. O anúncio foi feito esta noite pelas centrais sindicais, que justificam o protesto com os baixos salários e a acentuada crise na habitação, que tem motivado fortes manifestações em várias cidades, nomeadamente Madrid, nas últimas semanas. A paralisação vai ocorrer ainda este mês, em dia a divulgar, mas propositadamente antes das eleições antecipadas para 29 de novembro, marcadas esta segunda-feira pelo chefe do governo espanhol, Pedro Sánchez. É o ponto final por agora. Eu sou o Alexandre Abrantes Neves. Está tudo no site da Renascença.
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1: Boa noite, está com a Renascença e comigo, Manuel Cabral. Espero que o feriado tenha sido bom, o meu foi ótimo e deu-me tempo para pensar numa teoria. Qual é que é o melhor dia da semana para ser feriado? Dediquei-me a fazer um ranking que lhe apresento já a seguir para ver se concorda. Mas antes, temos Mark Ronson e Miley Cyrus na Renascença com Nothing Breaks Like Her Heart. Está com a Renascença sempre, nunca igual. Boa noite.

Calema na Renascença com Chuva de Amor. E há pouco dizia-lhe que durante o feriado tive tempo para fazer um ranking dos melhores dias da semana para calhar um feriado. E para mim, em primeiro lugar destacado, o melhor dia da semana para ter feriado é a sexta-feira. E porquê? Porque é descansar antes de ir descansar. É o ouro sobre azul. E por isso, ganha a segunda-feira, que é descansar depois de descansar. Já estamos bem. Já é bom, claro que é bom, mas já não é isso tudo. Depois, em terceiro lugar, temos a quinta-feira, que é o dia ideal para quem é esperto e sabe jogar com os dias de férias. Quem saiba pôr um dia de férias numa sexta, depois de um feriado à quinta, tem aí uma ponte e um extraordinário fim de semana alargado. Por isso, por esta ordem, o pódio é sexta-feira, segunda-feira e quinta-feira, todos eles incríveis dias para calhar um feriado. Já a seguir, vamos apontar dedos e dizer quais é que são os dias em que nunca, mas nunca, devia calhar um feriado. Antes disso, ouvimos Alex Warren na Renascença com Fever Dream. Está com a Renascença sempre, nunca igual. Boa noite.

0: Proclaimers na Renascença com I'm Gonna Be Me. 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Agora, a chegar à Renascença é Harry Styles e esta que se chama Sign of the Times. Está com a Renascença. Boa noite.
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0: E é ele que está a chegar, o antigo membro dos One Direction, que não se cansa de dar cartas na sua carreira a solo. É Harry Styles na Renascença com Sign of the Times. Boa noite.

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Imagine Dragons na Renascença com Demons. E há pouco organizámos um ranking dos melhores dias da semana para ser feriado. São as sextas, as segundas e as quintas. E agora vamos apontar o dedo aos piores dias da semana para ser feriado. Em primeiro lugar, são os feriados ao fim de semana. Isto para mim é inconcebível. Eu não sei como é que em 2026 ainda é permitido que um feriado calhe ao fim de semana. Isto roça a falta de respeito. É como oferecer um presente e depois voltar a retirar. Não se faz a ninguém, eu até levo a mal. E depois, são os feriados à terça e à quarta, porque é só um dia, ali a meio da semana. Não dá para descansar, não dá para a pessoa se ambientar à boa vida. Quando está a começar a relaxar, já tem que ir fazer a marmita para o dia a seguir. Por isso, o meu pedido é, pessoas dos recursos humanos que organizam os feriados, não sei quem são, mas vocês saberão, têm que se organizar e marcar os feriados para as pontas da semana, sexta, segunda, no máximo uma quinta-feira. Agora, fins de semana é abolir, segunda e terça é evitar. Agora, a chegar à Renascença, temos a Nena e esta que se chama O Amor Existe. Está com a Renascença sempre, nunca igual. E comigo, Manuel Cabral. Espero que tenha uma ótima noite.

Santana e Rob Thomas na Renascença com Smooth e já a seguir temos Justin Timberlake com Rock Your Body. Está com a Renascença sempre, nunca igual. Boa noite.

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São Pedro na Renascença com paracetamol e agora vamos saber o tempo para hoje. No Porto, a máxima é de 21 graus, Coimbra chega aos 26 e Lisboa aos 23. Évora tem máxima de 24 e Faro chega aos 25. Nas ilhas, Ponta Delgada chega aos 22 graus e Funchal aos 25 graus de máxima. Agora temos Temper City na Renascença com Self-Aware e já a seguir temos as notícias para atualizar a informação. Está com a Renascença e comigo, Manuel Cabral. Espero que tenha uma ótima noite.

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6: Boa noite, é 1 da manhã, meia-noite nos Açores. Está com a Renascença, já a seguir vamos às notícias, mas antes os títulos em destaque nesta edição.
7: Trabalhadores da AIMA em greve esta terça-feira para exigir suplementos de fronteiras. Ex-presidente da Federação Portuguesa de Futebol acusa Ronaldo de falta de humildade. Os serviços de imigração podem atravessar fortes constrangimentos esta terça-feira devido a uma greve de 24 horas. Os funcionários da Agência para Integração, Migrações e Asilo exigem suplementos de fronteiras de igual valor ao da PSP e da GNR de 160 euros para este ano e de 230 para o próximo. A greve dos trabalhadores da AIMA dura até ao final do dia. O sindicato admite novas paralisações se o governo não apresentar respostas concretas nas próximas semanas. Lisboa é a quarta pior cidade europeia no cumprimento de metas para a eliminação gradual do gás para aquecer edifícios. Segundo um relatório da Greenpeace, que analisou 15 cidades, a capital portuguesa apresenta bons valores de redução de emissões, mas falha nas políticas e na governação neste domínio. Estocolmo, Paris e Viena lideram os bons exemplos. Atrás de Lisboa está apenas Atenas, Roma e Bucareste. Ronaldo está obcecado com alguma coisa. São palavras de Gilberto Madail, antigo presidente da Federação Portuguesa de Futebol, sobre a polémica com Cristiano Ronaldo na seleção portuguesa. Madail fala de uma postura de pouca humildade e com objetivos alheios à seleção nacional.
8: Deixou-me muito triste ver como Cristiano Ronaldo foi apoiado na seleção. A maneira como Luís Filipe Scolari o acarinhou quando foi do infortúnio da morte do seu pai. E agora esta situação, que só dá para perceber quem está obcecado com alguma coisa. Não sei o que é, mas nem me interessa. O Ronaldo deveria ter a humildade para reconhecer que foi também através da Federação que ele teve todo o prestígio que tem hoje.
7: Gilberto Madail, antigo presidente da Federação Portuguesa de Futebol, ouvido pelo jornalista André Maia. Já este domingo, Jorge Jesus colocou nas mãos de Ronaldo um regresso à seleção nos jogos marcados para novembro. Cristiano, que regressou esta segunda-feira aos treinos no Al Nassr, na Arábia Saudita. Foi novamente um grande aliado dos Estados Unidos, são os elogios feitos pelo secretário de Estado norte-americano a Portugal sobre a postura portuguesa desde o início do conflito no Irão.
9: In the case of Port-